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1: Eu saúdo todos com a paz do Senhor Jesus. A palavra do Senhor para nós, nesse momento, está no Evangelho segundo João, no capítulo 5. Leremos a partir do verso 5. E estava ali um homem que havia 38 anos, se achava enfermo. E Jesus, vendo este deitado e sabendo que estava neste estado, havia

muito tempo. Disse-lhe: Queres ficar são? O enfermo respondeu-lhe: Senhor, não tem homem algum que, quando a água é agitada, me meta no tanque, mas enquanto eu vou, desce outro antes de mim. Disse-lhe Jesus. Jesus disse-lhe: Levanta-te, toma tua cama e anda. Esse texto nos mostra um dos milagres realizados pelo Senhor Jesus. Havia naquela região um tanque de Betesda e uma multidão de enfermos que ficava ao redor daquele tanque. E o texto bíblico relata que, ao mover das águas, de tempo em tempo, um anjo descia, movia as águas, e o primeiro a entrar era curado da sua enfermidade. Naquele dia, Jesus viu um homem deitado, e sabendo que estava naquele estado há 38 anos, Jesus se aproxima desse homem e faz a pergunta que estava para mudar completamente a sua condição, a sua história, a sua vida. Você quer ficar são? E aquele homem começa a argumentar com Jesus: Senhor, sempre que eu desejo ir às águas, quando as águas se movem, vai outro antes de mim. Ninguém me ajuda, não há homem algum que me meta no tanque. Por isso, eu estou nessa condição. Em outras palavras, Senhor, por mim, eu já estaria curado há muito tempo, mas não depende de mim. Ninguém me ajuda. Isso não é uma escolha que eu fiz. Eu não queria estar como eu estou, mas ninguém estende a mão para me ajudar. Aquela cena era profética. Havia ali uma mensagem profética para Israel, em primeiro lugar. Porque Israel também ficou 38 anos sem conseguir se mover, sem conseguir sair do lugar. Lá no deserto, nos dois primeiros anos, Moisés enviou os espias para ver a terra prometida, quando Deus, com mão forte, tirou o seu povo do Egito. Mas o retorno dos espias, dos 10 espias, foi muito negativo, que o povo não conseguiria, o coração do povo não creu na promessa do Senhor, então eles tiveram que esperar 38 anos para entrar na terra. E depois desses 38 anos, o Senhor chama Josué, que tem o mesmo significado do nome do Senhor Jesus, que é salvação, salvador. E agora, através de Josué, ao fim desses 38 anos de espera, o povo é chamado para entrar e caminhar por um caminho que eles nunca haviam caminhado. Israel também precisava, como aquele homem enfermo que não podia se mover, precisava de um Josué, precisava de um Salvador. Depois de 38 anos, eles foram convidados a andar por um caminho para entrar na terra prometida, um caminho que eles nunca haviam experimentado antes, que eles ainda nunca haviam passado. Jesus era o cumprimento dessa promessa. Jesus é o caminho, a verdade e a vida, o novo e vivo caminho que leva o homem para a eternidade. O fim de um deserto, o fim de uma paralisia espiritual, para que agora Israel pudesse andar no caminho, se colocar de pé. Assim como aquele homem precisava de um dia, de um lugar e de um homem que o ajudasse. Um dia, a Bíblia diz, em certo tempo as águas se moviam. Um lugar, aquele lugar que ele tanto aguardava. E um homem que pudesse socorrê-lo. Israel também precisava de um dia, de um homem, de um lugar. O lugar era o templo. O homem era o sumo sacerdote que entrava na presença de Deus uma vez por ano. Era um dia, o dia da expiação. Mas agora, nada disso mais era necessário. Em Jesus se cumpre toda a profecia. Nele está a plenitude da glória de Deus. Jesus era o homem perfeito, o único mediador entre Deus e os homens. Jesus era o dia perfeito da salvação. Era aquele dia, era aquela hora. Era o dia perfeito
o momento aceitável da salvação.

Jesus era o lugar. Quando Jesus se encontra com uma mulher no seu ministério, ela pergunta: Mestre, onde devemos adorar? Jesus disse: não importa mais o lugar. Os verdadeiros adoradores adorarão a Deus em espírito e em verdade. Nesse momento, essa palavra agora se volta para o seu coração. Um homem, um dia, um lugar. Há pessoas que estão aguardando um homem para socorrê-las. E quando vem diante delas as questões duras da vida, alguns fazem como esse enfermo: Senhor, eu não escolhi estar nessa condição. Senhor, se fosse pelo meu desejo, eu já estaria de pé. Pela minha vontade, eu já estaria liberto disso que me escraviza. Eu não estaria nessa condição que eu estou, mas homem algum estende a mão para me ajudar. Eu não tive um pai que me ajudasse. Eu não tive uma mãe que me ajudasse. Eu não estudei na escola que eu gostaria de ter estudado. Eu não pude escolher, mas eu estou nessa condição. O lugar. Alguns pensam: eu estou num lugar esquecido. Eu moro em um lugar tão simples, uma cidade tão esquecida. Ninguém me vê. Ou até em um ambiente espiritual, eu estou no fundo do poço. Ninguém vê a minha dor, ninguém vê a minha situação. O dia perfeito, que para alguns nunca chega. Quando eu conquistar isso, eu serei feliz. Quando eu for mais velho, eu me entrego a Jesus. O dia é hoje. O lugar é onde você está, porque Deus está te vendo. E se ninguém te estendeu a mão, Jesus está estendendo a mão para você nesse momento, para te resgatar, para te colocar de pé. Percebam aqui que a pergunta de Jesus foi muito direta. Você quer ficar são? A resposta deveria ter sido direta também. Senhor, eu quero. Eu quero ser liberto, eu quero ser curado, eu quero ficar de pé. Eu quero caminhar. Não, o olhar desse homem estava preso ao passado. Ele estava aprisionado ao passado. Muitas pessoas estão diante do Salvador, daquele que pode mudar a sua história, mas o seu coração está preso ao passado. Jesus não perguntou sobre o seu passado, porque Jesus já conhecia a sua história. Jesus conhece a sua família. Jesus conhece o lugar onde você cresceu. Jesus conhece a sua história. Jesus te conhece desde o ventre da sua mãe, desde a eternidade. Não precisamos justificar ao Senhor Jesus. Não precisamos explicar nada a Ele, porque Ele nos conhece profundamente. E o olhar dEle não está sobre o nosso passado. Jesus nos convida a viver uma vida nova na sua presença. E a Bíblia diz: tudo se fez novo. As coisas velhas já se passaram. Jesus conhece o seu estado. Jesus te vê nesse momento. Preso, abatido, humilhado. Mas Ele pode te colocar de pé. Não esteja preso ao passado, porque Jesus veio para te libertar. Naquele momento, Jesus deu uma palavra àquele homem: levanta, toma a tua cama e anda. Essa palavra não é a palavra de um pastor nem de uma instituição. Essa palavra é a palavra de Deus. E através do Espírito Santo, Jesus está falando agora com o senhor, com a senhora: levanta-te. Não fique mais caído, aguardando que alguém estenda a mão. Jesus já estendeu a mão dele para você. Não espere um dia que está por vir. O dia já chegou. O dia hoje, como Jesus disse a Zaqueu, um homem que queria ver Jesus, hoje veio salvação a esta casa. Ele pode dizer o mesmo para o senhor, para a senhora. Hoje veio salvação a este coração, a esta casa. E como aquele homem ficou de pé, o Senhor quer nos colocar de pé para caminharmos nesse novo e vivo caminho que nos leva para a eternidade. O Senhor ama a sua vida. O Senhor ama a sua família. Ele te viu. Ninguém te viu, mas Ele te viu. Ele estendeu a sua mão para te salvar e para te colocar de pé. Que Deus abençoe a todos. A paz do Senhor Jesus.

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1: O Departamento de Estradas de Rodagens de Minas Gerais será o primeiro órgão rodoviário do Brasil a utilizar um equipamento que identifica a resistência das várias camadas que compõem a estrada, permitindo prever o seu desgaste e definir se são necessários reparos ou reforços para garantir a segurança e durabilidade. A inovação é mais um incremento na modernização da gestão da infraestrutura viária mineira. Com o novo sistema, Minas Gerais fará o levantamento estrutural de 100% da malha rodoviária estadual, ampliando a precisão dos diagnósticos técnicos, reduzindo prazos e otimizando os custos na elaboração de futuros projetos. Com a nova tecnologia, o DR de Minas passará de uma média de 15 quilômetros avaliados por dia no modelo anterior para aproximadamente 200 quilômetros diários de levantamento, representando um ganho expressivo de produtividade de cerca de mais de 1000%. O sistema opera em velocidade compatível com o fluxo das rodovias em torno de 80 quilômetros por hora. E além de tornar o processo mais ágil e dinâmico, o TSD também oferece um nível superior de detalhamento das informações coletadas. Nesse processo, os dados coletados são processados para gerar indicadores técnicos que permitem identificar trechos com fragilidade antes mesmo do surgimento de efeitos visíveis, como trincas, deformações ou afundamentos. Com isso, será possível atuar

0: de forma preventiva e estratégica, direcionando investimentos para os trechos realmente prioritários da malha rodoviária estadual, principalmente para a manutenção e recuperação das vias.
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1: Você já entrou em um cômodo da casa e esqueceu o que foi fazer ali? Ou demorou alguns segundos para lembrar o nome de alguém conhecido? Se a resposta for sim, isso é absolutamente normal. Na prática, a maior parte das falhas de memória do dia a dia não está relacionada a uma doença neurológica, mas à forma como estamos vivendo. Excesso de estímulos, múltiplas tarefas ao mesmo tempo, noites mal dormidas, estresse constante. Tudo isso interfere diretamente na atenção. Aquilo que não foi bem registrado dificilmente será lembrado depois. É por isso que esquecer onde colocou um objeto ou precisar de mais tempo para lembrar algo não significa por si só que existe um problema. Não é o esquecimento isolado, é o padrão. Quando a pessoa começa a repetir perguntas sem perceber, esquece compromissos importantes com frequência, se perde em tarefas que antes eram automáticas ou passa a ter dificuldade para organizar uma sequência simples de ações. Já não estamos falando da mesma coisa. Alguns sinais merecem atenção mais direta e não devem ser ignorados. Por exemplo, repetição frequente das mesmas perguntas ou histórias, dificuldade para realizar tarefas habituais como lidar com contas ou organizar compromissos, desorientação em lugares conhecidos, troca de palavras simples ou dificuldade para se expressar, além de mudanças no comportamento como apatia, irritabilidade ou isolamento.
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Eu saúdo todos com a paz do Senhor Jesus. A palavra do Senhor para nós, nesse momento, está no Evangelho segundo João, no capítulo 5. Leremos a partir do verso 5. E estava ali um homem que havia 38 anos, se achava enfermo. E Jesus, vendo este deitado e sabendo que estava neste estado havia muito tempo, disse-lhe: "Queres ficar são?" O enfermo respondeu-lhe: "Senhor, não tem homem algum que, quando a água é agitada, me meta no tanque, mas enquanto eu vou, desce outro antes de mim." Disse-lhe Jesus. Jesus disse-lhe: "Levanta-te, toma tua cama e anda." Esse texto nos mostra um dos milagres realizados pelo Senhor Jesus. Havia naquela região um tanque de Betesda e uma multidão de enfermos que ficava ao redor daquele tanque. E o texto bíblico relata que, ao mover das águas, de tempo em tempo um anjo descia, movia as águas, e o primeiro a entrar era curado da sua enfermidade. Naquele dia Jesus viu um homem deitado, e sabendo que estava naquele estado há 38 anos, Jesus se aproxima desse homem e faz a pergunta que estava para mudar completamente a sua condição, a sua história, a sua vida: "Você quer ficar são?" E aquele homem começa a argumentar com Jesus: "Senhor, sempre que eu desejo ir às águas, quando as águas se movem, vai outro antes de mim. Ninguém me ajuda, não há homem algum que me meta no tanque. Por isso, eu estou nessa condição." Em outras palavras: "Senhor, por mim, eu já estaria curado há muito tempo, mas não depende de mim. Ninguém me ajuda. Isso não é uma escolha que eu fiz. Eu não queria estar como eu estou, mas ninguém estende a mão para me ajudar." Aquela cena era profética. Havia ali uma mensagem profética para Israel, em primeiro lugar. Porque Israel também ficou 38 anos sem conseguir se mover, sem conseguir sair do lugar. Lá no deserto, nos dois primeiros anos, Moisés enviou os espias para ver a terra prometida, quando Deus, com mão forte, tirou o seu povo do Egito. Mas o retorno dos espias, dos 10 espias, foi muito negativo, que o povo não conseguiria, o coração do povo não creu na promessa do Senhor, então eles tiveram que esperar 38 anos para entrar na terra. E depois desses 38 anos, o Senhor chama Josué, que tem o mesmo significado do nome do Senhor Jesus, que é salvação, salvador. E agora, através de Josué, ao fim desses 38 anos de espera, o povo é chamado para entrar e caminhar por um caminho que eles nunca haviam caminhado. Israel também precisava, como aquele homem enfermo que não podia se mover, precisava de um Josué, precisava de um Salvador. Depois de 38 anos, eles foram convidados a andar por um caminho para entrar na terra prometida, um caminho que eles nunca haviam experimentado antes, que eles ainda nunca haviam passado. Jesus era o cumprimento dessa promessa. Jesus é o caminho, a verdade e a vida, o novo e vivo caminho que leva o homem para a eternidade. O fim de um deserto, o fim de uma paralisia espiritual, para que agora Israel pudesse andar no caminho, se colocar de pé. Assim como aquele homem precisava de um dia, de um lugar e de um homem que o ajudasse.

Um dia, a Bíblia diz, em certo tempo as águas se moviam. Um lugar, aquele lugar que ele tanto aguardava. E um homem que pudesse socorrê-lo. Israel também precisava de um dia, de um homem, de um lugar. O lugar era o templo. O homem era o sumo sacerdote que entrava na presença de Deus uma vez por ano. Era um dia, o dia da expiação. Mas agora, nada disso mais era necessário. Em Jesus se cumpre toda a profecia. Nele está a plenitude da glória de Deus. Jesus era o homem perfeito, o único mediador entre Deus e os homens. Jesus era o dia perfeito da salvação. Era aquele dia, era aquela hora. Era o dia perfeito, o momento aceitável da salvação. Jesus era o lugar. Quando Jesus se encontra com uma mulher no seu ministério, ela pergunta, mestre, onde devemos adorar? Jesus disse, não importa mais o lugar. Os verdadeiros adoradores adorarão a Deus em espírito e em verdade. Nesse momento, essa palavra agora se volta para o seu coração. Um homem, um dia, um lugar. Há pessoas que estão aguardando um homem para socorrê-las. E quando vem diante delas as questões duras da vida, alguns fazem como esse enfermo. Senhor, eu não escolhi estar nessa condição. Senhor, se fosse pelo meu desejo, eu já estaria de pé. Pela minha vontade, eu já estaria liberto disso que me escraviza. Eu não estaria nessa condição que eu estou, mas homem algum estende a mão para me ajudar. Eu não tive um pai que me ajudasse. Eu não tive uma mãe que me ajudasse. Eu não estudei na escola que eu gostaria de ter estudado. Eu não pude escolher, mas eu estou nessa condição. O lugar, alguns pensam, eu estou num lugar esquecido. Eu moro num lugar tão simples, uma cidade tão esquecida. Ninguém me vê. Ou até em um ambiente espiritual, eu estou no fundo do poço. Ninguém vê a minha dor, ninguém vê a minha situação. O dia perfeito, que para alguns nunca chega. Quando eu conquistar isso, eu serei feliz. Quando eu for mais velho, eu me entrego a Jesus. O dia é hoje. O lugar é onde você está, porque Deus está te vendo. E se ninguém te estendeu a mão, Jesus está estendendo a mão para você nesse momento, para te resgatar, para te colocar de pé. Percebam aqui que a pergunta de Jesus foi muito direta. Você quer ficar são? A resposta deveria ter sido direta também. Senhor, eu quero. Eu quero ser liberto, eu quero ser curado, eu quero ficar de pé. Eu quero caminhar. Não, o olhar desse homem estava preso ao passado. Ele estava aprisionado ao passado. Muitas pessoas estão diante do Salvador, daquele que pode mudar a sua história, mas o seu coração está preso ao passado. Jesus não perguntou sobre o seu passado, porque Jesus já conhecia a sua história. Jesus conhece a sua família. Jesus conhece o lugar onde você cresceu. Jesus conhece a sua história. Jesus te conhece desde o ventre da sua mãe, desde a eternidade. Não precisamos justificar ao Senhor Jesus. Não precisamos explicar nada a Ele, porque Ele nos conhece profundamente. E o olhar dEle não está sobre o nosso passado. Jesus nos convida a viver uma vida nova na sua presença. E a Bíblia diz, tudo se fez novo. As coisas velhas já se passaram. Jesus conhece o seu estado. Jesus te vê nesse momento, preso, abatido, humilhado. Mas Ele pode te colocar de pé. Não esteja preso ao passado. Porque Jesus veio para te libertar. Naquele momento, Jesus deu uma palavra àquele homem. Levanta, toma a tua cama e anda. Essa palavra não é a palavra de um pastor nem de uma instituição. Essa palavra é a palavra de Deus. E através do Espírito Santo, Jesus está falando agora com o senhor, com a senhora. Levanta-te, não fique mais caído, aguardando que alguém estenda a mão. Jesus já estendeu a mão dele para você.

Espere um dia que está por vir, o dia já chegou, o dia hoje, como Jesus disse a Zaqueu, um homem que queria ver Jesus, hoje veio salvação a esta casa. Ele pode dizer o mesmo para o senhor, para a senhora. Hoje veio salvação a este coração, a esta casa. E como aquele homem ficou de pé, o Senhor quer nos colocar de pé para caminharmos nesse novo e vivo caminho que nos leva para a eternidade. O Senhor ama a sua vida. O Senhor ama a sua família. Ele te viu. Ninguém te viu, mas Ele te viu. Ele estendeu a sua mão para te salvar e para te colocar de pé. Que Deus abençoe a todos. A paz do Senhor Jesus.

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1: A CEMIG está com inscrições abertas do processo seletivo de mais um ciclo do Programa de Aprendizagem Industrial para o curso de eletricista de linhas de redes aéreas de distribuição de energia elétrica. A iniciativa é uma parceria com o Serviço Nacional de Aprendizagem Industrial do Senai e visa capacitar jovens para atuar no setor elétrico, suprindo uma demanda crescente por profissionais qualificados nessa área. O curso oferecido é gratuito e tem duração de 6 meses e podem participar pessoas entre 18 e 24 anos, incompletos, com ensino médio concluído ou em andamento em escola pública. São 150 vagas distribuídas nas cidades de Belo Horizonte, Uberlândia, Montes Claros, Barbacena, Governador Valadares e Pará de Minas. O candidato deverá optar por apenas uma localidade no momento da inscrição. No total de oportunidades, 114 vagas integram o processo seletivo aberto ao público, com inscrições disponíveis por meio da plataforma do Instituto Euvaldo Lodi. Outras 36 oportunidades serão destinadas a jovens em situação de vulnerabilidade social por meio de processo específico. Metade das vagas do programa é reservada para as mulheres. A formação é gratuita e combina atividades teóricas e práticas, preparando os participantes para atuar em atividades relacionadas à construção, manutenção e operação das redes de distribuição de energia elétrica. As aulas têm previsão de início para o mês de agosto desse ano.
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Este quadro apresentará experiências de hinos que marcaram a história da Igreja Cristã Maranata ao longo de seus 50 anos de existência. Você ouvirá agora a experiência do louvor O Sangue de Jesus Tem Poder. No ano de 1969, na Igreja Cristã Maranata, no bairro Guarus, na cidade de Campos dos Goitacazes, estado do Rio de Janeiro, um pequeno grupo estava reunido no templo que ainda estava em construção. Em um culto, onde o Senhor estava operando uma grande bênção, e o Espírito Santo estava quebrantando a igreja de forma maravilhosa, uma irmã, desejosa de alcançar a plenitude daquilo que estava acontecendo ali, começou a orar e disse em suas palavras: "O sangue de Jesus tem poder, poder que a mim pode valer. Se comunhão não posso eu sentir, Senhor, derrama do teu sangue remidor." A irmã então percebeu que aquela oração era a letra de um louvor que estava sendo revelado a ela naquele momento. O Senhor então mostrou que algo novo havia sido alcançado e que através dessa doutrina, do clamor pelo sangue de Jesus, uma porta foi aberta e que muitas libertações seriam alcançadas e a Igreja Fiel viveria as profundas bênçãos da comunhão com o Espírito Santo de Deus.

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1: Uma tecnologia inédita de radioterapia chegou ao Hospital de Vitória. O Hospital Santa Rita inaugurou um novo acelerador linear para tratamentos de radioterapia inédita no estado do Espírito Santo. O equipamento, chamado Versa Full HD, será utilizado no tratamento de pacientes com câncer e promete aumentar a precisão das aplicações, reduzindo a exposição de tecidos saudáveis à radiação. O aparelho foi adquirido por meio de convênio com a CESA, Secretaria de Estado da Saúde. O equipamento possui sistemas de monitoramento em tempo real, capazes de identificar pequenos movimentos do paciente durante o procedimento, inclusive causados pela respiração. Caso haja alteração fora do planejado, o sistema corrige automaticamente o posicionamento ou interrompe a aplicação. Entre os diferenciais do equipamento estão uma mesa robótica responsável pelo alinhamento milimétrico do paciente e um sistema que monitora continuamente a superfície corporal durante a radioterapia. De acordo com os médicos radio-oncologistas, a tecnologia é indicada especialmente para tumores que exigem alta precisão, como os do cérebro, pulmão, próstata, mama e coluna. A radioterapia utiliza radiação ionizante de alta energia para destruir células tumorais. O tratamento pode ser realizado isoladamente ou em conjunto com cirurgia, quimioterapia, hormonioterapia, imunoterapia e terapias-alvo.
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1: Durante muito tempo, roncar, dormir mal ou respirar pela boca eram vistos apenas como pequenos desconfortos do dia a dia. Hoje, sabemos que alterações respiratórias e distúrbios do sono podem impactar profundamente a saúde, o desenvolvimento e a qualidade de vida. E talvez uma das descobertas mais interessantes dos últimos anos seja justamente o papel da odontologia nesse processo. E é durante o sono que o organismo realiza funções fundamentais para crescimento, memória, aprendizado, equilíbrio hormonal e recuperação física. Uma noite mal dormida não afeta apenas o cansaço do dia seguinte. O impacto pode atingir concentração, comportamento, imunidade, desempenho escolar e até saúde cardiovascular. Nas crianças, esse efeito costuma ser ainda mais marcante. Sintomas aparentemente simples podem indicar alterações respiratórias importantes. Crianças que roncam frequentemente, dormem de boca aberta, babam no travesseiro, apresentam sono agitado ou dificuldade para acordar, podem estar desenvolvendo distúrbios respiratórios do sono. E o ronco infantil merece atenção especial. Ao contrário do que muita gente acredita, criança não deveria roncar regularmente. Ronco é um sinal de dificuldade da passagem de ar durante o sono. Em alguns casos, essa obstrução pode evoluir para episódios de apneia, quando a respiração sofre interrupções temporárias ao longo da noite.
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1: Saudamos a todos com a paz do Senhor Jesus. Vamos fazer uso da palavra de Deus no livro de Lucas, no capítulo 12, a partir do versículo 19, que nos diz assim: E direi a minha alma: Alma, tens em depósito muitos bens para muitos anos. Descansa, come, bebe, folga. Mas Deus lhe disse: Louco, esta noite pedirão a tua alma, e o que tens preparado, para quem será? Assim aquele que para si ajunta tesouros e não é rico para com Deus. Mas o Senhor Jesus, ele sempre buscou ensinar ao homem aquilo que ele tem para a eternidade, aquilo que ele tem para o homem, com aquilo que o homem conhece aqui nessa vida. Então ele faz uma comparação acerca daquilo que o homem junta para si. Então, para aquilo que é para essa vida, o propósito que foi colocado, que ele tinha, ele conseguiu, ele alcançou, né? É o texto que fala daquele homem que alcançou o seu propósito para essa vida. Mas só que o senhor fala, chama de louco. Louco é até uma expressão até um pouco, de certa forma, dura. Mas é um despertamento do Senhor para o homem, para que o homem possa entender que ele é mortal. Por mais que ele ajunte tesouros para esta vida, isso não é garantia uma vida longa, muito menos para a vida eterna. E o Senhor, ele quando ele faz essa colocação, ele fala de algo que nós temos, que é o livre-arbítrio. Ele fala assim: essa noite pedirão a tua alma, e o que tens preparado, e para quem será? Então o homem, ele procura sempre as coisas desta vida, preparar, né, ajuntar tesouros para esta vida, ter uma boa profissão, uma boa colocação na sociedade. Mas a palavra fala que nós não devemos juntar tesouros neste mundo, porque a traça corrói. Mas assim, juntar tesouros no céu. Né, que no céu nem a ferrugem consome, nem a traça corrói também. Mas a juntar tesouros junto ao Senhor. E nós podemos ver que um homem está preparado, preparar sua alma. A alma é algo que um homem, ele não consegue ver. Né? Ele tem muito, ele sabe muito daquilo que é seu físico, sua carne. Mas a alma foi que Deus, ele concedeu ao homem, e aí ele vai requerer do homem que essa alma possa voltar para a eternidade. Então, para quem será? Para quem será? Então, é o livre-arbítrio. Nós podemos escolher se nós queremos uma vida eterna com Deus, uma vida eterna sem Deus. Então, assim, a palavra fala, é assim: aquele que para si junta tesouros não é rico para com Deus. Então, o Senhor quer que nós venhamos nos enriquecer na sua presença. Mas como? Buscando a sua face, buscando aquilo, orando ao Senhor, colocando a nossa vida à disposição do Senhor e da sua obra. Isso só vai nos enriquecer cada dia mais, porque o teu Espírito vai entrar em nós, vai nos dar a bênção de libertação, de comunhão, e nós poderemos então ter a certeza da vida eterna. Nós deixamos assim esta palavra para os nossos irmãos, a todos, a paz do Senhor Jesus.
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1: Uma orientação muito importante para quem trabalha ou já trabalhou é guardar os documentos da vida profissional, carteira de trabalho, contratos, holerites, comprovante de pagamento, carnês do INSS, laudos médicos e registro da atividade podem ser essencial no momento de pedir um benefício. Esses documentos ajudam a comprovar vínculos de trabalho, períodos de contribuição e até mesmo condições de saúde ou de atividade. Isso é importante porque nem sempre todos os empregos e contribuições aparecem corretamente no sistema do INSS. E sem documentação, a pessoa pode ter dificuldade para comprovar o tempo trabalhado e acabar tendo atraso ou até mesmo negativa no benefício. Por isso, manter seus documentos organizados facilita muito o processo de aposentadoria.

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2: Olá, ouvintes da Rádio Manaim. Eu sou Andréia Talmi e vamos conversar com a cirurgiã dentista especializada em implantodontia, a doutora Natália Reis Arantes. O tema de hoje é: para que servem os protetores bucais?
3: Olá, Andréia Talmi e as ouvintes da Rádio Manaim, a paz do Senhor. Se você pratica algum esporte de contato, como boxe, jiu-jitsu, futebol, basquete ou outros tipos de esporte, você precisa ter o seu protetor bucal. Mas não é apenas só esporte de contato. Alguns esportes que acabamos também utilizando músculos da face, ocasionando pressão nos dentes e ATM, também está indicado o protetor bucal. O objetivo dele vai muito mais além do que proteger dentes, bochecha e língua. Ele amortece os impactos para proteger de fraturas de mandíbula, queixo, lesões cerebrais e, de forma indireta, protege os impactos sobre a coluna cervical. O protetor bucal vem em diferentes formas, mas o de melhor qualidade é feito de forma personalizada através de um molde da sua boca feito pelo dentista para que tenha um perfil feito encaixe nos dentes. Ele deve ser usado durante as práticas esportivas. O protetor bucal, em alguns esportes, é uma prioridade ser praticado com o uso dele. Então, a sua saúde está em suas mãos. Qualquer dúvida, entre em contato pelo WhatsApp 027 988

0: 46 3418 ou pelo nosso Instagram, @natirarantes, NATYRArantes. Assim nos despedimos do quadro Viver com Saúde, com a paz do Senhor.
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Nós saudamos a todos com a paz do Senhor Jesus. Nós queremos meditar hoje na palavra de Deus que está no Evangelho de João, no capítulo 10. Leremos o versículo 11, que diz assim: Eu sou o bom pastor. O bom pastor dá a sua vida pelas ovelhas. Jesus, em seu ministério, sempre procurou ser didático, facilitando o entendimento daqueles que o ouviam, seus discípulos, as multidões. Jesus sempre se apropriou de elementos do dia a dia, do cotidiano do povo, para transmitir ensinos eternos. Ele disse em uma das festas de Israel, lá em Jerusalém, ele se coloca em pé e diz assim: quem tem sede, vem a mim, beba. Ali, se colocando como esta fonte das águas, ele certa vez também disse: eu sou o pão vivo que desceu do céu. Em outro momento, ele também diz: eu sou a luz do mundo, quem me segue não andará em trevas. Jesus, ele usava esses elementos do cotidiano simples para mostrar como ele poderia suprir a necessidade da nossa alma. E aqui nós lemos um texto que, mais uma vez, ele usa de uma figura tão conhecida naqueles dias, que é a figura do pastor e da ovelha. E ele diz assim: eu sou o bom pastor. O bom pastor dá a sua vida pelas suas ovelhas. Esse relacionamento entre pastor e ovelha, o pastor entrega toda a sua dedicação, todo o seu cuidado, todo o seu amor. O bom pastor não mede esforços. O bom pastor está sempre preocupado com o seu rebanho, com as suas ovelhas, com o cuidado delas. Nós podemos nos lembrar do Salmo 23, tão conhecido, que é a expressão de um servo de Deus, o rei Davi, que demonstra como era este relacionamento de um pastor com as suas ovelhas. Ele mesmo, que também era pastor de ovelhas, mas o Salmo 23 se coloca no lugar daquele que entendia a necessidade de ser cuidado. Davi diz: o Senhor é o meu pastor e nada me faltará. Meus queridos, nessa mensagem, neste breve encontro que nós estamos tendo neste momento, nós queremos lembrar a você que acompanha esta mensagem, a sua alma, a sua vida, a minha vida. Nós temos a oportunidade também de ter um pastor. Que pastor é esse? Um pastor humano? Como é bom ter um pastor humano, né, ali na igreja, no dia a dia, para conversar, pedir oração. Mas melhor do que isto, nós temos um bom pastor. O bom pastor, que é um pastor celestial, que é o Senhor Jesus. Ele mesmo disse: o bom pastor dá sua vida pelas suas ovelhas. O Senhor Jesus é este bom pastor que se preocupa conosco, que se preocupa com você, que conhece os nossos dias difíceis. O bom pastor que cuidava do seu rebanho com carinho, com atenção, conhecia os dias em que aquela ovelha estava triste, o dia que a ovelha estava doente, quando ela precisava de remédio, quando ela precisava ser trazida para perto com o cajado. O Senhor Jesus, ele é o bom pastor da nossa vida. Ele conhece as nossas limitações, sabe quando estamos feridos, quando estamos machucados, quando estamos preocupados, até mesmo quando estamos um pouco teimosos. Ele é o bom pastor que vai ao nosso encontro, porque ele tem interesse em nos trazer para perto. Nós fazemos parte deste aprisco do Senhor Jesus. O bom pastor, por quê? Porque ele tem interesse em resgatar, em cuidar, em preservar. Ele diz assim: olha, o bom pastor dá sua vida pelas suas ovelhas. Era muito comum no dia a dia de pastoreio o pastor ter que fazer uma intervenção, ter que lutar contra um predador, preservar as suas ovelhas, não é? Resgatar, livrar. Davi mesmo, ele explica que ele lutou contra

O urso, ele lutou contra o leão, ele arrebatou, ele buscou a sua ovelha que estava quase sendo tragada. Jesus também, este bom pastor, todos os dias, a todo tempo, ele está indo ao nosso encontro. Ele quer apacentar a nossa alma, ele quer cuidar da sua vida, da sua família. Ele deu a sua vida por nós. Ele não somente proferiu estas palavras mostrando uma realidade do dia a dia de um pastoreio, mas literalmente ele entregou a sua vida para a nossa salvação, para que nós fôssemos preservados. Ele entregou a sua vida, o seu coração, ele entregou o seu espírito na cruz do Calvário para que nós tivéssemos esta comunhão com ele. E nesta mensagem, o Senhor quer nos lembrar deste cuidado. A ovelha tem muitas limitações, ela enxerga mal, ela ouve mal, ela não tem armas de defesa, ela não tem armas de ataque, ela é uma presa fácil, ela se perde, ela tem medo, ela é insegura. Nós somos assim, nós temos as nossas limitações. Sozinhos, nós não conseguiremos trilhar este caminho rumo ao aprisco celestial. Nós precisamos da direção do bom pastor. Podemos dizer, usar as palavras de Davi no Salmo 23, que já mencionamos: a tua vara e o teu cajado me consolam. Na presença deste pastor, nós temos toda a segurança. Nós temos a segurança em saber que enquanto estamos dormindo, ele está cuidando de nós. Quando estamos trabalhando, ele está velando pela nossa vida. Nós temos a segurança em saber que nos dias de calor, ele vai nos conduzir às sombras. Quando estivermos com sede, ele nos levará às águas tranquilas. E no final da jornada, quando o dia se findar, quando o sol se pôr, nós saberemos que estaremos seguros, porque o Salmo 23 se encerra: certamente que a bondade e a misericórdia me seguirão todos os dias da minha vida, e habitarei por longos dias na casa do Senhor. Depois de uma vida inteira seguindo a este bom pastor, ouvindo a sua voz e amando este pastor, nós teremos um destino final seguro. Nós teremos uma certeza que estaremos para sempre nos cuidados deste pastor amado, que é o Senhor Jesus. Ele disse: eu sou o bom pastor. Os homens podem até ser pastores dedicados, mas Jesus, ele é o bom pastor, ele é o sumo pastor, ele é o pastor perfeito, que nunca erra, que nunca se esquece de uma ovelha sequer. Aquela que está distante, ele vai buscar. Aquela que está sofrendo, ele acolhe. Aquele que está precisando de conselhos, ele é o conselheiro, ele é o maravilhoso. Nós encontramos tudo na presença deste bom pastor. Que ele continue pastoreando a sua vida, a sua alma, o seu coração e a sua família. Que Deus abençoe a todos. A paz do Senhor Jesus.

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1: Saudamos a todos com a paz do Senhor Jesus. Vamos fazer uso da palavra de Deus no livro de Lucas, no capítulo 12, a partir do versículo 19, que nos diz assim: E direi a minha alma: alma, tens e depois muitos bens para muitos anos. Descansa, come, bebe, folga. Mas Deus lhe disse: louco, essa noite pedirão a tua alma, e o que tens preparado, para quem será? Assim aquele que para si ajunta tesouros e não é rico para com Deus. Mas o Senhor Jesus, ele sempre buscou ensinar ao homem aquilo que ele tem para a eternidade, aquilo que ele tem para o homem, com aquilo que o homem conhece aqui nessa vida. Então ele faz uma comparação acerca daquilo que o homem junta para si. Então, para aquilo que é para essa vida, o propósito que foi colocado, que ele tinha, ele conseguiu, ele alcançou, né? É o texto que fala daquele homem que alcançou o seu propósito para essa vida. Mas só que o senhor fala, chama de louco. Louco é até uma expressão até um pouco, de certa forma, dura. Mas é um despertamento do Senhor para o homem, para que o homem possa entender que ele é mortal. Por mais que ele ajunte tesouros para esta vida, isso não é garantia para uma vida longa, muito menos para a vida eterna. E o Senhor, quando ele faz essa colocação, ele fala de algo que nós temos, que é o livre-arbítrio. Ele fala assim: essa noite pedirão a tua alma, e o que tens preparado, e para quem será? Então o homem, ele procura sempre as coisas desta vida, preparar, né, juntar tesouros para esta vida, ter uma boa profissão, uma boa colocação na sociedade. Mas a palavra fala que nós não devemos juntar tesouros neste mundo, porque a traça corrói. Mas assim, juntar tesouros no céu, né, que no céu nem a ferrugem consome, nem a traça corrói também. Mas a juntar tesouros junto ao Senhor. E nós podemos ver que um homem está preparado, preparar sua alma. A alma é algo que um homem, ele não consegue ver. Né? Ele sabe muito daquilo que é o seu físico, a sua carne.

0: Mas a alma foi que Deus ele concedeu ao homem, e aí ele vai requerer do homem que essa alma possa voltar para a eternidade. Então, para quem será? E para quem será? Então é o livre-arbítrio. Nós podemos escolher se nós queremos uma vida eterna com Deus ou uma vida eterna sem Deus. Então, assim, a palavra fala assim: aquele que para si ajunta tesouros não é rico para com Deus. Então, o Senhor quer que nós venhamos nos enriquecer na Sua presença. Mas como? Buscando a Sua face, buscando aquilo, orando ao Senhor, colocando a nossa vida à disposição do Senhor e da Sua obra. Isso só vai nos enriquecer cada dia mais, porque o Teu Espírito vai entrar em nós, vai nos dar a bênção de libertação, de comunhão, e nós poderemos então ter a certeza da vida eterna. Nós deixamos assim esta palavra para os nossos irmãos. A todos, a paz do Senhor Jesus.
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Nós saudamos a todos com a paz do Senhor Jesus. Nós queremos meditar hoje na palavra de Deus que está no Evangelho de João. No capítulo 10, leremos o versículo 11, que diz assim: Eu sou o bom pastor. O bom pastor dá a sua vida pelas ovelhas. Jesus, em seu ministério, sempre procurou ser didático, facilitando o entendimento daqueles que o ouviam, seus discípulos, as multidões. Jesus sempre se apropriou de elementos do dia a dia, do cotidiano do povo, para transmitir ensinos eternos. Ele disse em uma das festas de Israel, lá em Jerusalém, ele se coloca em pé e diz assim: quem tem sede, vem a mim e beba. Ali, se colocando como esta fonte das águas, ele certa vez também disse: eu sou o pão vivo que desceu do céu. Em outro momento, ele também diz: eu sou a luz do mundo, quem me segue não andará em trevas.

Jesus, ele usava esses elementos do cotidiano simples para mostrar como ele poderia suprir a necessidade da nossa alma. E aqui nós lemos um texto que, mais uma vez, ele usa de uma figura tão conhecida naqueles dias, que é a figura do pastor e da ovelha. E ele diz assim: eu sou o bom pastor. O bom pastor dá a sua vida pelas suas ovelhas. Esse relacionamento entre pastor e ovelha, o pastor entrega toda a sua dedicação, todo o seu cuidado, todo o seu amor. O bom pastor não mede esforços. O bom pastor está sempre preocupado com o seu rebanho, com as suas ovelhas, com o cuidado delas. Nós podemos nos lembrar do Salmo 23, tão conhecido, que é a expressão de um servo de Deus, o rei Davi, que demonstra como era este relacionamento de um pastor com as suas ovelhas. Ele mesmo, que também era pastor de ovelhas, mas o Salmo 23 se coloca no lugar daquele que entendia a necessidade de ser cuidado. Davi diz: o Senhor é o meu pastor e nada me faltará. Meus queridos, nessa mensagem, neste breve encontro que nós estamos tendo neste momento, nós queremos lembrar a você que acompanha esta mensagem, a sua alma, a sua vida, a minha vida. Nós temos a oportunidade também de ter um pastor. Que pastor é esse? Um pastor humano? Como é bom ter um pastor humano, né, ali na igreja, no dia a dia, para conversar, pedir oração. Mas melhor do que isto, nós temos um bom pastor. O bom pastor que é um pastor celestial, que é o Senhor Jesus. Ele mesmo disse: o bom pastor dá sua vida pelas suas ovelhas. O Senhor Jesus é este bom pastor que se preocupa conosco, que se preocupa com você, que conhece os nossos dias difíceis. O bom pastor que cuidava do seu rebanho com carinho, com atenção, conhecia os dias em que aquela ovelha estava triste, o dia que a ovelha estava doente, quando ela precisava de remédio, quando ela precisava ser trazida para perto com o cajado. O Senhor Jesus, ele é o bom pastor da nossa vida. Ele conhece as nossas limitações, sabe quando estamos feridos, quando estamos machucados, quando estamos preocupados, até mesmo quando estamos um pouco teimosos. Ele é o bom pastor que vai ao nosso encontro, porque ele tem interesse em nos trazer para perto. Nós fazemos parte deste aprisco do Senhor Jesus. O bom pastor, por quê? Porque ele tem interesse em resgatar, em cuidar, em preservar. Ele diz assim: olha, o bom pastor dá sua vida pelas suas ovelhas. Era muito comum no dia a dia de pastoreio o pastor ter que fazer uma intervenção, ter que lutar contra um predador, preservar as suas ovelhas, não é? Resgatar, livrar. Davi mesmo, ele explica que ele lutou contra o urso, ele lutou contra o leão, ele arrebatou, ele buscou a sua ovelha que estava quase sendo tragada. Jesus também, este bom pastor, todos os dias, a todo tempo, ele está indo ao nosso encontro. Ele quer apacentar a nossa alma, ele quer cuidar da sua vida, da sua família. Ele deu a sua vida por nós. Ele não somente proferiu essas palavras mostrando uma realidade do dia a dia de um pastoreio, mas literalmente ele entregou a sua vida para a nossa salvação, para que nós fôssemos preservados. Ele entregou a sua vida, o seu coração, ele entregou o seu espírito na cruz do Calvário para que nós tivéssemos esta comunhão com ele. E nesta mensagem, o Senhor quer nos lembrar deste cuidado. A ovelha tem muitas limitações, ela enxerga mal, ela ouve mal, ela não tem armas de defesa, ela não tem armas de ataque, ela é uma presa fácil, ela se perde, ela tem medo, ela é insegura. Nós somos assim, nós temos as nossas limitações. Sozinhos, nós não conseguiremos trilhar este caminho rumo ao aprisco celestial. Nós precisamos da direção do bom pastor. Podemos dizer, usar as palavras de Davi no Salmo 23, que já mencionamos:
a tua vaga.

Cara, e o teu cajado me consolam. Na presença deste pastor, nós temos toda a segurança. Nós temos a segurança em saber que enquanto estamos dormindo, Ele está cuidando de nós. Quando estamos trabalhando, Ele está velando pela nossa vida. Nós temos a segurança em saber que nos dias de calor, Ele vai nos conduzir às sombras. Quando estivermos com sede, Ele nos levará às águas tranquilas. E no final da jornada, quando o dia se findar, quando o sol se pôr, nós saberemos que estaremos seguros, porque o Salmo 23 se encerra: certamente que a bondade e a misericórdia me seguirão todos os dias da minha vida e habitarei por longos dias na casa do Senhor. Depois de uma vida inteira seguindo a este bom pastor, ouvindo a sua voz e amando este pastor, nós teremos um destino final seguro. Nós teremos uma certeza que estaremos para sempre nos cuidados deste pastor amado, que é o Senhor Jesus. Ele disse: eu sou o bom pastor. Os homens podem até ser pastores dedicados, mas Jesus, Ele é o bom pastor. Ele é o sumo pastor. Ele é o pastor perfeito, que nunca erra, que nunca se esquece de uma ovelha sequer. Aquela que está distante, Ele vai buscar. Aquela que está sofrendo, Ele acolhe. Aquele que está precisando de conselhos, Ele é o conselheiro, Ele é o maravilhoso. Nós encontramos tudo na presença deste bom pastor. Que Ele continue pastoreando a sua vida, a sua alma, o seu coração e a sua família. Que Deus nos abençoe a todos. A paz do Senhor Jesus. 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
1: Você já entrou em um cômodo da casa e esqueceu o que foi fazer ali? Ou demorou alguns segundos para lembrar o nome de alguém conhecido? Se a resposta for sim, isso é absolutamente normal. Na prática, a maior parte das falhas de memória do dia a dia não está relacionada a uma doença neurológica, mas a forma como estamos vivendo. Excesso de estímulos, múltiplas tarefas ao mesmo tempo, noites mal dormidas, estresse constante. Tudo isso interfere diretamente na atenção. Aquilo que não foi bem registrado dificilmente será lembrado depois. É por isso que esquecer onde colocou um objeto ou precisar de mais tempo para lembrar algo não significa por si só que existe um problema. Não é o esquecimento isolado, é o padrão. Quando a pessoa começa a repetir perguntas sem perceber, esquece compromissos importantes com frequência, se perde em tarefas que antes eram automáticas ou passa a ter dificuldade para organizar uma sequência simples de ações. Já não estamos falando da mesma coisa. Alguns sinais merecem atenção mais direta e não devem ser ignorados. Por exemplo, repetição frequente das mesmas perguntas ou histórias, dificuldade para realizar tarefas habituais como lidar com contas ou organizar compromissos, desorientação em lugares conhecidos, troca de palavras simples ou dificuldade para se expressar, além de mudanças no comportamento como apatia, irritabilidade ou isolamento.
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1: Tecnologia inédita de radioterapia chegou a Hospital de Vitória. O Hospital Santa Rita inaugurou um novo acelerador linear para tratamentos de radioterapia inédita no estado do Espírito Santo. O equipamento chamado Versa Full HD será utilizado no tratamento de pacientes com câncer e promete aumentar a precisão das aplicações, reduzindo a exposição de tecidos saudáveis à radiação. O aparelho foi adquirido por meio de convênio com a CESA, Secretaria de Estado da Saúde. O equipamento possui sistemas de monitoramento em tempo real, capazes de identificar pequenos movimentos do paciente durante o procedimento, inclusive causados pela respiração. Caso haja alteração fora do planejado, o sistema corrige automaticamente o posicionamento ou interrompe a aplicação. Entre os diferenciais do equipamento estão a mesa robótica, responsável pelo alinhamento milimétrico do paciente, e o sistema que monitora continuamente a superfície corporal durante a radioterapia. De acordo com os médicos radio-oncologistas, a tecnologia é indicada especialmente para tumores que exigem alta precisão, como os do cérebro, pulmão, próstata, mama e coluna. A radioterapia utiliza radiação ionizante de alta energia para destruir células tumorais. O tratamento pode ser realizado isoladamente ou em conjunto com cirurgia, quimioterapia, hormonioterapia, imunoterapia e terapias-alvo.
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1: O Centro Estadual de Hemoterapia e Hematologia Marcos Daniel Santos, o EMOIS, em Vitória, está com estoques de sangue baixos. A instituição está convocando doadores para comparecerem aos pontos de coleta na capital capixaba, na Serra, em São Mateus e Colatina. Quem deseja fazer uma doação em Vitória pode comparecer ao EMOIS na Avenida Marechal Campos, 1468, no bairro Maruípe, em Vitória, a qualquer dia, inclusive fins de semana e feriados, de 7 da manhã às 6:20 da tarde, com cadastro de doador. Já nos hemocentros de Linhares, Colatina e São Mateus, norte do estado do Espírito Santo, e na unidade de coleta da Serra, o atendimento acontece durante os dias úteis, de segunda a sexta, de 7 da manhã às 3:20 da tarde. Segundo a direção-geral do EMOIS, em todos os hemocentros, os estoques estão baixos. Para ser doador de sangue, é preciso ter entre 16 e 69 anos de idade, pesar mais de 50 quilos e ter boa saúde. Basta se apresentar em um hemocentro com documento oficial e com foto. O Hospital Evangélico de Vila Velha está habilitado para realizar transplantes de pâncreas. A autorização foi concedida e, com isso, o hospital se torna o único hospital do Espírito Santo habilitado tanto para a captação quanto para o transplante do órgão. O hospital já realizava transplantes de córnea, rim, fígado e coração. Uma nova autorização para pâncreas passa a ser o centro transplantador do Espírito Santo com o maior número de modalidades habilitadas.
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0: Eu saúdo a todos com a paz do Senhor Jesus. São 6:00, horário de Brasília, desta segunda-feira, hoje dia 13 de julho de 2026. Sejam todos muito bem-vindos. A paz do Senhor Jesus. Hoje, segunda-feira, mais um culto de madrugada pela Rádio Manaim, TV Manaim. Que bom que você está conosco nessas primeiras horas desse novo dia para juntos estarmos no melhor lugar deste mundo, que é aos pés do nosso Salvador, o Deus que tudo pode, tudo sabe e tudo vê. A Ele toda honra, a Ele toda glória. Conosco nessa manhã, nesse culto de madrugada, os pastores João Cidade, Leandro Badic, Edson Souza e Ricardo Caça. O texto que será trazido nessa manhã está em Salmo 5, versos 1, 2 e 3. Salmos 5, versos 1, 2 e 3. E eu já quero convidar você, nosso irmão, a você, nossa irmã, aos irmãos que estão no Brasil e também aos irmãos que estão no exterior, para que a partir desse momento estejamos em plena comunhão através do Espírito Santo de Deus, nesse culto de madrugada. E para darmos início, eu quero convidar o pastor Leandro Basque a clamar ao Senhor. Pastor, bom dia, a paz do Senhor.
1: Bom dia, Pai do Senhor, colega, as irmãs que nos ouvem, vamos clamar. Nós clamamos, ó Pai, pelo poder que há no sangue do Senhor Jesus, pedindo, Senhor, perdão pelo nosso pecado, pedimos, ó Pai, entrada na Tua graça e nesse início de dia, que a Tua glória possa ser manifesta, Senhor, aos nossos corações. Alivia, traz o gozo, traz o ânimo, traz, ó Pai, a comunhão contigo. Nós clamamos em nome de Jesus. Amém.

0: Deus eterno, nós glorificamos o teu nome. Nós bendizemos a ti por mais um dia, por mais uma manhã, em que o Senhor nos trouxe a tua presença. Te adoramos e te glorificamos. E podemos declarar, meu Pai, como é maravilhoso, como é bom podermos entregarmos as nossas vidas em teu altar. E como é maravilhoso estarmos diante de um Deus vivo e poderoso. Te adoramos e te glorificamos pelo final de semana que o Senhor nos proporcionou, pelas bênçãos recebidas, pelo seminário que foi realizado, pelos cultos aonde o Senhor, o nosso Deus, operou poderosamente em favor da tua igreja. E adoramos e glorificamos a ti, porque aqui estamos nesta manhã. Há um povo que está aos teus pés nesta manhã. E isso é o Senhor quem tem feito. Te adoramos assim, em nome de Jesus. Amém.
1: Nós vamos dar início agora às orações, um pastor após o outro estará intercedendo ao Senhor. Lembrando que neste mês, orientação do mês, estamos orando pelos nossos colegas de trabalho. Também estaremos orando pelos nossos pastores, irmãos que estão na Venezuela, uma missão especial, diante de uma tragédia que aconteceu naquele lugar e também por toda a comunidade, toda a população venezuelana. Vou pedir, pastor, Leandro Bastos, para dar início às intercessões, pastor.
2: Senhor, nós clamamos, ó Pai, pelo bom testemunho e o bom relacionamento, ó Pai, com os colegas de trabalho, superiores, nos dê a tua graça, abençoa, Senhor, os nossos relacionamentos. Que o teu Espírito Santo possa nos capacitar a sermos, ó Deus, instrumentos em tuas mãos. Renova a graça, as experiências, cada encontro nos dê, ó Deus, a graça do Senhor. Abre as portas para o teu povo, nós clamamos assim em nome de Jesus, amém.
3: Pedimos também, ó Deus, pela evangelização dos nossos colegas de trabalho. Usa toda a tua igreja, Senhor, neste propósito firme e profético, Senhor, que é anunciar a tua salvação. E que no ambiente de trabalho o Senhor possa nos instruir, criar oportunidades para falarmos do Senhor, aqueles com quem trabalhamos no dia a dia, com quem lidamos, ó Deus, nas negociações comerciais e em toda a prática profissional do teu povo, que o Senhor abra as portas para que sempre possamos dar testemunho da tua grande salvação e de como é bom andar à luz da tua palavra, Senhor. Dá-nos essa bênção nesse processo de evangelização, pois pedimos crendo em nome de Jesus. Amém.

0: Nós continuamos, ó Pai, a interceder a Ti e também apresentamos, ó Pai, a situação que passa ali, o país da Venezuela, por aqueles que estão ali, ó Pai, em uma missão especial, ó Pai, com o propósito, meu Pai, de cuidar, de amenizar o sofrimento daquele povo. Amém. Pedimos, meu Deus, estenda a Tua mão de poder. Sim, Pai. Sobre a Venezuela, ó Pai, sobre todo aquele evento que ocorreu ali, e pedimos que o Senhor possa operar a Tua bênção. Ajuda, em favor daquele país. Ajuda, meu Pai, é o clamor que a Ti fazemos, em nome de Jesus. Amém.
1: Oramos também, ó Pai, pelo nosso país, e suplicamos, Senhor, a Tua bênção sobre as autoridades, aqueles que nos presidem, para que em todo o tempo, o Teu povo, a Tua igreja, tenha uma vida de paz, uma vida sossegada. Amém. Ainda lembramos, Senhor Deus, dos próximos seminários, sim, meu Pai, tanto no Brasil quanto no exterior, a visita de pastores do exterior, o entendimento ali da Tua obra. Ó Pai, nós suplicamos, estende a Tua boa mão, em nome de Jesus.
2: Amém. Amém. Agora você que está em casa, você vai poder colocar diante do Senhor a sua necessidade pessoal, pelos seus colegas de trabalho também. É momento de oração.

Irmãos, nessa manhã nós vamos meditar no livro dos Salmos, nós vamos ler o Salmo de número 5. Os três primeiros versículos, eles dizem assim, irmãos: dá ouvidos às minhas palavras, ó Senhor, atende à minha meditação. Atende à voz do meu clamor, Rei meu e Deus meu, pois a ti orarei. Pela manhã ouvirás a minha voz, ó Senhor. Pela manhã me apresentarei a ti e vigiarei. Louvado seja o nome do Senhor. Irmãos, aqui Davi nos traz um ensino, e ele, quando se coloca diante do Senhor, ele transmite este ensino às nossas vidas. A primeira necessidade ali de Davi, ao iniciar o seu dia, era buscar ao Senhor, era colocar diante do Senhor o seu clamor, era colocar diante do Senhor a sua necessidade. Ao lermos o Salmo, nós vemos que Davi tinha ali enfrentamentos, tinha que enfrentar ali e se ver diante de homens, como ele diz, homens maus, né, de dificuldades. Mas a primeira coisa que ele faz não é buscar alianças, não é buscar conselhos, mas era ir aos pés do Senhor e orar. Então ele começa dizendo: Senhor, dá ouvidos às minhas palavras. Ele usa a expressão ali de meditação. Outra tradução fala assim do seu gemido. Havia ali um clamor, havia uma necessidade. É, escuta a voz, atende a voz do meu clamor, a ti eu imploro, a ti eu orarei. E ele termina o salmo dizendo assim: apresentarei a ti e vigiarei. Trazendo a ideia ali de que ele ia ficar aguardando, ele ia ficar esperando ali a resposta do Senhor. A primeira necessidade de Davi era colocar diante do Senhor o seu dia, a sua necessidade, os seus desafios, aquilo que ele iria enfrentar naquele dia. Irmãos, da mesma forma é a nossa necessidade. O servo, ele se coloca diante do Senhor, a sua primeira grande necessidade do seu dia é esse momento de oração, esse momento de se apresentar diante do Senhor.

0: e buscar do Senhor ali o socorro, o auxílio, a sabedoria, a graça, o renovo para todos os enfrentamentos. Todos nós, irmãos, temos dificuldades, temos preocupações, acordamos já pensando naquilo que iremos, durante desse dia, precisaremos resolver, mas a grande necessidade é esse momento de oração, é colocar a nossa meditação, é colocar diante do Senhor o nosso clamor. E a palavra nos fala que o Senhor está sempre atento, né? Ele se inclina, Ele está atento à nossa oração. Essa é a nossa grande bênção, né? Aquilo que a palavra nos diz. Há um Deus que trabalha por aquele que nele espera.
1: Glória a Jesus.
0: Por isso Davi, ele se colocava nessa situação. Ele colocava o seu clamor, o seu pranto, o seu gemido diante do Senhor. E assim nós temos feito, louvado seja o Senhor. Temos essa grande oportunidade de ir aos pés do Senhor logo pela manhã. Primeira coisa do nosso dia é colocarmos diante do Senhor a nossa necessidade. E o Senhor está atento ao nosso dia. Louvado seja o nome do Senhor.
1: Amém.
0: Vamos, irmãos, nessa hora orar. Nós vamos fazer a imposição de mãos. Coloque a sua vida diante do Senhor. Coloque o seu clamor, a sua oração. Ó Senhor, nos achegamos diante de Ti, porque Tu és o nosso socorro. Tu és a nossa fortaleza, aquele que ouve o nosso gemido, aquele que ouve a nossa meditação. Senhor, ó Pai, socorre a cada um dos Teus servos. Quantas questões, quantas preocupações, questões de saúde, questões, Senhor Deus, financeiras, de relacionamento nos lares.
1: Abençoa.
0: Os jovens que, Senhor Deus, estão estudando, se preparando para concursos. Ó Pai, dá a Tua vitória ao longo deste dia. Senhor, envia os Teus anjos e socorre os Teus servos. Colocamos assim o nosso clamor, a nossa oração, o nosso culto nessa manhã.
1: Amém,
0: e em Teu nome, Senhor, nós dizemos que a graça salvadora do Senhor Jesus, o grande amor de Deus, o nosso eterno Pai, o consolo e a direção do Espírito Santo sejam com todos vós e com todo o povo de Deus hoje e até a vinda do Senhor Jesus em glória.
1: Amém.
0: Amém. Amém.

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Muito bom dia a você que acompanha a nossa programação. Muito bom dia a você que permanece conosco. Já recebemos a nossa porção diária, nosso culto, nosso maná, o culto de madrugada. E agora vamos abrindo oficialmente o pós-madrugada desta segunda-feira, dia 13 de julho de 2026. Queridos, nessa manhã estamos recebendo aqui os pastores João Cidade, Leandro Badke, Edson Souza e pastor Ricardo Caça, que estão conosco aqui. Antes de irmos dar início ao pós-madrugada de hoje, exercitarmos a palavra do Senhor, eu tenho aqui aniversariantes e também vamos estar orando, né? Queridos, aniversariantes, aqui nós temos o Samuel Alves Moreira, ele é neto da irmã Rita Patrícia, lá de Jupi, Pernambuco, é o filho do pastor Adelson, lá de Cachoeira da Pimirim, e da irmã Andréia também, né? Então, um grande abraço ao Samuel, completando mais um ano de vida. Também quem está aniversariando é o nosso querido pastor Ricardo Diniz, aqui de Vila Velha, também completando 60 anos, hein? 60 anos.

0: Parece um menino. Meu Deus do céu. Um abraço, pastor Ricardo. Feliz aniversário pro senhor, viu? Também quem tá aniversariando é o ungido Enoque Ramos, o pastor Cardoso, lá do Rio de Janeiro, a irmã Aparecida Pires, lá de Passatempo, Minas Gerais, completando 69 anos de idade. Parabéns, ela escreve até aqui, nos ajudou o senhor. E o senhor irá continuar te abençoando, assim como foi contigo até agora, ele será com a irmã até o final, até o fim. Um abraço também à Igreja Cristã Maranata, ali de Rio Marinho 5, completando 24 anos, onde o senhor está anunciando ali, os irmãos estão anunciando o Evangelho Eterno ali, há 24 anos ali no bairro Rio Marinho, mas do lado de cá do Rio, então, em Vila Velha. Tem Rio Marinho, Vila Velha e Rio Marinho Cariacico, do lado de cá do Rio. Vila Velha 5, onde está o pastor Guilherme Campos. Um abraço ao pastor Guilherme Campos, que foi aniversariante também do dia, fazendo aniversário. E um grande abraço ao diácono Vitor, lá de Rio Marinho 5. Queridos, eu tenho um pedido de oração aqui pelo irmão, o pastor Bísio. Pastor Bísio, lá de São Paulo. Orar pela saúde do pastor Bísio. Está fazendo alguns exames de saúde. Vamos estar orando pela vida do nosso querido pastor. Um grande abraço, pastor Bísio. Saudade do senhor, tá bom? Vamos estar orando. Lembre-se nas suas orações de colocar o pastor Bísio pela saúde dele e esses exames que ele está fazendo. E também vamos estar orando, meus irmãos, pelo irmão José Campos, lá de Piuí. O irmão José Campos, ele sofreu um acidente essa noite agora. E nesse acidente, a sua esposa veio a falecer, que é a irmã Ordália. E ele está no hospital. O estado é grave, sofreu múltiplas fraturas, passou por cirurgia e agora ele está lá no hospital. Então vamos estar orando por ele e também pela família, que o senhor possa consolar e confortar o coração, né, dos familiares diante da partida da irmã Ordália, esposa do nosso irmão José Campos, né? Eles são lá da Igreja Cristã Maranata Miguel Couto, em Piuí, Minas Gerais. A família está obviamente triste, né? Vamos estar orando por essa família e vamos estar orando pelo irmão José Campos, que nessa hora está batalhando pela vida lá no hospital, tá bom? 6:24, vou pedir ao nosso querido Paulo Henrique, nosso PH, para colocar na tela, por favor, o texto dessa manhã. Vamos só reler rapidamente o texto para darmos início ao nosso pós-madrugada de hoje. Amém, PH? Coloca na tela, por favor, por gentileza. O texto, isso, obrigado, está aí na sua tela. Salmo 5, diz assim, verso 1, 2 e 3. Dá ouvidos às minhas palavras, ó Senhor, atende a minha meditação. Atende a voz do meu clamor, Rei meu e Deus meu, pois a ti orarei. Pela manhã ouvirás a minha voz, ó Senhor. Pela manhã apresentarei a ti a minha oração e vigiarei, louvado seja o nome do Senhor. Meus irmãos, este salmo é uma profunda oração de Davi e nos ensina a importância de buscarmos ao Senhor logo cedo, logo nas primeiras horas, logo nas primeiras horas desse dia, apresentando a Deus, não apenas, pastor João Cidade, palavras, mas derramando o coração diante do Deus eterno. Paz do Senhor, pastor.
1: Paz do Senhor, Kleber. Paz do Senhor, meus queridos irmãos, meus queridos ouvintes. É muito importante a maneira como Davi, ele coloca a sua oração e traz um ensino assim precioso para as nossas vidas. Ele clama ao Senhor, suplica ao Senhor para que o Senhor ouça ali as suas palavras. Então ele fala assim, dá ouvidos às minhas palavras, ó Senhor, e atende a minha meditação. Em outras versões, a meditação está ali como gemido. Então não são só palavras, mas é aquilo que está ali no coração, a súplica, o clamor, né? E Davi, ele se coloca dessa maneira. Ele tinha muitos desafios ali na sua vida, conflitos, homens maus, homens perversos, mas a primeira coisa que ele faz é, Senhor, dá ouvidos às minhas palavras, Senhor, atende a minha meditação, atende o meu gemido, porque ele começa o dia e diz assim, pela manhã ouvirás a minha voz, louvado seja o Senhor.
0: Aleluia. Pastor Leandro Badke, quando Davi diz, apresento a minha oração e fico esperando, essa é a versão que eu estou usando aqui, ele diz assim, atente a voz, pela manhã, Pela manhã, ouvirás a minha voz, o Senhor, pela manhã,

0: Acrescentaria a ti a minha oração e vigiarei. Uma outra versão diz, ficarei esperando. Isso mostra a confiança que Davi tinha no Senhor, de que a oração dele estava sendo ouvida e queria ser respondida. Porque quando ele fala esperando aqui, dá a ideia, a palavra aqui no original, dá a ideia de ficar aguardando na espreita, atentamente. Ele não só clamava ao Senhor, pedia, sussurrava, né? Mas ele aguardava, ou seja, a esperança ali. E Davi nos ensina muito isso nessa manhã. É você colocar diante do Deus eterno, porque ele vai estar ouvindo. Ele ouve, né? O Senhor fala, buscar-me-eis e me achareis quando buscar todo o coração. Pastor Leandro, paz, Senhor.
1: Paz do Senhor, os companheiros que nos ouvem, os companheiros que estão aqui conosco, os irmãos, a todos a paz do Senhor. Maravilha, né, Cleber? Porque há um local, há uma posição que a igreja nessa hora, ela recebeu do Senhor e ela deve permanecer. A palavra diz, né, cada um fique na posição que foi chamado. O Senhor nos colocou em um projeto, aonde nós podemos guardar o mistério da fé, guardar a profecia. Bem-aventurado aquele que guarda, é aquele que espera no seu Senhor. Então o Senhor nos colocou numa missão, e nessa missão nós podemos ter com o Senhor um relacionamento. Dá ouvido, Senhor, às minhas palavras. Nesse local profético, que é o corpo de Cristo, nós podemos ter com o Senhor um relacionamento, uma intimidade, na verdade, tudo aquilo que é o desejo do Senhor. Não vos deixarei órfãos. Mas através do sangue de Jesus no corpo de Cristo, nós temos um Pai que cuida de nós em cada detalhe. Há um início de semana, os exames, a saúde, as aflições. Agora, aquilo que o Senhor está fazendo dentro desse mistério, nós podemos guardar, nós podemos esperar, porque o Senhor tem cuidado de nós. E Ele suprirá as vossas necessidades em glória. Então, a comunhão aqui, o que me chamou a atenção nesse relacionamento, até a palavra trazida sobre o gemido, é aquilo que o Espírito Santo está fazendo no nosso coração, nos aperfeiçoando. Somos homens, porque aqui é um clamor, aqui é a necessidade. Essa hora a igreja ela tem o clamor pelo sangue de Jesus. Fracos, limitados, mas pelo sangue de Jesus não podemos manter esse relacionamento profético. Todo desejo do Senhor, de ser, podemos até dizer, amigos, né? Já não vos chamarei mais servos, ou seja, aquilo que era profético para a igreja era viver a comunhão, ter a presença do Senhor, poder colocar cada necessidade, aquilo que o Espírito Santo está fazendo, quer fazer, e nos mantendo em vigilância, porque cada um examine-se o homem nessa hora a si mesmo. É por isso que os cultos são necessários, a comunhão é necessária, para que a nossa vida possa ser aperfeiçoada, e vigiando nesse mistério, nós teremos constantemente essa certeza, né, gloriosa da vida eterna.
0: Pastor Edson Souza, Davi tinha o hábito de orar pela manhã. Ele fazia isso porque ele queria honrar a Deus logo no início do seu dia, nas primeiras horas desse novo dia. Davi, ele evitava carregar pesos que não lhe pertencia. Ou seja, pela manhã, as primeiras orações, as primeiras palavras de Davi eram dirigidas ao Deus eterno. Isso nos ensina muito nessa manhã também, pastor. A paz, Senhor.
2: Paz, Senhor Kleber, todos os irmãos que participam conosco dessa madrugada, né, onde estiverem, e aos companheiros aqui da bancada. A gente vê essas atitudes de Davi, isso demonstra que uma vida de fé, ela é diferente. Geralmente a pessoa acorda pela manhã, faz o seu planejamento, tudo aquilo que são as tarefas elencadas a serem realizados durante o dia. Mas você vê, não só nesse Salmo de Davi, noutros diversos, a oração fazia parte da vida dele. Era prioridade orar. E quando você vê uma pessoa priorizando uma vida de oração, você vê que é uma pessoa que tem fé. Porque muitos dizem, você está orando para quê? A quem? Um Deus vivo. É um Deus que responde a oração. Então, quando você tem uma pessoa de oração, essa pessoa invariavelmente é uma pessoa de fé. Porque ela sabe que a oração dela não está sendo lançada no vazio. Principalmente quando você vê assim, pela manhã, tu ouvirás a minha voz. É importante assim, antes de qualquer coisa.

0: coisa minha, eu quero estar com o Senhor. Antes de qualquer planejamento, estratégia minha, a minha alma precisa ser satisfeita. E aí você vai nessa parte da intimidade da oração. A oração alimenta a alma. A oração fortalece a esperança. Não é verdade? A oração, pastor Gedeutine, a fé cresce no caminho da espera. E como é que eu espero? Orando. Só orando. A gente vê Jesus na cruz fazendo a sua oração. Na tua mão eu entrego o meu espírito. Ou então no momento intenso dele de dor. Se possível, passa de mim esse cálice. Mas a oração fortalece tanto que ele sequencia dizendo: mas não faça a minha vontade, faça a tua. A oração nos fortalece para viver as provas. A oração abre portas onde não existe. Você vê diversos servos orando e a resposta vem. Pedro guardado da prisão, a igreja orando, portas se abriram sobrenaturalmente. Então, a oração nos faz viver um mundo que não é o normal. Pastor João, na pregação, falou de uma coisa da equação da vida que é comum para todo mundo. As aflições, os embates, pessoas contrárias, os nossos inimigos, as coisas que nós não podemos superar. Tudo isso faz parte da equação comum. Mas, e o que, que não faz parte da equação comum? A oração. Porque nem todo mundo está orando. Porque a oração, ela nos transporta para um ambiente profético, para um ambiente espiritual, para uma vida que não é a nossa, mas é a do Senhor. Pedida a se usar, ela nos transporta para essa possibilidade diferente. Então, a igreja que ora, a gente canta, é vitoriosa, porque a vitória não é nossa, a vitória é do Senhor, é a nossa vida. Né? Quando eu leio o João 16,33, tenho vos dito isso para quem me tem as paz, no mundo tereis aflições. Mas aí quando você vai na oração, vai assim, mas tem de bom ânimo, eu venci o mundo. Como é que eu vou tomar posse disso? Só com uma vida de oração. Tá? Só com uma vida de oração. Certo dia, uma senhora marcou comigo na igreja para a gente conversar no sábado. E ela estava muito, muito aflita. E nós conversamos ali detidamente por uns 40 minutos. E ela abriu o seu coração, conversou. E aí no final, ela falou assim, pastor, não precisa de falar mais nada. Só de eu conversar aqui, eu já estou aliviada, já sarei. Uma vez eu ouvi também lá no Manaína, o ouvido do pastor remédio. Se o ouvido do pastor remédio, falar com Deus então, hein? Imagina. Fala com Deus, sara a alma. Falar com Deus, sara a alma. Porque o ouvido do pastor, ele é remédio que ele ouve e depois vai orar. Mas e quando você fala com Deus? Você está falando com ele e o Espírito está agindo.
1: Glória a Jesus.
0: Ele está agindo no seu coração, ele está aliviando, ele está tirando a carga, ele está te dando condições de falar e viver profeticamente o que Jesus ensinou. Não faz a minha vontade, Pai, mas faz a tua vontade. Aí o Pai começa a operar a vontade dele na nossa vida através da oração. E a vontade dele é vida e vida é abundância, é ressurreição quando necessário. A vontade dele é tudo isso para a igreja que está falando com ele.
2: Aleluia. Pastor Ricardo Caça, neste salmo, Davi, ele nos ensina aqui. Primeiro, Deus, ele ouve a oração do servo. Segundo, Deus, ele guia o servo através das suas orientações e palavras. Em terceiro, Deus abençoa, porque Deus é bom o tempo todo ele é bom. Em quarto lugar, e Deus nos torna instrumento de bênçãos para abençoar outras pessoas, porque o nosso Deus, ele vive. Davi, ele não separa um tempo para estar com Deus porque ele está com tempo de sobra. Não, é como o pastor Edson acabou de colocar, é o contrário, é porque Deus é prioridade na vida dele, pastor. Paz, Senhor.
3: Paz do Senhor Kleber, paz dos seus pastores aqui presentes, a paz dos seus irmãos que participam conosco deste período aqui do pós-madrugada. O Kleber, e um grande exemplo de tudo aquilo que você acabou de falar aí, da introdução que fez, o grande exemplo para nós está aqui na palavra, né? Foi o texto que o pastor João trouxe aqui, o grande exemplo é Davi, né? Era um homem de oração, né? Um homem que tinha um coração grato ao Senhor, mas que, sobretudo,

0: Independente daquilo que ele possuía, das posses, do poder, da riqueza, né? Ele era um homem humilde, mas completamente dependente do Senhor. Então, o exemplo para nós está aqui, um homem que aprendeu a confiar e aguardar no Senhor, porque ele sabia que tinha um Deus a quem ele podia recorrer, e logo pela manhã, mas havia um Deus que respondia, ouvia, que se inclinava para ele e respondia às orações. E vejam bem que o texto aqui, o texto que foi lido nesta manhã, ele encerra aqui com uma posição importante para nós, principalmente o momento profético que nós estamos vivendo, que é o vigiar, né? Ele colocou tudo isso aqui diante do Senhor, ele sabia que tinha um Deus que estava ouvindo a oração dele, mas que ele tinha que estar numa posição de vigilância, né? E a vigilância, ela faz parte da vida do servo, principalmente no momento que nós estamos vivendo. Dias trabalhosos, dias difíceis, as provas estão aí, as investidas, as dificuldades, e a posição do servo nessa hora é essa. Tanto que o Senhor Jesus disse na palavra, né? Vigiai e orai, para que não entreis em tentação.
1: Amém.
0: Então, tanto que o vigiar vem antes, né? A posição de vigilância que faz parte da vida do servo. Mas o que, que é o vigiar, né? O que, que é isso? É estar numa posição que agrada a Deus. É uma posição de reverência, de obediência, de ouvir a voz do Senhor, estar atento àquilo que o Espírito Santo está falando nesta hora, né? Valorizar aquilo que o Senhor tem colocado ao nosso dispor nesta hora, né? Fazer uso dos recursos da graça. Então, está-se numa posição de comunhão com o Senhor. E o Senhor nos deu os instrumentos para isso, né? Faltou a comunhão, faltou a dificuldade? É clamar pelo sangue de Jesus, é fazer uma madrugada. Então, o servo do Senhor, a nossa vida é essa. É vigiar, mas sobretudo nós saber do seguinte, que há um Deus que está atento a nós. Há uma eternidade que está voltada nesta hora para o servo do Senhor, um Deus vivo que tem agido em favor daquele, como o pastor disse na mensagem. E como eu gosto desse texto, Isaías capítulo 64, né? Há um Deus que trabalha por aquele que nele espera.
1: Aleluia. Pastor João Cidade, como o senhor citou, meditação, uma outra versão, significa gemido, sussurro, e é verdade. E também significa reflexão silenciosa. Mas a palavra é: Deus nos ouve os nossos pensamentos, diz o texto sagrado, antes mesmo de se tornarem palavras nas nossas bocas, nos nossos lábios. Olha que Deus é esse! Quando ele fala assim, olha, antes de você falar, Deus já sabe o que você vai pedir. Mas ele deseja, como um pai, que o filho pede, clama. Então ele quer ouvir você verbalizar. Mas ele já sabe de tudo. Mas ele quer que você apresente, melhor dizendo, a sua oração. E a palavra oração aí significa sacrifício no altar.
2: Nunca se ouviu falar, né, de um Deus além de ti que trabalha por aquele.
1: Aleluia. Aleluia.
2: Glória a Jesus. É interessante, dentro disso que você colocou, Kleber, é a gente observar um detalhe muito importante. Davi, ele foi estratégico, a estratégia de vida dele. Primeiro que ele não sai, digamos assim, para o combate do dia. Já não sai direto para o combate dos desafios. Antes ele vai aos pés do Senhor. Ele vai colocar a meditação dele, ele vai colocar o gemido dele, ele vai colocar o clamor dele. Por quê? Porque ele sabe que o Senhor é aquele que se inclina para ouvir a voz do seu servo, né? Ouvir a voz do clamor, o gemido, né? Então ele vai, e de uma maneira estratégica, né? Davi era um homem de batalhas, né? Então antes de ir para o campo, para uma batalha, certamente tinham lá as suas posições, o estudo, né? A mesma coisa Davi faz com o seu dia, com a sua necessidade, antes de sair para o desafio de enfrentar ali os homens maus, ele vai colocar a meditação dele diante do Senhor.

0: Ele vai colocar o seu coração, vai colocar ali o seu gemido diante do Senhor. É uma coisa estratégica na nossa vida. E é importante que ele prioriza amanhã, um momento especial. A palavra nos ensina, né? O estudo lá do maná, antes que o dia aqueça, né? Tinha que recolher o maná. Então, antes que o dia aqueça para nós, no nosso dia, antes que comecem, né, os embates, é a hora de colocar diante do Senhor a nossa prioridade. Amanhã é a nossa prioridade, é amanhã. Onde o nosso coração ainda não está agitado, a nossa mente não está perturbada, com os nossos desafios, é aquela tranquilidade da manhã, um momento que você tem para colocar ali a sua vida, o seu clamor, colocar diante do Senhor o seu gemido, os seus pensamentos, né? E ele prioriza, né? Como o pastor Ricardo falou, né? A dependência, né? A dependência do Senhor. Porque sabe que o Senhor, ele vai agir, ele governa todas as coisas, tem o domínio, o poder sobre todas as coisas. Então, Davi, ele fala assim: Senhor, eu dependo de ti. Davi, em outro salmo, ele fala: eu sou pobre e necessitado, né? Sou pobre e necessitado. Então ele vai lá e coloca diante do Senhor essa necessidade. A mesma coisa somos nós, irmãos. Nós somos pobres, somos necessitados, mas conhecemos um Deus, temos vivido aos pés de um Senhor, de um Deus que conhece a nossa necessidade, que trabalha por aquele que nele espera, que se inclina para ouvir a nossa oração. Então é um momento que, ao invés de nós estabelecermos as nossas estratégias do dia, nós vamos colocar diante do Senhor: Senhor, Senhor, toma isso nas tuas mãos, me dá, Senhor, a direção, né? Me dá a graça, me dá a inteligência, me dá a sabedoria, me dá o raciocínio para enfrentar todos esses assuntos do dia. Muitas vezes, questões do trabalho, questões seríssimas, como a família, né? Essa família você citou, está enfrentando nessa manhã problema sério. Senhor, Senhor, sai em socorro dos teus servos, do teu povo. Então, esse momento da madrugada é um momento, sim, especial. É um momento especial onde nós temos essa oportunidade de colocar, né, diante do Senhor. E o Senhor está atento ali, nesse momento tão nobre que é a madrugada, quando você prioriza, onde você abre mão ali, muitas vezes, de um momento de sono, de descanso, aonde você vai se consagrar diante do Senhor, vai colocar o seu dia. E é tão importante que, nessa estratégia, o Senhor começa a organizar o nosso dia. O Senhor dá ordens aos seus anjos, a respeito dos seus servos, para organizar o nosso dia. É muito mais fácil nós enfrentarmos os nossos desafios sabendo que o Senhor saiu à frente.
1: Glória a Deus.
0: Porque quando nós mesmos tomamos as rédeas, né? Não, hoje eu vou resolver, né? Hoje eu vou. Não. Senhor, tem misericórdia, Senhor, né? Guarda esse assunto, né? Senhor, age em favor do teu servo, em favor da minha necessidade, né? Senhor, eu vou meditar, Senhor, né? Dá ouvidos à minha voz, à voz das minhas palavras. Atende, Senhor, a minha meditação, né? É uma súplica, é um clamor. Senhor, atende a minha meditação, aqui o meu gemido, né? Pela manhã, né? Logo de manhã, ouvirás ali a minha voz. Pela manhã me apresentarei diante de ti e vigiarei. O vigiar aí também tem aquela ideia do vigia da torre, né?
1: Isso, glória a Deus.
0: Aquele
1: Espia, né?
0: que fica ali na posição, né?
1: Isso.
0: Tomando conta, né? Então, Senhor, estou aqui vigiando, estou aqui aguardando, Senhor, a sua intervenção. E o Senhor age por nós,
1: Aleluia.
0: Louvado seja.
1: Aleluia. E tem uma palavra de Moisés, pastor João Cidade, em Deuteronômio capítulo 4, verso 7, quando ele enfatiza que o nosso Deus está sempre presente e disponível para ouvir a oração do servo. Ele diz assim: pois que nação, que povo há tão grande que tem a deuses com letra minúscula, tão chegados como o Senhor nosso Deus, com letras garrafais, todas as vezes que invocamos?
0: Tão chegado,
1: Não é? Meu Deus,
0: maravilha, louvado
1: louvado seja o nome do
0: seja.
1: Senhor. Quem está mandando um abraço para o senhor é a Beth, nossa irmã Beth Borlotti, também o seu esposo Josiane.

0: Sua filha Débora, diz assim, Kleber, impossível não reconhecer a voz do pastor João Cidade, hein? Dá um abraço pra ele.
1: Eu fui, eles estavam lá em São Paulo, eles moravam em São Paulo, fui pastor deles por um período, e eles vieram, são daqui da região, aqui do Espírito Santo, e retornaram pra cá. Um abraço aos irmãos, louvado seja. Eu estive com a irmã, acho que no Manaim, esses tempos atrás, uma bênção, louvado seja o Senhor.
0: Amém. Pastor Leandro Batic, no verso 8... nós não lemos, mas no verso 8, Davi estava cercado por adversários. Pessoas que não estavam preocupadas em agradar a Deus ou não. No entanto, o salmista aqui, Davi, como servo de Deus, ele pede orientação divina para que tudo em sua vida possa agradar e a glorificar ao Senhor.
2: A igreja nessa hora, ela vive isso que, como o pastor Edson trouxe, isso que é peculiar, né? Isso que é próprio desse tempo. No mundo, tereis aflições. Mas a igreja, ela tem o bom ânimo, que ela tem a presença do Senhor Jesus. Ela tem a presença do Pai, né? Ela tem a presença daquele que guarda, que não dorme, né? Diz a palavra. O guarda de Israel, ele não dorme. Agora, as aflições estão ao redor. Tudo que nos cerca. Na família, na saúde, no trabalho, em todos os momentos, e principalmente a parte espiritual, porque somos homens, estamos lutando, né? Combatendo o bom combate, combatendo as batalhas do Senhor, e fomos colocados nesse ambiente, cercados, porém não estamos desamparados. A igreja, ela tem um amparo do Senhor, ela tem um mistério, ela está na posição, ela está em vigilância. Ela está no corpo de Cristo. Ela está guardada de todo mal. Não os peço que os tire do mundo, mas que os livre do mal. Então, os males que estão ao redor, eles não nos tocam, porque o anjo do Senhor acampa-se ao redor daqueles que o temem e os livra. Então, a igreja, ela vive desse livramento. Tem os inimigos? Tem. Muitas são as aflições do justo, mas o Senhor livra de todas, ou seja, através do clamor da igreja, que ela apresenta, não é aquilo que é dela, mas ela apresenta aquilo que a trouxe para perto, né? Como foi usada a palavra, né? Se eu não me engano, falou agora por último, é um Deus que está perto. Nós estávamos longe, mas através do sangue de Jesus, o Senhor nos trouxe para perto. Nós recebemos uma nova genética, um novo DNA, uma nova identidade. É o novo nascimento, a igreja que vive do sangue de Jesus, no clamor constante, orando sem cessar, guardando, vivendo, identificando. Esses dias uma irmã falou assim, pastor, eu estou muito fraca, eu estou muito, em tudo, eu estou sensível, tudo me afeta. Aí passou um pouquinho, uns dias ela disse, eu já entendi, eu não tenho discernido o corpo de Cristo, eu não tenho participado desse mistério, orado pelos irmãos, envolvido, porque isso está um abrigo. Quando nós estamos aqui conversando, quando nós estamos vivendo isso diariamente na igreja, é aquilo que o Senhor está fazendo na vida de um, de outro, nós estamos guardados por um mistério. O Espírito Santo que nos envolve, ela falou, não, já entendi, eu preciso orar pelas necessidades da igreja, eu preciso estar nos cultos, a minha casa tem que estar guardada. Quando vivemos a vontade do Senhor, estamos guardados nesse grande mistério. Os inimigos estão ao redor, mas a igreja, ela vive, porque o sangue de Jesus nos guarda, nos purifica, nos alimenta, nos brinda. E eles o venceram. Então, versículo 8 fala dos adversários, né? E a igreja também vai vencer através do sangue e pela palavra viva do seu testemunho, né? Então, dentro desse mistério do corpo, estão as estratégias que são reveladas ao Senhor todos os dias. Ou seja, em cada culto, me lembrei de um dom que o Senhor deu esses dias, um sonho, que em cada culto o Senhor queria falar um detalhe conosco, uma estratégia a ser revelada. Então, cada culto uma revelação, algo diário, é a comunhão. A igreja, em comunhão, cada um tem esse mistério. Tem salmo, tem doutrina, e tem a presença do Senhor, tem as estratégias vencidas para que possam vencer, né, os obstáculos que estão presentes. Não estamos desamparados. Temos um projeto, podemos estar em vigilância, guardados nesse grande mistério até o dia final.
0: Eu vou pedir aos irmãos, seja orando mais uma vez aqui, lembrei aqui da irmã Claudete, ela disse assim, Kleber, nossa equipe de acessibilidade dos cultos de madrugada, vem novamente pedir oração pela saúde do pastor Bis. Eu pedi aos irmãos que estejam orando por ele, e também convidar os irmãos.

0: equilíbrio para o dia todo. Imagine Davi, um rei, quantas decisões ele teria tomado naquele dia. Mas ele logo pela manhã, ele sabe que ele era rei, mas que tinha um rei acima dele. E que sabe todas as coisas, pastor.
1: É interessante, Cleber, que esse rei que estava acima de Davi, certa vez ele disse, aquele que vem a mim, de maneira alguma lançarei fora. E não era uma palavra só para aquele momento, sabe, meu irmão? Você que está me acompanhando aqui, acompanhando essa madrugada, não era uma palavra de Jesus só para aquele momento, mas aquele que vem e continua vindo, de maneira alguma lançarei fora. Se não era uma palavra só para aquele momento, como é que a gente pode continuar indo ao Senhor hoje? Através da oração, através dessa preparação, o dia todo, indo ao Senhor, a vida toda, indo ao Senhor. Porque o ir ao Senhor só cabe a nós. Esperar, Ele está esperando, está nos aguardando, desejosos. É até importante dizer que tem muita gente que talvez esteja ouvindo aqui hoje, tem muito tempo sem ir ao Senhor. E essa madrugada foi profética para você, um despertamento para que você se volte para o Senhor. Porque Deus quer trabalhar para aquele que nem espera, como disseram os pastores aqui. Então, venha ao Senhor, porque o Senhor nunca vai te lançar fora. E não ser lançado fora é você estar abrigado numa cidade cujo muro e antemuro é a salvação. Isaías 26, a salvação. Você vai estar protegido no Senhor. No João 10, Jesus diz o seguinte, quem está no aprisco dele vai ficar guardado. O mercenário vem tentar de todas as formas, assim, não arrebatará da minha mão, porque ele protege. Então, ir ao Senhor em oração é você ficar protegido. Batalhas virão? Com certeza, muitas batalhas, mas você vai ficar guardado no Senhor. Então, ir ao Senhor em oração é uma ação que só eu e você podemos fazer. E nos receber, nos abençoar e nos guardar, aí é com o Senhor. E Ele vai nos proteger o tempo todo.
0: Aleluia. Pastor Ricardo Cássio, Davi, ele não espera estar bem para falar com Deus. Não, deixa eu ficar bem. Deixa eu resolver o problema, que aí eu vou. Não, não, não. Ele vai a Deus do jeito que ele está. Pela manhã tu ouvirás a minha voz. Pela manhã logo, a prioridade, abrir os olhos. Davi já colocava o dia dele diante de Deus, né? Ah, não, deixa, a gente conhece muitas pessoas assim, né? Deixa eu ficar bem que eu vou pra igreja. Não, é o contrário. Você tem que ir porque você tá mal, você tá precisando resolver problemas, você tá enfermo, você precisa tomar uma direção na sua vida, uma posição. Por isso Davi diz, pela manhã tu ouvirás a minha voz. É prioridade.
2: A oração, o Cleber, ela tem que ser contínua, né? Tanto que está na palavra, orai sem
0: cessar.
2: Às vezes a gente espera o problema vir, não, ora antes. Uhum. Porque tem um Deus que está, o mesmo Deus ontem, hoje e eternamente. É o Deus de Davi, é o nosso Deus, é um Deus que está atento, uhum. Mas ele quer ouvir a nossa voz. Ele está na dependência completa dele. Eu vou terminar aqui, uhum. O senhor me testificou, ouvindo tudo que os pastores relataram, e aqui o pastor Edson, qual é a importância da oração na nossa vida? E não vou assim, quantas experiências nós já ouvimos, nós mesmos vivenciamos, né? Os pastores contavam aqui algumas até aqui no intervalo, antes de iniciar esse período aqui que nós aqui estamos. Essa semana na minha igreja, um varão obreiro, me chamou no final ali do culto, mas o outro pastor que também está lá conosco na igreja, onde eu estou, e pediu para orar por ele. Ele precisava de fazer uma viagem a outro estado para socorrer o pai dele. O pai dele se encontra enfermo, uma doença severa, não servia, né? Vou dizer assim, não servia. Aí os irmãos vão entender o que eu estou falando. Pastor, meu pai não serve o Senhor. Foi assim que ele falou. E eu preciso ir lá para estar com meu pai nesses dias finais dele, mas principalmente para tentar remover aquele coração. Aí eu virei para ele e falei, meu irmão, nós vamos orar por você, vai, pede a igreja local lá na Bahia para dar uma assistência, mas vai no clamor, vamos orar. Né? Deus tem essa promessa para a vida do seu pai, para a vida da família na palavra. E oramos por ele, o senhor deu uma revelação, só disse assim para ele, meu servo,

0: vai e falou assim, vai porque eu estou contigo. Vai que eu estou contigo. Estou te dando esta oportunidade. Deus falou para ele que estava dando uma oportunidade para ele ir. Ele foi. Isso foi na quinta-feira. Ontem ele me mandou uma mensagem. Disse assim, pastor, meu pai aceitou o Senhor Jesus.
1: Maravilha.
0: Falou assim, meu pai tinha um coração duro. Ele escreveu assim, mas o Senhor amoleceu e hoje ele é uma nova criatura em Cristo Jesus. Glória a Deus. Falou assim, pastor, estou muito feliz e toda a nossa família também.
1: Amém.
0: Então, esse é o nosso Deus.
1: Graças a Deus.
0: Eu tinha pedido o grupo de intercessão para estar em oração, mas foi uma experiência pessoal para ele e para nós.
1: Amém.
0: Há um Deus que trabalha em favor daquele que nele espera. Louvado seja
2: o nome. Amém. E assim finalizamos o nosso pós-madrugada de hoje. São 6h59. Vou pedir ao pastor Edson Souza para que esteja orando pelos irmãos que nós pedimos aqui oração, e por você também, que não enviou o seu pedido de oração, mas você está aí, na sua casa, no seu trabalho, na condução, mas no transporte, mas está ouvindo a gente aqui e está orando também. Feche seus olhos, vou pedir a todos os pastores que impõem as mãos, por favor, é momento de oração.
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4: Muito bem, meus irmãos, nós vamos orar aqui, o pastor Bísio José Campos está no hospital, ele perdeu a esposa no acidente. Eu e seu irmão aqui de Vila Velha mesmo, está na fila de transplante. Marlene Gomes, lá de Valadares, que se acidentou, teve uma queda e está acamada. Temos também aí os irmãos aniversariantes, Samuel Alves, pastor Ricardo Diniz, Gidenoque, irmão Cardoso, Vitor. Vamos orar ao Senhor.
1: Amém.
4: Soberano e eterno Deus, pelo poder do sangue de Jesus e em nome de Jesus. Atende, Senhor, a nossa oração.
1: Aleluia.
4: Este clamor que fazemos pelos nossos irmãos que precisam de uma bênção de saúde.
1: Amém, meu Pai.
4: Teu servo, pastor Bísio. Esses irmãos aqui que nós citamos, ó Deus, José Campos, o Eudes, Marlene e tantos outros, ó Deus, que estão hoje precisando de uma intervenção do céu.
1: Amém,
4: na vida deles. Sim. Quem aguarda transplante, quem está aguardando internação, quem se prepara para cirurgias, quem tem tratamento de doenças crônicas, quem tem enfermidades, ó Deus, na mente, afetando a paz.
1: Amém.
4: Vai ao encontro de cada um destes e com o poder do Espírito Santo, o Senhor possa transformar todas as coisas. Jesus Cristo dá saúde para todos estes que esperam no Senhor, visitando as famílias com essa vitória. Abre portas para aqueles que terão processos seletivos esse dia, Senhor. Para aqueles que aguardam nomeações em concursos. Sustenta no ambiente de trabalho, especialmente neste mês, quando oramos pelos colegas de trabalho.
1: Amém.
4: Faz raiar a tua luz e multiplica, Senhor, as experiências de salvação no ambiente de trabalho. Cuida do teu povo, cuida dos negócios, mas sobretudo, Senhor, sustenta o teu povo esperando em ti o tempo todo. Glorificamos por estes irmãos que completaram mais um ano de vida na presença do Senhor. Todos esses aniversariantes, os aniversariantes de hoje, Senhor, nós glorificamos porque sabemos que o Senhor tem ouvido a oração e tem sustentado estes irmãos. Portanto, agora, recebe, Pai, a nossa oração, impõe as tuas mãos, dê ao teu povo um dia de bênção, uma semana de vitória, de comunhão e de testemunho, pois assim oramos, crendo em nome de Jesus.
1: Amém. Amém.

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1: Pesquisadores da Universidade Estadual do Arizona, nos Estados Unidos, desenvolveram um método de triagem que utiliza exame de urina para identificar sinais associados ao transtorno do espectro autista em crianças de 2 a 11 anos de idade. O estudo analisou 17 metabólicos presentes na urina e indicou que o teste identificou corretamente 90% das crianças diagnosticadas com autismo avaliadas na pesquisa. Segundo os pesquisadores, crianças com autismo apresentam níveis elevados de metabólicos ligados a aminoácidos relacionados à atividade de neurotransmissores. Os autores afirmam que o exame não substitui o diagnóstico clínico, atualmente baseado em avaliação comportamental, mas pode funcionar como ferramenta auxiliar para encaminhamento e acompanhamento precoce. Eles também destacam que os novos estudos serão necessários para validar os resultados em grupos maiores e mais diversos. Após o lançamento do programa Move Brasil, o mercado automotivo capixaba já sente impactos positivos nas vendas. Concessionárias do Espírito Santo registraram aumento na procura por veículos novos, principalmente por parte de motoristas de aplicativo e taxistas interessados nos benefícios oferecidos pela iniciativa. Motoristas de aplicativo e taxistas estão entre os públicos que mais têm buscado detalhes sobre as condições oferecidas. O interesse se concentra em modelos que aliam economia de combustível, conforto, tecnologia e baixo custo de manutenção.
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1: Saudamos a todos com a paz do Senhor Jesus. Vamos fazer uso da palavra de Deus no livro de Lucas, no capítulo 12, a partir do versículo 19, que nos diz assim: E direi a minha alma, alma, tens e depois muitos bens para muitos anos. Descansa, come, bebe, folga. Mas Deus lhe disse: louco, esta noite pedirão a tua alma, e o que tens preparado, para quem será? Assim aquele que

0: para si ajunta tesouros e não é rico para com Deus. Mas o Senhor Jesus, ele sempre buscou ensinar ao homem aquilo que ele tem para a eternidade, aquilo que ele tem para o homem, com aquilo que o homem conhece aqui nessa vida. Então ele faz uma comparação acerca daquilo que o homem junta para si. Então, para aquilo que é para essa vida, o propósito que foi colocado, que ele tinha, ele conseguiu, ele alcançou, né? É o texto que fala daquele homem que alcançou o seu propósito para essa vida. Mas só que o senhor fala, chama de louco. Louco é até uma expressão até um pouco, de certa forma, dura. Mas é um despertamento do Senhor para o homem, para que o homem possa entender que ele é mortal. Por mais que ele ajunte tesouros para esta vida, isso não é garantia para uma vida longa, muito menos para a vida eterna. E o Senhor, ele quando ele faz essa colocação, ele fala de algo que nós temos, que é o livre-arbítrio. Ele fala assim: essa noite pedirão a tua alma, e o que tens preparado, e para quem será? Então o homem, ele procura sempre as coisas desta vida, preparar, né, juntar tesouros para esta vida, ter uma boa profissão, uma boa colocação na sociedade. Mas a palavra fala que nós não devemos juntar tesouros neste mundo, porque a traça corrói, mas assim, juntar tesouros no céu, né, que no céu nem a ferrugem consome, nem a traça corrói também. Mas a juntar tesouros junto ao Senhor. E nós podemos ver que um homem está preparado, preparar sua alma. A alma é algo que um homem, ele não consegue ver. Né? Ele tem muito, ele sabe muito daquilo que é seu físico, a sua carne. Mas a alma foi que Deus, ele concedeu ao homem, e aí ele vai requerer do homem que essa alma possa voltar para a eternidade. Então, para quem será? Para quem será? Então, é o livre-arbítrio. Nós podemos escolher se nós queremos uma vida eterna com Deus, uma vida eterna sem Deus. Então, assim, a palavra fala, é assim, aquele que para si junta tesouros não é rico para com Deus. Então, o Senhor quer que nós venhamos nos enriquecer na sua presença. Mas como? Buscando a sua face, buscando aquilo, orando ao Senhor, colocando a nossa vida à disposição do Senhor e da sua obra. Isso só vai nos enriquecer cada dia mais, porque o teu Espírito vai entrar em nós, vai nos dar a bênção de libertação, de comunhão, e nós poderemos então ter a certeza da vida eterna. Nós deixamos assim esta palavra para os nossos irmãos, a todos, a paz do Senhor Jesus.
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1: Estudantes de ensino superior que conquistarem aprovação em cursos de mestrado ou programas de residência poderão ter direito à formatura antecipada, caso cumpram uma série de requisitos acadêmicos. A medida está prevista em um projeto de lei aprovado pela Comissão de Educação da Câmara dos Deputados. A proposta busca evitar que alunos com alto desempenho percam oportunidades de ingresso na pós-graduação por ainda não terem concluído formalmente a graduação. Pelo texto aprovado, o estudante deverá atender simultaneamente a 4 critérios.

0: para solicitar a antecipação da colação de grau. Ter concluído pelo menos 85% da carga horária total da graduação, ter sido aprovado em todas as disciplinas obrigatórias do curso, ter finalizado o estágio obrigatório e o trabalho de conclusão de curso, TCC, quando exigidos, possuir média de aproveitamento superior a 70% das disciplinas obrigatórias. Além disso, será necessário apresentar um documento oficial que comprove a aprovação em curso de mestrado ou programa de residência, contendo também as datas previstas para a matrícula. Outro ponto previsto no texto determina que as instituições de ensino superior deverão fornecer toda a documentação necessária dentro do prazo adequado para que o aluno consiga efetivar sua matrícula no curso para o qual foi aprovado. Na prática, a medida pretende reduzir obstáculos administrativos que poderiam impedir o ingresso imediato dos alunos em programas de pós-graduação ou residência.
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2: Olá, ouvintes da Rádio Manaim. Eu sou Andréia Talma e vamos conversar com um piloto de embarcação civil formado em Ciências Náuticas, oficial de Quarto de Náutica, Pedro Quirino. O tema de hoje é: primeira viagem de navio, o que não devo fazer?
3: Olá, Andréia, e olá, ouvintes da Rádio Manaim. A paz do Senhor Jesus. Aconselho conhecer toda a embarcação para familiarização com o ambiente, principalmente conhecer o ponto de encontro, onde, em caso de emergência, a tripulação irá se reunir com os passageiros. Aprender a utilizar o colete salva-vidas. Os profissionais a bordo devem ensinar a colocar e manuseá-los em caso de emergência. E também sobre os procedimentos de abandono da embarcação, que serão ministrados pelos profissionais responsáveis até 48 horas após o embarque. Agora, em relação ao comportamento, o passageiro não deve correr nas áreas externas, não deve apavorar os outros passageiros em situação adversa, e os pais devem ter cuidado com as crianças para que elas não se machuquem, atentando sempre às sinalizações da embarcação que está viajando. Qualquer outra dúvida, estou à disposição no Instagram. @jpquirino00. A todos, a paz do Senhor.
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1: A ampliação do prazo para emissão da nova carteira de identidade nacional trouxe alívio para milhões de brasileiros que recebem benefícios sociais ou pretendem solicitar auxílios do governo federal. Com a mudança, nem todos precisam correr imediatamente

0: para emitir o novo documento. A principal dúvida agora é entender quem realmente deve providenciar a nova carteira nos próximos meses e quem pode esperar um pouco mais sem risco de perder benefícios ou enfrentar dificuldades em novos pedidos. A atenção deve estar voltada principalmente para pessoas que ainda não possuem biometria cadastrada em bases oficiais do governo, como Carteira Nacional de Habilitação, a CNH, ou Sistema da Justiça Eleitoral. Esses cidadãos precisarão emitir a nova carteira de identidade nacional até 1º de janeiro do ano que vem, caso pretendam solicitar novos benefícios sociais ou renovar benefícios já existentes. Antes da mudança anunciada pelo governo federal, a exigência começaria ainda neste ano. Agora, o prazo foi prorrogado, dando mais tempo para que beneficiários se adequem às novas regras. Os brasileiros que já possuem biometria cadastrada na CNH ou no Tribunal Superior Eleitoral terão um prazo maior para se adequar. A carteira de identidade nacional faz parte de uma estratégia do governo para ampliar a segurança na identificação dos cidadãos e reduzir fraudes em programas sociais. A exigência da biometria já está em vigor para novos pedidos do INSS desde novembro do ano passado.
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1: O novo Código de Trânsito Brasileiro está sendo elaborado por uma comissão especial da Câmara dos Deputados e prevê diversas alterações nas leis que regem o trânsito das cidades brasileiras. Duas das principais mudanças previstas no texto são a possibilidade de adolescentes a partir de 16 anos obterem a permissão para dirigir e a criação de novas regras para bicicletas elétricas, ciclomotores e veículos autopropelidos. Entre outras mudanças, o texto estabelece um teto nacional para taxas cobradas no processo de aquisição da CNH, o que pode reduzir consideravelmente os custos para os candidatos. Além disso, institui um programa de auxílio financeiro para autoescolas e novas diretrizes para transferência na cobrança eletrônica de pedágios. Pela proposta, adolescentes a partir de 16 anos poderão obter uma permissão para dirigir provisória, válida até completarem 18 anos. O documento terá restrições específicas. O jovem só poderá dirigir dentro do perímetro urbano, entre 5 da manhã e 11h59 da noite, sempre acompanhado por uma pessoa maior de 18 anos e habilitada. O projeto também prevê que menores habilitados na categoria A poderão conduzir apenas motocicletas de até 150 cilindradas. Caso o adolescente cometa infrações graves, gravíssimas, ou seja, reincidente em infração média, perderá a permissão e terá de reiniciar todo o processo após atingir a maioridade.
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1: A maternidade costuma ser associada ao cuidado, acolhimento e dedicação integral aos filhos. Mas, por trás da rotina intensa enfrentada por milhões de mulheres, cresce um problema silencioso. A sobrecarga materna, seus impactos na saúde física, emocional e hormonal. Entre jornadas duplas, noites mal dormidas, trabalho, responsabilidades domésticas e a pressão constante para dar conta de tudo, muitas mães acabam negligenciando o próprio corpo. Segundo especialistas, os efeitos desse acúmulo podem ser profundos e progressivos. Do ponto de vista ginecológico, o impacto do estresse contínuo também atinge diretamente o equilíbrio hormonal feminino. O aumento constante do cortisol, que é o hormônio ligado ao estresse, interfere na produção de estrogênio e progesterona. Os sinais aparecem de diferentes formas: queda de cabelo, piora da pele, diminuição da libido, dificuldade para engravidar e sensação constante de cansaço. O corpo fala o tempo todo, mas muitas mulheres acabam normalizando esses sinais. Os especialistas destacam ainda que a sobrecarga emocional e mental tem reflexos diretos, trazendo alterações como TPM mais intensa, cólicas mais fortes, ovulação irregular, que podem indicar que o organismo está em desequilíbrio. A ausência de acompanhamento médico reduz chances de identificar precocemente doenças ginecológicas. Entre as orientações da especialista estão priorizar consultas médicas, dividir responsabilidades, fazer pequenas pausas ao longo do dia.
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1: Uma orientação muito importante para quem trabalha ou já trabalhou é guardar os documentos da vida profissional, carteira de trabalho, contratos, holerites, comprovante de pagamento, carnês do INSS, laudos médicos e registro da atividade podem ser essencial no momento de pedir um benefício. Esses documentos ajudam a comprovar vínculos de trabalho, períodos de contribuição e até mesmo condições de saúde ou de atividade. Isso é importante porque nem sempre todos os empregos e contribuições aparecem corretamente no sistema do INSS. E sem documentação, a pessoa pode ter dificuldade para comprovar o tempo trabalhado e acabar tendo atraso ou até mesmo negativa no benefício. Por isso, manter seus documentos organizados facilita muito o processo de aposentadoria.
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2: Muito bom dia a você que acompanha a nossa programação aqui na Rádio Manaim. Agora são 8 horas 44 minutos, 8h44, horário de Brasília. Que bom que você está aqui conosco nessa manhã. Deixa eu mandar um abraço aqui aos irmãos que estão acompanhando a nossa programação e enviando mensagens pelo WhatsApp, o nosso WhatsApp. Ah, sim, você pode enviar mensagens pelo WhatsApp e nós estaremos aqui lendo as suas mensagens, tá bom? É só você mandar para o DDD27, telefone 98171-0048. Deixa eu mandar um abraço aqui à nossa irmã, deixa eu ver o nome dela aqui, a Rosângela. A Rosângela está aqui conosco, né? Participando, dizendo, Cléber, paz, Senhor, DDD31, Minas Gerais, né, Rosângela? Que Deus te abençoe muitíssimo nesse dia, tá bom? Muito obrigado pelo carinho. Também deixa eu mandar um abraço aqui, deixa eu ver aqui, DDD31 também, os irmãos estão enviando mensagem aqui. Diz, Cléber, peço que orem pelo meu casamento, Marina e Marcos. Ah, sim, que bom, que bênção. DDD31, mas não diz quando é que vai ser o casamento, Marina? Quando é que vai ser o casamento, Marcos? Manda pra gente aí o dia, tá bom? Mas vamos estar orando pelo casamento de vocês, sim. O Senhor vai dar uma benção, tá bom? Nesse matrimônio, nesse enlace. Mas diga pra gente aí, tá bom? Marina e Marcos, que dia que vai ser o casamento de vocês, tá bom? Deixa eu mandar um abraço, um bom dia também ao Johnny, DDD99, não sei onde fica, mas um grande abraço ao nosso irmão Johnny, mandando aqui a mensagem aqui pra gente também. Deixa eu ver aqui quem tá aqui, o Lucas e André, diz assim, bom dia, paz, Senhor, que bênção, logo pela manhã, estarmos aos pés do nosso bom Deus, né? Diz, Cléber, peço que me ajude em oração pela vida dos meus filhos que estão fora do aprisco. Lucas e André, o nome deles. Ah, tá bom. Então vamos estar orando pelo Lucas e o André, que são filhos de Gedeon, é isso? Socorro e Gedeon. Vamos estar orando por eles para que eles possam retornar ao aprisco do Senhor, não é verdade? É importante demais. Temos que orar, temos pelos nossos filhos, porque não é fácil mesmo, né? Muito bem, queridos. Deixa eu mandar um abraço aqui ao Paulo Adriano Ribeiro, DDD31. Diz assim, Cléber, bom dia, paz, Senhor. E Deus abençoe a todos que estão ouvindo a Rádio Manaim, tá bom, querido? Um grande abraço para você também, tá? O Fábio, cadê? Fábio Neres, lá de Itacarambi, Minas Gerais, pertinho aqui de Valadares, né? Diz, Cléber, abraço para minha esposa Fabiana e meus filhos Tiago e Natan. Pronto, tá dado um abraço aqui, tá bom, Fábio? Um abraço aos irmãos aí de Itacarambi, pertinho de Valadares, nossa querida Valadares. Tá chovendo por aí? Tempo tá nublado? Como é que tá? Manda pra gente aqui, tá bom? Deixa eu mandar um abraço também, deixa eu ver aqui, a Rosilene Bragato, nossa querida irmã Rosilene aqui de Vitória. Diz, Cléber, paz, Senhor, Davi nos ensina o que fazer antes da oração e depois da oração também. Antes de orarmos, devemos apresentar a nossa oração. Depois de orarmos, vigiarmos com a expectativa do céu, realmente acreditando que Deus responderá. Boa colocação aqui, nossa irmã Rosilene Bragato, sempre com colocações

pertinentes aqui na nossa programação. Muito obrigado. Um abraço em toda a família aí, tá bom? Tá bom? Também deixa eu mandar um abraço à irmã Valdete, DDD31. Disse, Kleber, por favor, pede para orar por mim. Estou com muita dor na coluna, né? 2 semanas já sem a igreja. 2 na coluna. Vamos estar orando então pela irmã Valdete. Ela não diz de onde ela é aqui, só o DDD31, que é Minas Gerais. Mas vamos estar orando pela nossa irmã, que está sofrendo com dores na coluna. Também, deixe-me ver aqui, são tantos irmãos, né? Os irmãos estão enviando mensagem aqui pelo nosso WhatsApp. Peço até perdão, os irmãos, são tantas mensagens, graças a Deus por isso. Mas nós vamos ler tudo aqui. É, a irmã Eliette Gomes Silva. Ei, Eliette, Ed Kleber, peço oração para minha família. Peço para o meu casamento, né? Também pelas, toda a família, né? E ela disse, eu estou completando 50 anos, né? E eu sou muito grata a Deus, porque Deus tem nos sustentado até aqui. Louvado seja o nome do Senhor. A Eliette Gomes da Silva. Vamos estar orando por você e pelo seu casamento também, né? Pelo seu lar, pelo seu esposo também. Tá bom, Eliette? 8h48 na Rádio Manhã.

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1: Você já entrou em um cômodo da casa e esqueceu o que foi fazer ali? Ou demorou alguns segundos para lembrar o nome de alguém conhecido? Se a resposta for sim, isso é absolutamente normal. Na prática, a maior parte das falhas de memória do dia a dia não está relacionada a uma doença neurológica, mas à forma como estamos vivendo. Excesso de estímulos, múltiplas tarefas ao mesmo tempo, noites mal dormidas, estresse constante. Tudo isso interfere diretamente na atenção. Aquilo que não foi bem registrado dificilmente será lembrado depois. É por isso que esquecer onde colocou um objeto ou precisar de mais tempo para lembrar algo não significa por si só que existe um problema. Não é o esquecimento isolado, é o padrão. Quando a pessoa começa a repetir perguntas sem perceber, esquece compromissos importantes com frequência, se perde em tarefas que antes eram automáticas ou passa a ter dificuldade para organizar uma sequência simples de ações. Já não estamos falando da mesma coisa. Alguns sinais merecem atenção mais direta e não devem ser ignorados. Por exemplo, repetição frequente das mesmas perguntas ou histórias, dificuldade para realizar tarefas habituais como lidar com contas ou organizar compromissos, desorientação em lugares conhecidos, troca de palavras simples ou dificuldade para se expressar, além de mudanças no comportamento como apatia, irritabilidade ou isolamento.
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1: Tecnologia inédita de radioterapia chegou a Hospital de Vitória. O Hospital Santa Rita inaugurou um novo acelerador linear para tratamentos de radioterapia inédita no estado do Espírito Santo. O equipamento, chamado Versa Full HD, será utilizado no tratamento de pacientes com câncer e promete aumentar a precisão das aplicações, reduzindo a exposição de tecidos saudáveis à radiação. O aparelho foi adquirido por meio de convênio com a SESA, Secretaria de Estado da Saúde. O equipamento possui sistemas de monitoramento em tempo real, capazes de identificar pequenos movimentos

0: do paciente durante o procedimento, inclusive causados pela respiração. Caso haja alteração fora do planejado, o sistema corrige automaticamente o posicionamento ou interrompe a aplicação. Entre os diferenciais do equipamento estão a mesa robótica, responsável pelo alinhamento milimétrico do paciente, e o sistema que monitora continuamente a superfície corporal durante a radioterapia. De acordo com os médicos radio-oncologistas, a tecnologia é indicada especialmente para tumores que exigem alta precisão, como os do cérebro, pulmão, próstata, mama e coluna. A radioterapia utiliza radiação ionizante de alta energia para destruir células tumorais. O tratamento pode ser realizado isoladamente ou em conjunto com cirurgia, quimioterapia, hormonioterapia, imunoterapia e terapias-alvo.
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1: O Centro Estadual de Hemoterapia e Hematologia Marcos Daniel Santos, o EMOIS, em Vitória, está com estoques de sangue baixos. A instituição está convocando doadores para comparecerem aos pontos de coleta na capital capixaba, na Serra, em São Mateus e Colatina. Quem deseja fazer uma doação em Vitória pode comparecer ao EMOIS na Avenida Marechal Campos, 1468, no bairro Maruípe, em Vitória, a qualquer dia, inclusive fins de semana e feriados, de 7 da manhã às 6h20 da tarde, com cadastro de doador. Já nos hemocentros de Linhares, Colatina e São Mateus, norte do estado do Espírito Santo, e na unidade de coleta da Serra, o atendimento acontece durante os dias úteis, de segunda a sexta, de 7 da manhã às 3h20 da tarde. Segundo a direção geral do EMOIS, em todos os hemocentros, os estoques estão baixos. Para ser doador de sangue, é preciso ter entre 16 e 69 anos de idade, pesar mais de 50 quilos e ter boa saúde. Basta se apresentar em um hemocentro com documento oficial e com foto. O Hospital Evangélico de Vila Velha está habilitado para realizar transplantes de pâncreas. A autorização foi concedida e, com isso, o hospital se torna o único hospital do Espírito Santo habilitado tanto para a captação quanto para o transplante do órgão. O hospital já realizava transplantes de córnea, rim, fígado e coração. Uma nova autorização para pâncreas passa a ser o centro transplantador do Espírito Santo com o maior número de modalidades habilitadas.
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0: Saudamos a todos com a paz do Senhor Jesus. Vamos fazer uso da palavra de Deus no livro de Lucas, no capítulo 12, a partir do versículo 19, que nos diz assim: E direi a minha alma: alma, tens em depósito muitos bens para muitos anos. Descansa, come, bebe, folga. Mas Deus lhe disse: louco, esta noite pedirão a tua alma, e o que tens preparado, para quem será? Assim aquele que para si ajunta tesouros e não é rico para com Deus. Mas o Senhor Jesus, ele sempre buscou ensinar ao homem aquilo que ele tem para a eternidade, aquilo que ele tem para o homem, com aquilo que o homem conhece aqui nessa vida. Então ele faz uma comparação acerca daquilo que o homem junta para si. Então, para aquilo que é para esta vida, o propósito que foi colocado, que ele tinha, ele conseguiu, ele alcançou, né? É o texto que fala daquele homem que alcançou o seu propósito para essa vida. Mas só que o senhor fala, chama de louco. Louco é até uma expressão, até um pouco, de certa forma, dura. Mas é um despertamento do Senhor para o homem, para que o homem possa entender que ele é mortal. Por mais que ele ajunte tesouros para esta vida, isso não é garantia para uma vida longa, e muito menos para a vida eterna. E o Senhor, quando ele faz essa colocação, ele fala de algo que nós temos, que é o livre-arbítrio. Ele fala assim: essa noite pedirão a tua alma, e o que tens preparado, e para quem será? Então o homem, ele procura sempre as coisas desta vida, preparar, né, juntar tesouros para esta vida, ter uma boa profissão, uma boa colocação na sociedade. Mas a palavra fala que nós não devemos juntar tesouros neste mundo, porque a traça corrói. Mas sim juntar tesouros no céu, né, que no céu nem a ferrugem consome, nem a traça corrói também. Mas a gente está tesouros junto ao Senhor. E nós podemos ver que um homem está preparado, preparar sua alma. A alma é algo que um homem, ele não consegue ver. Né? Ele tem muito, ele sabe muito daquilo que é seu físico, a sua carne. Mas a alma foi que Deus, ele concedeu ao homem, e aí ele vai requerer do homem que essa alma possa voltar para a eternidade. Então, para quem será? Para quem será? Então, é o livre-arbítrio. Nós podemos escolher se nós queremos uma vida eterna com Deus, uma vida eterna sem Deus. Então, assim, a palavra fala, é assim: aquele que para si junta tesouros não é rico para com Deus. Então, o Senhor quer que nós venhamos nos enriquecer na sua presença. Mas como? Buscando a sua face, buscando aquilo, orando ao Senhor, colocando a nossa vida à disposição do Senhor e da sua obra. Isso só vai nos enriquecer cada dia mais, porque o teu Espírito vai entrar em nós, vai nos dar a bênção de libertação, de comunhão, e nós poderemos então ter a certeza da vida eterna. Nós deixamos assim esta palavra para os nossos irmãos, a todos, a paz do Senhor Jesus.
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1: Pesquisadores da Universidade Estadual do Arizona, nos Estados Unidos, desenvolveram um método de triagem que utiliza exame de urina para identificar sinais associados ao transtorno do espectro autista em crianças de 2 a 11 anos de idade. O estudo analisou 17 metabólicos presentes na urina e indicou que o teste identificou corretamente 90% das crianças diagnosticadas com autismo avaliadas na pesquisa. Segundo os pesquisadores, crianças com autismo apresentam níveis elevados de metabólicos ligados a aminoácidos relacionados à atividade de neurotransmissores. Os autores afirmam que o exame não substitui o diagnóstico clínico, atualmente baseado em avaliação comportamental, mas pode funcionar como ferramenta auxiliar para encaminhamento e acompanhamento precoce. Eles também destacam que os novos estudos serão necessários para validar os resultados em grupos maiores e mais diversos. Após o lançamento do programa Move Brasil, o mercado automotivo capixaba já sente impactos positivos nas vendas. Concessionárias do Espírito Santo registraram aumento na procura por veículos novos, principalmente por parte de motoristas de aplicativo e taxistas interessados nos benefícios oferecidos pela iniciativa. Motoristas de aplicativo e taxistas estão entre os públicos que mais têm buscado detalhes sobre as condições oferecidas. O interesse se concentra em modelos que aliam economia de combustível, conforto, tecnologia e baixo custo de manutenção.
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1: Uma orientação muito importante para quem trabalha ou já trabalhou é guardar os documentos da vida profissional, carteira de trabalho, contratos, holerites, comprovante de pagamento, carnês do INSS, laudos médicos e registro da atividade podem ser essencial no momento de pedir um benefício. Esses documentos ajudam a comprovar vínculos de trabalho, períodos de contribuição e até mesmo condições de saúde ou de atividade. Isso é importante porque nem sempre todos os empregos e contribuições aparecem corretamente no sistema do INSS. E sem documentação, a pessoa pode ter dificuldade para comprovar o tempo trabalhado e acabar tendo atraso ou até mesmo negativa no benefício. Por isso, manter seus documentos organizados facilita muito o processo de aposentadoria.

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1: Estudantes de ensino superior que conquistarem aprovação em cursos de mestrado ou programas de residência poderão ter direito à formatura antecipada, caso cumpram uma série de requisitos acadêmicos. A medida está prevista em um projeto de lei aprovado pela Comissão de Educação da Câmara dos Deputados. A proposta busca evitar que alunos com alto desempenho percam oportunidades de ingresso na pós-graduação por ainda não terem concluído formalmente a graduação. Pelo texto aprovado, o estudante deverá atender simultaneamente a 4 critérios para solicitar antecipação da colação de grau: ter concluído pelo menos 85% da carga horária total da graduação, ter sido aprovado em todas as disciplinas obrigatórias do curso, ter finalizado o estágio obrigatório e o trabalho de conclusão de curso, TCC, quando exigidos, possuir média de aproveitamento superior a 70% das disciplinas obrigatórias. Além disso, será necessário apresentar um documento oficial que comprove a aprovação em curso de mestrado ou programa de residência, contendo também as datas previstas para a matrícula. Outro ponto previsto no texto determina que as instituições de ensino superior deverão fornecer toda a documentação necessária dentro do prazo adequado para que o aluno consiga efetivar sua matrícula no curso para o qual foi aprovado. Na prática, a medida pretende reduzir obstáculos administrativos que poderiam impedir o ingresso imediato dos alunos em programas de pós-graduação ou residência.
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0: Gostaria de comunicar aos irmãos que hoje a tia Lu não estará presente.
1: Brincadeirinha! Tô aqui! Boa tarde pra você, minha querida irmã! Tá com saudade. Estava com saudade, final de semana foi uma bênção. Hoje eu que quero falar do meu final de semana. É, eu que quero. Mas se você também quiser falar, a gente pode conversar, tá bom? Sempre, sempre conversar é tão bom, não é? Ah, esse momento aqui, junto com você, de uma hora até as 16 horas. Ah, como é bom conversar com você, minha amiga. É muito bom, é sim, é bom demais. Você também gosta de ficar conversando aqui? Eu sei que gosta. Eu sei sim que você gosta de estar aqui nesse momento, nessa rádio que é uma bênção. Deixa eu começar direito, né? Nem comecei a programação direito. Ai, meu Deus. Ó, então tá bom, vamos começar dentro dos padrões. Hoje, segunda-feira, 13 de julho, 2026. Boa tarde. Tarde pra você, você que está em casa, você que está no trabalho, você que está na rua, você que está deitado, dormindo. Ah não, né? Está dormindo, não está ouvindo. Mas vai que você acordou agora, tudo bem, acordou agora, estava trabalhando, é? Estava trabalhando, aí foi descansar, normal, normal, super entendo. Ou não, dormiu até agora porque quis. Ah, então vamos conversar. Não é bom, não é bom, não é saudável. Dormir demais não faz bem. Depois eu compartilho com você uma experiência que eu vivi a respeito disso. É assim, eu tenho muitas experiências com o nosso Deus, mas algumas experiências, o Senhor sabe, né, como falar com cada servo. Mas algumas experiências que o Senhor me respondeu, que na hora que o Senhor me respondeu, eu olhei assim, eu ri. Eu ri de tão real e tão claro que o Senhor foi comigo, como se Ele estivesse falando assim, Lucélia, para de fazer isso. O nosso Deus, Ele é maravilhoso, Ele é nosso amigo, Ele é nosso pai, Ele é nosso professor. Nosso Deus é tudo para nós, não é? Então vamos começar essa tarde muito feliz na presença do Senhor. E ó, hoje a gente vai conversar de novo, hein? A gente está numa etapa agora. Estamos numa etapa agora tão boa, não é? Tão boa de poder agora conversar com... Ó, chego a me emocionar, tá? Como é bom saber que você está aí do outro lado e eu vou poder ouvir tua voz. É muito bom, é bom, é bom demais. E aí eu pergunto pra você, tá tudo bem? Tá tudo bem com você, minha irmã? Tá mesmo? Tá tudo bem mesmo? Então tá bom. Se está tudo bem, então tá bom. Mas se não está tudo bem, ó, vamos fazer o seguinte. Essa tarde com louvores, com as participações dos irmãos, com a palavra viva, verdadeira, a palavra de salvação para nossa alma, o seu coração vai ficar mais feliz. Tá bom? Tá bom? Então tá bom. Então repete aí. Tá bom, tia Lu! O Senhor está presente nessa programação. Não, não só nessa programação. O Senhor está presente nessa rádio que é uma bênção. E você que faz parte dessa rádio.

vai tornar essa tarde muito melhor, enviando seu áudio, conversando aqui comigo. E é claro, por favor, deixa sua mensagem aqui também no nosso Facebook. Claro, eu quero receber sua mensagem aqui também no Facebook. A gente está dividindo o tempo aqui, ó. Facebook, nosso site e também agora o nosso WhatsApp, tá? Vê aqui a sua mensagem, a gente vai conversar bastante, não esqueça. Compartilhe o banner do Boa Tarde, Manaim. Compartilhe também o contato aqui do WhatsApp para os seus amigos. Ó, esse aqui é o WhatsApp da Rádio Manaim, manda mensagem lá, tá bom? Compartilhe, anuncie, sabe por quê? Muitas almas precisam saber o quanto que o Senhor as ama, tá bom? Então você compartilha aqui não, compartilhe com seus amigos, fale de Jesus, o quanto que ele já tem feito na sua vida e o quanto ele fará ainda. E anuncie para os seus amigos, para os seus familiares, para quem você não conhece, faz isso também. A quem é esse contato aqui no meu WhatsApp? Eu não sei quem é não. Vai também a mensagem para ele, vai, não é? Essa pessoa vai olhar e falar, quem é essa pessoa que mandou mensagem aqui para mim? Vai clicar, vai abrir na Rádio Manaim, olha que bênção, tá bom? Então tá bom, começamos então, Boa Tarde Manaim. Eu sou Lucélia Loureiro, prazer, tá? Muitos me chamam de Tia Lu, você fique à vontade. Se quiser me chamar de Lucélia Loureiro, pode chamar. Se quiser me chamar de Tia Lu, pode chamar, tá bom? Se quiser me chamar de irmã, pode chamar. Só isso, né? Vão, né? Ah, pode me chamar também, como que as irmãs falam? Queridinha. Tem uma amiga aqui no nosso Facebook que me chama de amadinha. Pode ficar à vontade, tá? Eu vou te chamar de querido, de linda, de servo do Senhor, valente de Deus. E aqui a gente vai conversar bastante, tá bom? Então tá bom, pra você que está acompanhando agora, 1h10, seguimos até as 16 horas, glorificando, exaltando e adorando só aquele que é digno de todo o nosso louvor e todo o nosso amor, o nosso Senhor Jesus. E pra começar, uma palavra de esperança. Música.

saudamos a todos com a paz do Senhor Jesus. Nós queremos meditar hoje na palavra de Deus que está no Evangelho de João, no capítulo 10. Leremos o versículo 11, que diz assim: Eu sou o bom pastor. O bom pastor dá a sua vida pelas ovelhas. Jesus, em seu ministério, sempre procurou ser didático, facilitando o entendimento daqueles que o ouviam, seus discípulos, as multidões. Jesus sempre se apropriou de elementos do dia a dia, do cotidiano do povo, para transmitir ensinos eternos. Ele disse em uma das festas de Israel, lá em Jerusalém, ele se coloca em pé e diz assim: quem tem sede, vem a mim e beba. Ali, se colocando como esta fonte das águas, ele certa vez também disse: eu sou o pão vivo que desceu do céu. Em outro momento, ele também diz: eu sou a luz do mundo, quem me segue não andará em trevas. Jesus, ele usava esses elementos do cotidiano simples para mostrar como ele poderia suprir a necessidade da nossa alma. E aqui nós lemos um texto que, mais uma vez, ele usa de uma figura tão conhecida naqueles dias, que é a figura do pastor e da ovelha. E ele diz assim: eu sou o bom pastor. O bom pastor dá a sua vida pelas suas ovelhas. Esse relacionamento entre pastor e ovelha, o pastor entrega toda a sua dedicação, todo o seu cuidado, todo o seu amor. O bom pastor não mede esforços. O bom pastor está sempre preocupado com o seu rebanho, com as suas ovelhas, com o cuidado delas. Nós podemos nos lembrar do Salmo 23, tão conhecido, que é a expressão de um servo de Deus, o rei Davi, que demonstra

mostra como era este relacionamento de um pastor com as suas ovelhas. Ele mesmo, que também era pastor de ovelhas, mas no Salmo 23 se coloca no lugar daquele que entendia a necessidade de ser cuidado. Davi diz: o Senhor é o meu pastor e nada me faltará. Meus queridos, nessa mensagem, neste breve encontro que nós estamos tendo neste momento, nós queremos lembrar a você que acompanha esta mensagem, a sua alma, a sua vida, a minha vida. Nós temos a oportunidade também de ter um pastor. Que pastor é esse? Um pastor humano? Como é bom ter um pastor humano, né, ali na igreja, no dia a dia, para conversar, pedir oração. Mas melhor do que isto, nós temos um bom pastor. O bom pastor que é um pastor celestial, que é o Senhor Jesus. Ele mesmo disse: o bom pastor dá sua vida pelas suas ovelhas. O Senhor Jesus é este bom pastor que se preocupa conosco, que se preocupa com você, que conhece os nossos dias difíceis. O bom pastor que cuidava do seu rebanho com carinho, com atenção, conhecia os dias em que aquela ovelha estava triste, o dia que a ovelha estava doente, quando ela precisava de remédio, quando ela precisava ser trazida para perto com o cajado. O Senhor Jesus, ele é o bom pastor da nossa vida. Ele conhece as nossas limitações, sabe quando estamos feridos, quando estamos machucados, quando estamos preocupados, até mesmo quando estamos um pouco teimosos. Ele é o bom pastor que vai ao nosso encontro, porque ele tem interesse em nos trazer para perto. Nós fazemos parte desse aprisco do Senhor Jesus. O bom pastor, por quê? Porque ele tem interesse em resgatar, em cuidar, em preservar. Ele diz assim: olha, o bom pastor dá sua vida pelas suas ovelhas. Era muito comum no dia a dia de pastoreio o pastor ter que fazer uma intervenção, ter que lutar contra um predador, preservar as suas ovelhas, não é? Resgatar, livrar. Davi mesmo, ele explica que ele lutou contra o urso, ele lutou contra o leão, ele arrebatou, ele buscou a sua ovelha que estava quase sendo tragada. Jesus também, este bom pastor, todos os dias, a todo tempo, ele está indo ao nosso encontro. Ele quer apacentar a nossa alma, ele quer cuidar da sua vida, da sua família. Ele deu a sua vida por nós. Ele não somente proferiu estas palavras mostrando uma realidade do dia a dia de um pastoreio, mas literalmente ele entregou a sua vida para a nossa salvação, para que nós fôssemos preservados. Ele entregou a sua vida, o seu coração, ele entregou o seu espírito na cruz do Calvário para que nós tivéssemos esta comunhão com ele. E nesta mensagem, o Senhor quer nos lembrar deste cuidado. A ovelha tem muitas limitações, ela enxerga mal, ela ouve mal, ela não tem armas de defesa, ela não tem armas de ataque, ela é uma presa fácil, ela se perde, ela tem medo, ela é insegura. Nós somos assim, nós temos as nossas limitações. Sozinhos, nós não conseguiremos trilhar este caminho rumo ao aprisco celestial. Nós precisamos da direção do bom pastor. Podemos dizer, usar as palavras de Davi no Salmo 23 que já mencionamos: a tua vara e o teu cajado me consolam. Na presença deste pastor, nós temos toda a segurança. Nós temos a segurança em saber que enquanto estamos dormindo, ele está cuidando de nós. Quando estamos trabalhando, ele está velando pela nossa vida. Nós temos a segurança em saber que nos dias de calor, ele vai nos conduzir às sombras. Quando estivermos com sede, ele nos levará às águas tranquilas. E no final da jornada, quando o dia se findar, quando o sol se pôr, nós saberemos que estaremos seguros, porque o Salmo 23 se encerra: certamente que a bondade e a misericórdia me seguirão todos os dias da minha vida e habitarei por longos dias na casa do Senhor. Depois de uma vida inteira seguindo a este bom pastor, ouvindo a sua voz e amando este pastor, nós teremos um destino final seguro.

nós teremos uma certeza, que estaremos para sempre nos cuidados deste pastor amado que é o Senhor Jesus. Ele disse: eu sou o bom pastor. Os homens podem até ser pastores dedicados, mas Jesus, ele é o bom pastor, ele é o sumo pastor, ele é o pastor perfeito, que nunca erra, que nunca se esquece de uma ovelha sequer. Aquela que está distante, ele vai buscar. Aquela que está sofrendo, ele acolhe. Aquele que está precisando de conselhos, ele é o conselheiro, ele é o maravilhoso. Nós encontramos tudo na presença deste bom pastor. Que ele continue pastoreando a sua vida, a sua alma, o seu coração e a sua família. Que Deus nos abençoe a todos. A paz do Senhor Jesus.

Jesus ressuscitou. É, confirmação. Jesus ressuscitou. E ele vai voltar. Vai voltar para buscar a sua igreja fiel. Ah, Senhor, como almejamos esse dia, esse grande dia de estar com o nosso Salvador. Viver para sempre com Ele, sair deste mundo mau e viver com o nosso amado Salvador. Não é? É sim, não é? Vai ser muito bom viver eternamente ao lado do nosso Salvador. Você que está acompanhando aqui a programação da Rádio Manaim, demos início já, começamos aqui o Boa Tarde Manaim. É, agora, eu quero informar para você que hoje é segunda-feira. É, o que que nós temos na segunda-feira? Esqueceu? Na segunda-feira temos o Vinde a Mim. Nós vamos orar. É, eu quero convidar você, que é a primeira vez que está acompanhando aqui a Rádio Manaim. Quero te convidar a orar junto conosco, a participar deste programa que é uma bênção. Começa às 3 horas da tarde, às 15 horas. 3 horas da tarde, tá bom? Já falar 3 horas.

3 horas da tarde, tá bom? Participe junto conosco, é uma bênção, você vai viver uma experiência com o Senhor. Se você tem pedidos para enviar, se você tem pedidos para fazer ao Senhor, não envie agora, tá bom? Só a partir das 15 horas, tá? Porque agora o número aqui da Rádio Manaim para você participar, enviar abraços, feliz aniversário, é um número agora completo para você falar com todos aqui, todos os locutores, toda a programação que tem aqui na Rádio Manaim e também, é claro, o Vinde a Mim. Anota o número aí para você que vai enviar agora mensagens, abraços, tá bom? O número para você que está no Brasil, 981710048. Vou falar devagar, porque esses dias eu esqueci o nome dele. Novidade, não é? Esqueci o nome dele, mandou mensagem aqui, falou bem assim: tia Lu, lê um pouquinho mais devagar para eu anotar o número. Então eu vou ler mais devagar. 27 98171 0048. Tô brincando. 0048 981710048. Para você que está no Brasil. Eu tô no exterior, queria participar. É só você incluir o 55 55 27 981710048. Tá bom? Aí você participa até às 3 horas, tá bom? Envie sua mensagem, abraço. Pode enviar o áudio, tá? Mas lembrando, é um áudio de no máximo 30 segundos, tá? Porque tem irmãos que querem, né? Enviar um podcast, aí não dá. Bem que eu quero ouvir tudo, mas não dá, porque aí tem muitas mensagens e a gente não consegue ler todas as mensagens no período que a gente para aqui para conversar, tá bom? E você que vai participar, que vai enviar o seu pedido de oração, coloca aí na sua cabecinha aí, ó. Só depois das 15 horas, tá bom? Combinadinho? Vou ficar lembrando aqui pra você não esquecer, tá? Porque aí depois das 15 horas ficam só as mensagens de pedido de oração, tá? Então tá bom. E você que está participando, temos o nosso Facebook postadinho ali, com uma palavra para o seu coração. E é claro, né? Você que está acompanhando pelo Facebook, é muito, mas muito importante a sua participação. Lu, como que eu faço? Entra no Facebook, digita Rádio Manaim, vai aparecer ali um banner todo verdinho. É só você ir ali embaixo, curtir, tem um ok, curte. Eu gosto de colocar um coraçãozinho. Você fique à vontade. Compartilhe, tem uma setinha apontando para você compartilhar. E também tem um balãozinho dizendo que é para você comentar. Comente, tá? Me dê boa tarde, vou ficar tão feliz. Mas se você quiser também deixar um abraço para o esposo, para a namorada também, pode. Pode para a noiva, pro amigo, fique à vontade. Deixa o seu recado aqui, eu vou ler com todo carinho. O nosso site também está aberto para você deixar. E já tem um monte de mensagens. Eu já agradeço vocês que compartilham tanto no Facebook quanto no site. Eu fico muito feliz. E para você que está acompanhando também, olha o meu telefone tocando. Pronto, parou de tocar. E para você também que está acompanhando no nosso site é radiomanaim.com.br. No Facebook, facebook.com/radiomanaim. E no nosso WhatsApp, repete aí para mim, porque eu já esqueci o número. Hã? Não, de novo, todo mundo junto. 27 981710048. Acho que eu vou ir criar uma melodia para esse número, porque aí eu não esqueço. Melodias eu não esqueço. E lembrando também que você que está no exterior também pode participar. 55 27 981

3671-0048. Tô aqui esperando a sua mensagem, querendo muito ouvir a sua voz. E já falei, você que está no exterior, faz o seguinte, vai ser muito bom. Você envia a mensagem, primeiro fazendo assim, olá irmãos, a paz do Senhor Jesus, em português. Olá irmãos, a paz do Senhor Jesus, nananana. Aí depois você grava novamente no inglês, não sei, espanhol, de onde você estiver falando, tá bom? E manda pra gente, tá bom? Aí a gente vai ouvir nas duas línguas que você conhece, tá? Vai ser muito bom poder ouvir sua voz. E eu daqui a pouco eu volto, porque agora a gente vai ouvir um louvor. Ah, Senhor, eu sempre quero, Senhor, estar em Tuas mãos. O louvor se chama assim, ó. Em Tuas mãos, Senhor. Ah, que maravilha. Fica aí, hein? Daqui a pouco eu volto.

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1: A ampliação do prazo para emissão da nova carteira de identidade nacional trouxe alívio para milhões de brasileiros que recebem benefícios sociais ou pretendem solicitar auxílios do governo federal. Com a mudança, nem todos precisam correr imediatamente para emitir o novo documento. A principal dúvida agora é entender quem realmente deve providenciar a nova carteira nos próximos meses e quem pode esperar um pouco mais sem risco de perder benefícios ou enfrentar dificuldades em novos pedidos. A atenção deve estar voltada principalmente para pessoas que ainda não possuem biometria cadastrada em bases oficiais do governo, como Carteira Nacional de Habilitação, a CNH, ou Sistema da Justiça Eleitoral. Esses cidadãos precisarão emitir a nova Carteira de Identidade Nacional até 1º de janeiro do ano que vem, caso pretendam solicitar novos benefícios sociais ou renovar benefícios já existentes. Antes da mudança anunciada pelo governo federal, a exigência começaria ainda neste ano. Agora, o prazo foi prorrogado, dando mais tempo para que beneficiários se adequem às novas regras. Os brasileiros que já possuem biometria cadastrada na CNH ou no Tribunal Superior Eleitoral terão um prazo maior para se adequar. A Carteira de Identidade Nacional faz parte de uma estratégia do governo para ampliar a segurança na identificação dos cidadãos e reduzir fraudes em programas sociais.

0: sociais. A exigência da biometria já está em vigor para novos pedidos do INSS desde novembro do ano passado.
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editora participa da equipe que desenvolve a produção de materiais literários bíblicos e didáticos para crianças neurologicamente típicas e também crianças com necessidades especiais. Em uma noite do ano de 2011, esta irmã teve um sonho com a letra do hino Servo do Senhor Eu Sou. Ao despertar, o Senhor foi revelando ao seu coração a grandeza que há no fato de que as crianças são verdadeiras servas do Senhor, e assim as reconhece e as abençoa, usando suas vidas com poder em sua igreja. Também fez com que ela entendesse que as crianças creem plenamente no Senhor e ouvem a sua voz com fé, assim como as ovelhas conhecem a voz do seu bom pastor.

Boa tarde. Nossa, falei muito alto. Tá sem trilha, mas eu tô sem trilha porque eu quis, tá? Só quero dizer pra você, boa tarde. Aí, de novo, ó. Quero dizer boa tarde pra você, sabe por quê? Porque tem algumas pessoas que estão dormindo, é? Sim, verdade. Mas olha, eu não tava dormindo não, tá? Quando eu baixei a trilha aqui, eu não tava dormindo não. Queria fazer isso, foi proposital. Quero desejar a você que acordou agora, boa tarde. Eu estou fazendo isso porque eu recebi uma mensagem aqui de uma irmã que falou bem assim: Tia Lu, dá boa tarde porque meu irmão tá dormindo. Boa tarde, ó. Tá na hora de levantar. A não ser se você está descansando por conta do trabalho. Aí, com certeza, deve ser irmã mais nova, não é? Deve ser alguma coisa assim. A você que acordou agora, boa tarde. A você que já está almoçando. Um apetite, come direitinho, tá? Coma devagar. Come bem devagar, tá bom? É, porque além de fazer bem para você, faz bem vários aspectos, para o intestino, para sua cabeça, sua mente, sabe? A gente tem que comer lembrando o seguinte, olhando, eu já falei isso aqui, hein? Já falei, mas vou repetir. Ó, estou comendo feijão, aí colocou o feijãozinho na boca. Que feijão delicioso. E comidinha boa. Muito bom. Aí tá sem sal. Feijão tá sem sal hoje. Mas amém, Senhor. Que coisa boa comer teu alimento. Louvado seja o teu nome. Aí vai comer o arroz. A salada. Aí se tiver carne, né? Porque às vezes pode acontecer de não ter. É, quem é que nunca viveu isso? Ai, ai, Senhor. Aí não tem a carnezinha hoje, né? Aí tem um ovinho frito ou um ovinho cozido. Aí você olha assim, Senhor, louvado seja o teu nome por este alimento que o Senhor me deu. Pode ser até um arrozinho com arroz, feijão e uma farinha. Quem gosta de farinha aí, levanta a mão. Eu levantei minha mão, só que eu não posso comer, não é? Mas de vez em quando, né? Mas não posso. E é assim a gente segue glorificando a Deus, exaltando ao nosso Salvador por tudo que ele tem nos proporcionado. Nosso Deus é perfeito, perfeito, digno de toda honra e de todo louvor. E agora eu quero ouvir você que está em casa, que manda o seu áudio. Ah, eu tô

0: Empolgada com áudio agora. Deixa eu testar aqui de novo. Você sabe como é que é, né? Você sabe, né? Coloco o áudio aqui, o áudio só na velocidade 1000. Eu não consigo saber quem enviou o áudio. Mas nós vamos começar agora. Deixa eu ver aqui quem enviou esse áudio aqui. Calma, você fica aí. Calma aí. Isso, fica aí. Lembrando que daqui a pouquinho a gente vai ter aquele momento todo especial. Aquele momento onde a gente vai conversar bastante. Eu quero saber das novidades aí. E é claro, a gente vai ter o Vim de Amém. Nosso momento de oração com o nosso Deus. E agora sim a gente vai ouvir aqui. Ver se eu vou acertar dessa vez, Senhor. Aqui a nossa querida irmã, deixa eu ver o nome dela. Deixa ela falar o nome dela, né? Deixa ela falar o nome dela. Oi, querida, paz do Senhor. Ih, não foi não. Peraí, calma, gente. Calma. Vamos voltar aqui. Pronto, agora sim. Pode falar.
1: Boa tarde, tia Lu. Aqui é Virgínia Lindote de Ilhéus. A paz do Senhor Jesus. Uma boa tarde para todos os nossos irmãos em Cristo. Um beijo no seu coração, tia Lu. Te amo.
0: Virgínia, um abraço pra você, minha... Ah, meu Deus, quando falo, eu tinha meus olhinhos de lágrima. Porque é o amor do Espírito, é o amor do corpo de uma igreja fiel. Que ama sem conhecer, é assim mesmo. Virgínia, um abraço então também. Vou fazer igual esses dias eu recebi um abraço bem apertadinho. Daqui a pouco eu vou mandar mensagem pra essa pessoa tão especial... que eu ainda não recebi o áudio dele aqui, eu quero receber. Ele fala bem assim, tia Lu, um abraço bem apertadinho no seu coração. Olha que coisa linda. Ô, Virgínia, um abraço pra você, meu amor. Fica com Deus, tá? Que o Senhor abençoe sua vida. Será que tem mais mensagem aqui? Claro que tem. Claro que tem. Deixa eu ver aqui. Vamos ver se vai sair certo dessa vez.
2: Boa tarde, irmã. Rapaz, Senhor, me chamo Patrícia, falo aqui... de Betim, Minas Gerais, eu faço parte da Igreja Central de Betim. Quero falar que a Rádio Manaim é uma bênção.
0: Amém, glória a Jesus. Patrícia, um abraço para você, um abraço para os irmãos Minas Gerais, os queridos de Minas Gerais. Conversei com tanta criança lá em Minas Gerais, ou Minas Gerais não, no Manaim, no Seminário Unidos em Família. Gente, quanta criança mineirinha. Foi muito bom conversar com eles, mas eu volto daqui a pouco, porque a gente... Pois é, né? Chegou o intervalo, a gente precisa fazer o nosso intervalo. Mas daqui a pouco eu volto e aí o que a gente vai fazer? Vai conversar. A trilha até parou. A trilha ficou emocionada. Mas eu volto daqui a pouco e você fica aí, você não sai daí não. Você fica aí. Daqui a pouco eu volto e a gente conversa um pouquinho mais... Vamos glorificar juntos ao nome do nosso Deus Altíssimo. 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

0: Creia no Senhor, minha irmã. Descansa no Senhor, confia no nosso Deus. Às vezes as provas são tão árduas, não é? Mas Deus está contigo. Confie nele. E hoje em especial, fique feliz, sabe por quê?
1: Feliz aniversário!
0: Ah, tia Lu, mas hoje não é meu aniversário, mas pode ser aniversário de alguém que acabou de saber que você não está bem. É, e que vai orar por você nesse momento. E eu ouvindo a trilha, que já falei pra vocês, que amo essa trilha, mas que eu não sabia de que louvor se tratava. E agora eu tô tentando lembrar qual que é o louvor novamente. Deixa eu ouvir de novo. Lembrei! Anjos e querubins, arcanjos e serafins. É isso, é o louvor a essa letra. E esses dias eu comentei aqui. O irmão já riu, mandou mensagem para mim, dizendo, eu não acredito. Eu falei, pode acreditar, pode acreditar, e eu vou esquecer de novo, esqueci, mas agora eu lembrei. Será que nós temos aniversariantes hoje? Não sei, será que tem? O que você acha aí na sua casa? Você acha que tem aniversariante hoje? Vamos ver? Vamos ouvir? Tô ouvindo um som aqui no... Deixa eu ver o que eu fiz de errado aqui. Pra saber o que eu fiz aqui que tá saindo um som que não era pra sair. Você tá ouvindo aí da sua casa? Tá? Eu também tô ouvindo. Vamos ver o que é. Eu vou pedir pros universitários virem aqui para saber que som é esse que tá saindo aqui no meu fone. Mas será que tem aniversariante? Vamos conferir por aqui. Vamos aumentar o som então para saber se temos sim aniversariante.

Temos aniversariante, eu descobri também sozinha, tá? Sem universitários, é. Descobri o que tava acontecendo aqui, menina! Depois eu te conto. Deixa eu ver aqui, aniversariantes. Hoje temos aniversariantes, glória a Jesus! Deus sempre operando no seu coração, no meu, porque eu fico tão feliz quando tem aniversariante aqui pra conversar, pra falar o quanto ama o nosso Salvador. Temos irmãos também que sempre falam aqui, ó, quero mandar um abraço todo especial pra pessoa muito querida. E aqui temos um, ó, boa tarde. Boa tarde, tudo bem? Tá dizendo bem assim, hoje é meu aniversário. Glória a Deus. Quem tá falando é a nossa irmã. Deixa eu ver se tá aqui escrito o nome dela. Pois é. Achei o nome dela, Antonieta. Que nome lindo. Oi, Antonieta, tudo bem? A paz do Senhor. Feliz aniversário pra você, minha querida. Ela diz bem aqui, ó. Gostei muito do aviso para abrir o aplicativo. Com as felicitações, eu tenho família e me alegro, alegro o coração. Mas para quem se sente só ou não tem família, é ainda muito mais especial. Realmente, não é, minha irmã? Às vezes tem alguém que está aniversariando, está sozinho. Ah, mas aí... essa rádio é uma bênção. Aí você pode fazer assim, ó, você tá aniversariando? Tem ninguém pra conversar com você? Manda mensagem aqui, tá bom? Manda mensagem aqui, ó, a gente vai ouvir louvores, a gente vai glorificar a Deus pelo seu dia, vai ser uma bênção, tá bom? Minha querida, um feliz aniversário, tá bom? Que Deus abençoe a sua vida, tá bom?

0: Antonieta, que o Senhor possa te sustentar todos os dias. Ela é de Santo André, São Paulo. Tem mais aniversariante aqui, ó. Só que agora é via WhatsApp. Vamos ver, vamos conversar. Deixa eu colocar aqui que você sabe como é que é, né? Que é difícil.
1: Mas o senhor te
0: aqui, assim, calma, difícil, né? Calma, que tá na velocidade 1000. Deixa eu voltar ao normal. De novo, é Iracema.
1: Paz do Senhor, Tia Lu. Aqui é Iracema Rodrigues, de Rolândia, do Paraná. Queria mandar um abraço bem apertadinho para minha irmã Juliana, que é aniversário dela hoje. Um beijo para você e para todos os irmãos aí da Rádio Mamãe e todos os ouvintes.
0: Amém, glória a Deus, louvado seja o nome do Senhor. Juliana, parabéns, minha querida, feliz aniversário para você, que o nosso Deus possa te sustentar, fortalecer todos os dias. Tem mais aniversariante, tá? Tia Lu, oi, sou Denise da Igreja de Jardim Vera Cruz em Sarzedo, Minas Gerais. Quero mandar um feliz aniversário para quem? A trilha parou. Parou, a trilha parou, voltou novamente. Só que agora ela vai começar. Feliz aniversário!
2: Feliz aniversário!
0: É, porque a gente tem um tempo aqui, né? Mas aí tem um monte de aniversariante. Você sabe que eu gosto de falar. Aí vocês também gostam de falar. Pronto, acabou. E aqui, ó, o feliz aniversário. Primeiro a irmã, aqui ó, Tia Lu, sou Denise e quero enviar um feliz aniversário para quem? Para o esposo, Abel, servo valente na obra do Senhor, é a esposa dele que tá falando. Um abraço para ele e para o meu filho, Caleb. Abel, feliz aniversário. Caleb, um abraço bem apertadinho para você. E Denise, minha querida, obrigada por compartilhar, tá bom? E pra você um abraço mais do que especial e mais do que apertadinho. Fica com Deus! Agora sim, precisamos ir para o intervalo. Deixa eu falar uma coisa pra você. Não tem quando a trilha para? Tem. É porque tá na hora de entrar no intervalo. Já era pra eu ter, ó, parado de falar, ó. Entendeu? Trilha tem que... Ah, o intervalo precisa entrar. É necessário. Um abraço pra você, daqui a pouco eu volto. Você não sai daí não, hein? Tem mais aniversariantes.
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1: A maternidade costuma ser associada ao cuidado, acolhimento e dedicação integral aos filhos. Mas, por trás da rotina intensa enfrentada por milhões de mulheres, cresce um problema silencioso. A sobrecarga materna, seus impactos na saúde física, emocional e hormonal. Entre jornadas duplas, noites mal dormidas, trabalho, responsabilidades domésticas e a pressão constante para dar conta de tudo, muitas mães acabam negligenciando o próprio corpo. Segundo os especialistas, os efeitos desse acúmulo podem ser profundos e progressivos. Do ponto de vista ginecológico, o impacto do estresse contínuo também atinge diretamente o equilíbrio hormonal feminino. O aumento constante do cortisol, que é o hormônio ligado ao estresse, interfere na produção de estrogênio e progesterona. Os sinais aparecem de diferentes formas: queda de cabelo, piora da pele, diminuição da libido, dificuldade para engravidar e sensação constante de cansaço. O corpo fala o tempo todo, mas muitas mulheres acabam normalizando esses sinais. Os especialistas destacam ainda que a sobrecarga emocional e mental tem reflexos diretos, trazendo alterações como TPM mais intensa, cólicas mais fortes, ovulação irregular, que podem indicar que o organismo está em desequilíbrio. A ausência de acompanhamento médico reduz chances de identificar precocemente doenças ginecológicas. Entre as orientações da especialista estão priorizar consultas médicas, dividir responsabilidades, fazer pequenas pausas ao longo do dia.
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todo especial, esse momento todo especial, que é de conversar com você. Bom, eu fico toda hora conversando, né? Toda hora. Eu entro, falo. Tô 5 minutinhos e falo de novo. Eu quero ficar conversando com você. Dá licença? Dá licença? Quero te fazer companhia, sim, a você que está em casa, a você que está no trabalho. Falar em trabalho, segunda-feira. Tá cansado aí, meu irmão, tá? Tá cansada, minha irmã? Segunda-feira começa o dia. Parece que a segunda-feira demora mais pra passar, não é? Pois é, a pessoa fica cansada, cansada. E a sexta-feira também, costuma ser assim. Ansioso pra chegar o final de semana, não é? É assim mesmo. Mas ó, que o senhor possa te sustentar aí no seu trabalho, dando força pra você não dormir em pé. E dando força pra você não dormir sentado também, não é? Porque tem gente que trabalha sentado. Ó, como é difícil, senhor. Acho que o senhor te sustente. Aí eu vou ficar te fazendo companhia, tá bom? Hoje eu não tô com sono. Não tô com sono hoje. Eu costumo ficar com sono assim entre a quinta-feira, a quarta e a quinta-feira. Não sei por quê. Não sei por quê. Às vezes, tá? Não é sempre não. Às vezes. E às vezes chega assim, dá um sono. Depois do almoço, então. Aquele soninho, sabe? Aquele soninho de querer cochilar uns quantos minutos? Ah, 3 horas e meia, mais ou menos. Tô brincando. Aquele cochilinho, sabe? Aquele cochilinho que se você cochilar 10 minutos, parece que você dormiu 2 horas. Pois é, é assim. Mas nem sempre. Mas e você, hein? Fica cansado sempre? Ó, então temos que rever isso aí, hein? Temos que rever, porque você fica cansado sempre, tem que ir no médico. É, porque não é normal, né? Não é normal, pode ser alguma coisa. Não, não é que não é doença, tá? Olha, eu pode ser, não sou nem médica. Vou falar como mãe, tá bom? Que aí fica mais fácil, porque mãe tem direito, né? Autoridade pra falar. Tem que procurar um médico, meu filho. É, pra quê? Fazer uns examezinhos, talvez tá precisando de umas vitaminas, né? Umas frutas, comer fruta. Comer feijão. Tá comendo feijão? Feijão é bom, hein? Feijão é bom. Feijão, verdura, legumes. Bife de fígado. Minha mãe já mania de falar que

0: tinha que bater bife de fígado. Só de pensar. Bife de fígado no liquidificador, com folhas verdes, com mais isso, com mais aquilo. É bom? Dizem que é muito bom. Eu não sei se é, tá? Cientificamente também eu não sei se é. Pergunta pra mim se eu tomei. Nunca. Nunca tomei. Só de pensar. Eu como bife de fígado assim, fatiadinho, fritinho, assim, eu como. Tranquilo. Agora esse cru? Não. Não. Não, não, não, não, não, não. Não. E você que está em casa, vamos conversar, né? Agora que só tem que estar falando aqui sou eu. Vamos ouvir a voz dos nossos queridos ouvintes. É que agora está todo mundo querendo mandar áudio. Isso é tão bom. Eu quero ouvir sua voz. Deixa eu me organizar aqui. Toda hora eu me perco aqui no botão, tá? Achei aqui. Vamos ver quem está falando aí do outro lado. Quem é essa amada que está falando? Cadê o botão? Ah, pronto, achei. Oi, tudo bem? Paz, Senhor.
1: Boa tarde, Paz, Senhor. Eu sou a Télcia.
0: Calma, Télcia. Olha só, Télcia. Eu sempre boto na velocidade mais rápida. Deixa eu me explicar, né? Que senão você vai achar bem assim... Aluno quer ouvir minha voz? Não, não é isso. Eu sempre coloco na velocidade mais rápida. Por quê? Porque eu consigo ouvir, saber quem é a mensagem e separar. Eu deixo aqui separadinho as mensagens, mostrando que eu ainda não... Não tem quando você coloca ali no WhatsApp... Mensagem não lida? Então, é assim que eu faço. Porque aí depois eu posso voltar na mensagem, na ordem, e ouvir. E quando eu ouvi sua mensagem, eu ouvi na velocidade 1000. Colocando agora, novamente, se apresenta minha querida Télcia, paz do Senhor.
1: Boa tarde, paz do Senhor. Eu sou a Télcia. Tia Lu, manda um abraço para nós, as empregadas domésticas. Eu estou aqui trabalhando, casa de família já, 10 anos e 5 meses. Firme e forte na rocha, que é o Senhor Jesus. Esperando o Senhor voltar. Estamos aguardando. Ninguém sabe o dia nem a hora, mas ele vem. Paz, Senhor.
0: Ele vem, minha irmã. Ele vem nos arrebatar, nos levar em nome do Senhor Jesus. Seremos arrebatados, arrancados deste mundo. Estaremos com Ele na glória. Louvado, exaltado seja o nome do nosso Deus. Eu quero mandar um abraço todo, mas todo especial para você, Télcia, que está aí trabalhando, não é? Você acabou de dizer, em casa de família. E para todas as empregadas domésticas, as nossas queridas que estão aí, ó, trabalhando, cuidando de famílias, não é? Às vezes não cuida só de casa não, tá? Não. Às vezes ficam tão próximas da família que cuidam dos filhos como se fossem sobrinhos. Cuidam, às vezes, da chefe da casa, do chefe da casa, da família ali, como se fosse alguém da família. É, porque também tem assim, tem empregadores que... tratam a empregada doméstica como alguém da família. Eu posso dizer isso com autoridade do Espírito, sabe por quê? Eu já trabalhei também, sabia, Télcia? Já trabalhei também como empregada doméstica com uma família que hoje eu amo de coração. Vi todos os filhos nascerem, são 3 filhos. Vi todos os filhos nascerem. A Clara, a Lili, Elisa e o Miguel. São 3 crianças muito queridas que eu tenho assim no meu coração. E hoje somos muito amigos, muito amigos. Eles visitam minha casa e de vez em quando eu estou em São Paulo visitando a casa deles. Télcia, um abraço para você. Você me trouxe boas recordações. Um abraço, fica com Deus. Tem mais mensagem? Tem sim, tem um monte de mensagem aqui, ó. Tem uma mensagem aqui. Tô pela ordem, hein? Tô pela ordem. Você que mandou a mensagem cedinho, tô pela ordem. Essa mensagem aqui chegou 1h09. E é uma mensagem da minha vozinha. Tudo bem, minha querida vó?
2: Minha querida netinha Lu, é vovó Maria Bento, a paz do Senhor Jesus, tudo bem? Eu acompanhei você entrevistando as crianças lá no Manaim de Domingos Martins e eu vi você falar que guardou todos os dentes das suas filhas. Eu também guardei todos os dentes do meu filho Breno, eu tenho todos guardadinhos até hoje, minha filha.

0: Fica com Deus, minha querida. A paz do Senhor Jesus.
1: Ah, meu Deus. Ó, eu tô sem palavras. Tô sem palavras, porque cada mensagem que chega ao coração, ai, fica tão feliz, tão feliz. Nosso Deus é maravilhoso. Temos uma família em Cristo. É. Temos uma família em Cristo. Louvado e exaltado seja o nosso Deus. Vozinha, um abraço pra senhora. Deixa eu explicar aqui o que foi que aconteceu. Eu tava entrevistando ali as crianças no Unidos em Família. Você que não acompanhou, perdeu, hein? Unidos em Família foi transmitido na sexta-feira, nesse horário aqui do Boa Tarde, Manaim. Unidos em Família foi transmitido na sexta e no sábado. Eu conversei só com criança. Pensa. A gente faz as perguntas, eles respondem do jeito que eles querem. Aí uma vez eu fiz uma pergunta, fez bem assim, ó. Ei, tudo bem? Como é o seu nome? Meu nome é Maria. Ah, Maria, tá, conversei. Aí eu voltei pra ela, falei, como que é o seu nome? Ela, eu já falei, Maria. Isso é muito bom, porque eu morria de rir. Eu ria mesmo, por quê? Porque as crianças são assim, são espontâneas, são naturais, sabe? Falam aquilo que o Espírito Santo move às vezes, falam algumas coisinhas que, né? Que ao vivo a gente não pode colocar, mas não são coisas, não são palavras que vão trazer algum prejuízo para uma pessoa ou para outra. Mas, né, dependendo do que for falar, o pai vai ficar com vergonha, mãe também. Mas foi uma bênção. E dentro dessa conversa, tinha uma criança que os dentinhos da frente tinham caído, né? E aí eu falei para ela, você tá perdendo os dentinhos? Ela, aham, tô perdendo os dentinhos. Eu falei, sabia que eu guardei todos os dentinhos das minhas filhas? Guardei. Aí ela foi e falou, minha avó também guardou todos os meus dentinhos. Que coisa mais fofa. Você também guardou, minha irmã? Tá guardando? Guarda, hein? Guarda. São recordações que ficam pra sempre. Um abraço, vó. Fica com Deus. E eu preciso ir pro intervalo. Preciso ir pro intervalo. Lembrando você que daqui a pouco a gente vai começar o programa Vinde a Mim. Eu convido você a participar junto com a gente, tá bom? Participe. Lembrando, hein? Hoje é segunda-feira, temos culto de louvor, adoração ao nome do nosso Deus. Se prepare para o culto. E você é meu convidado especial. Meu não, da Rádio e TV Manaim. Você é nosso convidado especial. 7h30 começa o nosso culto. Daqui a pouco eu volto.
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1: Os moradores do Espírito Santo que solicitarem a nova carteira de identidade nacional podem incluir informações relacionadas à saúde no documento, como diagnóstico de transtorno do espectro autista, deficiência visual, auditiva, física ou intelectual. De acordo com a polícia científica, atualmente é possível incluir até 5 pictogramas que identificam condições específicas de saúde e deficiência que podem aparecer na versão física do documento. Segundo a corporação, é necessário entregar um laudo ou documento médico que informe expressamente a condição de saúde, o enquadramento em uma das categorias previstas e o respectivo Código Internacional de Doenças, o CID. Além dos dados impressos na carteira física, a versão digital da Carteira de Identidade Nacional pode armazenar outras informações consideradas importantes para situações de emergência ou preservação da saúde do titular. Entre os exemplos citados pela Polícia Científica estão epilepsia, fibromialgia, uso de marca-passo, alergias medicamentosas e outras condições médicas comprovadas por documentação emitida por profissionais de saúde. As informações ficam disponíveis na versão digital do documento e podem auxiliar em atendimentos emergenciais. A nova identidade também permite o registro de informações como grupo sanguíneo, fator RH e condição de doador de sangue. Assim como ocorre com os dados de saúde, a inclusão depende da apresentação da documentação exigida para comprovação das informações.
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2: Olá, ouvintes da Rádio Manaim. Eu sou Andréia Talma e vamos conversar com um piloto de embarcação civil formado em Ciências Náuticas, oficial de Quarto de Náutica, Pedro Quirino. O tema de hoje é Primeira Viagem de Navio. O que não devo fazer?
3: Olá, Andréia. E olá, ouvintes da Rádio Manaim. A paz do Senhor Jesus. Aconselho conhecer toda a embarcação para familiarização com o ambiente. Principalmente conhecer o ponto de encontro, onde em caso de emergência, a tripulação irá se reunir com os passageiros. Aprender a utilizar o colete salva-vidas. Os profissionais a bordo devem ensinar a colocar e manuseá-los em caso de emergência. E também sobre os procedimentos de abandono da embarcação, que serão ministrados pelos profissionais responsáveis até 48 horas após o embarque. Agora, em relação ao comportamento, o passageiro não deve correr nas áreas externas, não deve apavorar os outros passageiros em situação adversa, e os pais devem ter cuidado com as crianças para que elas não se machuquem, atentando sempre às sinalizações da embarcação que está viajando. Qualquer outra dúvida, estou à disposição no Instagram, @jpquirino00. A todos, a paz do Senhor.
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0: Glória a Deus, louvado, exaltado, adorado, engrandecido seja o nosso Deus por tantos fiéis que fizeram tudo para que hoje você pudesse conhecer a salvação, o projeto de uma vida eterna. Você já parou para pensar? Já parou para pensar quantas pessoas já passaram por sua vida falando da salvação, de tudo aquilo que Deus já fez? Quantas pessoas já te convidaram um dia para você visitar uma igreja? Quantas pessoas já falaram que Jesus vai voltar? Pois é, você que ouviu, você que hoje é um servo de Deus, eu tenho certeza que no seu coração há uma gratidão. Uma gratidão ao Senhor por ter usado tantas vidas para que hoje você pudesse ser chamado de servo de Deus. Mas eu quero me despedir agora. Antes de me despedir, eu quero mandar um abraço. Um abraço para uma querida que se chama Decleia. Decleia, tudo bem? Como que você está, minha querida? Um abraço para você. Um abraço para Deise. Essas queridas que eu estou falando, essas princesas, elas pertencem ali à Ilha do Marajó. Elas são de Breves, ali no Pará. Um abraço para vocês. Já estou com saudade e desejo muito, muito que o nosso Deus possa abreviar o tempo para que um dia possamos nos rever novamente. Um abraço, fique com Deus, tá? Saudade de vocês, saudade dos queridos aí de Breves, dos nossos queridos aí também, das cidades ribeirinhas, tantos queridos que nós já evangelizamos, falamos do Senhor. Tantas vidas que já foram salvas, alcançadas pelo nosso Deus. Louvado seja o Senhor. Aqui também, Maria Juliana, de Belmonte, Bahia. Ela quer mandar um alô. Alô. Para os filhos, Mateus e Ravel. Maria, um abraço para você, minha querida. Um abraço também para os irmãos de Belmonte, Bahia. E para os seus filhos, Mateus e Ravel. Fica com Deus, tá, minha querida? E também tem um áudio, ó. Você sabe, né? O áudio como que é, né? Como que funciona. Tem que ter paciência aqui com a tia Lu. Vamos ver aqui quem tá falando. Vamos ver se tá na velocidade mil.
1: Oi, tia Lu.
0: Não tá. Não tá na velocidade mil, mas também não tá na velocidade correta. Agora sim, vamos ouvir.
1: Oi, Jesus. Aqui é a Elisa de Mauro Campos. Eu, essa semana...

0: lá pela lagoa. Eu andei de jet ski e eu também estou muito animada para o recesso escolar, porque assim eu posso chamar minhas amigas para brincar comigo aqui em casa e nadar. Tchau, tia Lu, com muito abraço, Elisa.
1: Olha que coisa mais linda. Olha que coisa mais linda, gente. Elisa, um abraço apertadinho pra você. Que bom, hein? De férias, andou de jet ski. Eu nunca andei de jet ski. Eu acho que eu vou ficar com medo. Eu sou um pouco medrosa. É, eu tenho medo de altura. Assim, no mar, eu fico um pouco com medo. Porque eu sei nadar, mas não é assim. Nossa, como ela nada. Não, não, não, não. Eu não nado. Eu consigo sobreviver um pouquinho na água até alguém me socorrer. Você foi muito corajosa, Elisa. Isso mesmo. Chama suas amigas. E ó, vou fazer um convite para você, Elisa, para você convidar suas amigas. Faz assim, ó. Convida suas amigas para assistir a TV Manaim, porque agora o Luz para o Meu Caminho, além de estar na Rádio Manaim, além de você poder ouvir, agora você vai poder assistir com desenhos. Tá lindo, lindo, lindo. Tem uma história que passa justamente no horário de 2h20, passa de 2h40, mais ou menos. Passa a história e cada história mais linda do que a outra. Chama suas amigas, tá bom? E depois você conta aqui pra tia Lu como é que foi, tá bom? Então tá, vou aguardar, hein? Aqui também alguém mandando um alô. Quem é esse alguém? Não tem o nome desse alguém? Manda um alô pro irmão. Eu acho que é Gesser. Gesser da ICM de Maria Ortiz 2. Ah, sim, pra ele acordar, foi na hora. Foi na hora que eu falei a respeito de alguém, mandou um abraço para alguém acordar. Era 1h34 quando essa mensagem chegou. Foi o Leone. Ó, Leone, tô lendo seu nome, que você falou aqui o nome do Gessé. Eu tô falando seu, hein? Um abraço para você, Leone. Fica com Deus. Outra aqui também, ó. Um abraço e um beijo para o meu filho Lucas Felipe. Está de férias. Ela tá dizendo aqui, ele tá jogando videogame. Tá com os horários organizadinhos aí para jogar videogame, brincar, jogar bola. Um abraço para você, minha querida, tá bom? Deixa eu ver quem é que mandou. É a Regina. Fica com Deus. E ela tá dizendo bem assim, ó. Ah, tá. Ela tá dizendo, ó, ouvindo a Rádio Manaína Alexa. Mamãe Regina ama a Regina. Tá enviando um abraço pro Lucas Felipe, dizendo que te ama, Lucas Felipe. Ai, que coisa linda, gente. Ó, joga videogame aí. Joga o suficiente para você se divertir. E ó, não esqueça de jogar bola, hein? Jogar bola. Deixa eu ver mais o que que os meninos gostam muito de brincar. Não sei, porque eu só tive meninas, então. Eu sei muitas brincadeiras de menina, mas de menino eu não sei. Felipe, aproveita, tá bom? Aproveita mesmo as suas férias. Um abraço, Regina. Tia Lu, eu. Pode dizer quem é? Gisele, de Mário Campos, Minas Gerais. Fala, meu amor, o que que você quer? Manda um abraço pro meu esposo, claro. O nome dele é Werley. Olha os nomes difíceis para eu ler, ó. É isso mesmo? O Erley? Um abraço, Erley! Também para as minhas filhas, Maria Eduarda e Gabriele. Maria Eduarda, um abraço. Gabriele, outro abraço. E também para os irmãos de Mário Campos. E para a irmã Gecilda. Não, não é Gecilda, é Giselda. Giselda, um abraço para você. Fica com Deus, Gisele. Um abraço para você, obrigada pelo carinho, tá bom? Fica com Deus. Tem mais gente aqui, tem um monte de mensagem, mas eu não vou conseguir ouvir todas as mensagens. Mas digo para você, e a cada mensagem que chega aqui, ah, é uma alegria no coração. É sim, uma alegria no coração em saber que a Rádio Manaim tem alcançado aí sua vida. Houve uma última mensagem aqui, ó. Deixa eu ver de quem que é.

0: A paz do Senhor, tia Lua, me chamo Suzana, sou daqui da Igreja Cristã Maranata de Afogados. Eu venho mandar um abraço para você, que eu não tive a oportunidade de lhe conhecer. E eu vou almoçar agora, alguma gororoba, você vai querer comer. Venha para minha casa almoçar, nós duas, a paz do Senhor e um abraço.
1: Sabe como é que a gente chama gororoba lá em casa? A gororoba é o seguinte, quando ninguém tá com vontade de fazer comida, reúne tudo que tem na geladeira, mistura e come. Eu gosto muito de fazer também a gororoba. Suzana, um abraço para você. Suzana, um dia trouxe para mim. Ela veio aqui na rádio, mas eu não tive a oportunidade de conhecê-la. Ela trouxe bolo de rolo. É isso mesmo, né? Bolo de rolo. Gente, pensa num bolo bom. Nunca comi um bolo tão delicioso quanto aquele. Suzana, um abraço para você, fica com Deus. E para você que está aqui na Rádio Manaí, um monte de mensagens. Meu coração fica bem apertadinho de não poder ler todos os recados. Mas eu vou falar aqui rapidinho os nomes, ó. Roseli Braga, um abraço para você, fica com Deus. Deus abençoe sua vida. Ela mora em São Paulo. Paulo Roberto, também de São Paulo. Sueli, minha amiga ali de Santa Maria Norte, Distrito Federal, Jaqueline Cerqueira, Brejetuba, Espírito Santo. E aqui no nosso Facebook, Cati Braga, Maria Alves, Angélica Gonçalves, Karina Justiano, isso mesmo? Justiniano. Um abraço, minha querida. Mercedes Custer. Ademir Araújo, Marilda Rodrigues. Como que é? Ah, aqui é um pedido de oração. Já vou deixar aqui, Marilda. Vou deixar aqui para que a gente possa orar, tá bom? Nós vamos orar, tá? Já vi aqui o motivo, nós vamos orar. Ficar com Deus. Carlos Matozinhos, um abraço. Edi de quê? Cavalheiro. Edi Cavalheiro, um abraço. Mas quem? José Valdo Mendes, Vanusa Figueiredo, Suzana Soares voltou aqui, deixou mensagem no Facebook. Yara Barbosa, Luiz Antônio, a minha amiga Irlena Márcia. Quero ouvir sua voz, hein, Irlena Márcia. Lá no WhatsApp, Iracema Rodrigues. Tantos outros queridos, eu não consigo falar todos os nomes. Que Deus abençoe a cada irmão, a cada carinho. Obrigada pelas orações. E agora eu conto com as suas orações para o programa Vinde a Mim. Fica com Deus. A paz do Senhor Jesus. Eu continuo aqui. Nós vamos orar juntos, tá bom? Daqui a pouco eu volto.
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3: Durante muito tempo, roncar, dormir mal ou respirar pela boca eram vistos apenas como pequenos desconfortos do dia a dia. Hoje, sabemos que alterações respiratórias e distúrbios do sono podem impactar profundamente a saúde, o desenvolvimento e a qualidade de vida. E talvez uma das descobertas mais interessantes dos últimos anos seja justamente o papel da odontologia nesse processo. E é durante o sono que o organismo realiza funções fundamentais para crescimento, memória, aprendizado, equilíbrio hormonal e recuperação física. Uma noite mal dormida não afeta apenas o cansaço do dia seguinte. O impacto pode atingir concentração, comportamento, imunidade, desempenho escolar e até saúde cardiovascular. Nas crianças, esse efeito costuma ser ainda mais marcante. Sintomas aparentemente simples podem indicar alterações respiratórias importantes. Crianças que roncam frequentemente, dormem de boca aberta, babam no travesseiro, apresentam sono agitado ou dificuldade para acordar, podem estar desenvolvendo distúrbios respiratórios do sono. E o ronco infantil merece atenção especial. Ao contrário do que muita gente acredita, criança não deveria roncar regularmente. Ronco é um sinal de dificuldade da passagem de ar durante o sono. Em alguns casos, essa obstrução pode evoluir

0: a mim, todos os que estáis cansados e oprimidos, e eu vos aliviarei. Evangelho de Mateus, capítulo 11, versículo 28.
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0: O convite do Senhor é para que nós o busquemos. A partir de agora, ore ao Senhor, e Ele ouvirá a sua súplica. Ele aceitará a sua oração. A palavra nos garante isso.
1: O Senhor já ouviu a minha súplica. O Senhor aceitará a minha oração. Salmo 6, versículo 9.

0: Boa tarde para você que está acompanhando aqui a programação da Rádio Manaim. 3 horas, 6 minutos. E agora vai começar um programa que para você, que é a primeira vez que está participando, vai ser uma grande experiência. E para você que já participa conosco, para você que já vive já essa experiência, esse programa, você já sabe, não é? Tem mudado as nossas vidas, tem mudado o nosso sentido de entender a necessidade dos nossos irmãos. E eu convido você a, nesse momento, orar junto conosco, fazer parte desse momento tão especial, que é a Rádio Manaim, que é o programa Vinde a Mim. Aqui ao meu lado, como sempre, eu nunca estou sozinha, além de ter o Espírito Santo junto conosco, é claro. Também um pastor está aqui, o pastor Giuliano Milani Gomes. Acertei, pastor?
1: Acertou.
0: Amém, glória a Deus. Seja bem-vindo, pastor, a paz do Senhor.
1: Amém, a paz do Senhor. É uma grande alegria estarmos juntos aqui, mais uma vez, nesse programa que é tão especial e onde o Senhor tem falado conosco de uma forma assim tão maravilhosa. Paz do Senhor também aos nossos irmãos.
0: Amém. Glória a Jesus. E nós vamos começar. Nós vamos iniciar esse programa orando a um Deus que pode nos libertar, que pode nos visitar, que pode operar aí no seu coração aonde você estiver. Lu, eu tô aqui no exterior. Ele te alcança aí. Tá bom? Feche seus olhos. Busque ao Senhor neste momento, o pastor vai orar. E nós vamos pedir ao Senhor uma bênção toda especial para esse momento.

Irmãos, vamos nesse momento orarmos ao Senhor para darmos início a este programa. Onde você estiver, no seu local de trabalho, no seu lar, possa curvar ali suas frontes para clamarmos ao Senhor. Senhor, clamamos pelo poder que é no sangue de Jesus. Nós suplicamos uma bênção, te perdão dos nossos pecados, das nossas falhas. Renova a nossa comunhão com o Senhor e que durante todo este programa o Senhor tenha liberdade de operar no nosso meio. Senhor, as orações que serão colocadas aqui, que haja o agir do Senhor nas nossas vidas. Oramos assim no nome de Jesus. Amém.

Louvado seja o nome do Senhor, 3 horas 13 minutos. E você que está acompanhando aqui o programa Vinde a Mim, quer participar, quer enviar o seu pedido de oração, anota o nosso número, participe, deixe sua mensagem. Você, de preferência, se você puder enviar por escrito, digitar, vai ser mais fácil para a gente poder participar e ouvir aqui a sua mensagem. Ou melhor, ler a sua mensagem. Mas se você não tem condições para poder digitar e quiser enviar um áudio de pedido de oração, você pode enviar. Lembrando que você precisa informar o seu nome no começo da mensagem, tá bom? A igreja, o local aí, a igreja onde você reúne e o motivo, tá bom? Mas já no começo da mensagem você pode avisar. Tia Lu, pastor, pode ler a minha mensagem, tá bom? A gente vai transmitir aqui a sua informação, seu pedido de oração. Lembrando também, envie apenas, meu irmão e minha irmã, apenas um pedido. Um pedido que eu falo é uma mensagem. Na mensagem você pode colocar os motivos que você precisa, mas envie apenas uma mensagem. Porque são muitas mensagens que chegam e a gente não consegue ler todas. Quanto mais objetivo a mensagem for, mais objetiva o áudio for, a gente consegue atender um número maior. Lembrando que o áudio tem que ter no máximo 30 segundos, tá bom? O nosso número é, para você que está no exterior, 55 27 981 710048. 55 27 981

0: 7170048. E você que está no Brasil, 27981710048. Facebook e o site também estão disponíveis para que você possa enviar sua mensagem. O nosso site, radiomanaim.com.br. O nosso Facebook, facebook.com/radiomanaim. E aqui já temos alguns pedidos que chegaram, pedidos de oração, irmãos, muitos irmãos aqui aflitos, necessitados de bênçãos para suas vidas. E aqui temos pedido da nossa irmã Suzana Soares. Suzana, ela pede oração, ela é de Recife. Recife, Afogados em Recife, e ela pede oração pela Bruna. Bruna é sua filha. Está afastada da presença do Senhor. E a oração é para que Deus alcance a vida da Bruna, para que Bruna possa viver uma experiência de salvação. Também aqui temos uma irmã que não quer ser identificada. Ela pede oração pela vida dela, vida física e a vida espiritual. Ela precisa de um renovo, ela está informando aqui. Eu preciso de um renovo na minha vida. E ela lembra também aqui a vida da família dela. Um outro pedido também não quer ser identificada, é uma de nossas irmãs. Pede em favor da filha. A filha está distante do Senhor. Está vivendo um momento que está trazendo muita tristeza para a família, principalmente para a vida da mãe, uma serva do Senhor, que busca a Deus. E ela implora ao Senhor para que Deus resgate a vida dessa filha para a presença do Senhor. Outro pedido aqui também. Um irmão que pede pela vida profissional, para que Deus possa abrir uma porta de emprego, onde ele possa, além de sustentar a família, também servir ao Senhor. É o desejo dele, eu quero servir ao Senhor, eu quero sustentar minha casa, mas eu preciso servir ao Senhor. Amém, meu irmão. Ele lembra aqui de todos os filhos, para que Deus possa operar uma bênção de salvação e que eles possam estar firmes na presença do Senhor. E uma de nossas irmãs está pedindo ajuda, está enferma. Ela não consegue na igreja às vezes. Ela pede ajuda para que essa enfermidade possa passar. E ela possa ser participante dos cultos, estar na igreja e viver com o Senhor também. Novas experiências na presença do Senhor. E os dias que ela está em casa, que ela possa ser sustentada. Amém. Aqui um pedido, a nossa querida irmã Patrícia, ela pede oração pela vida de Alaide Lopes, tem 80 anos, é a mãe dela, ela está com câncer, ela já foi atendida, recebeu ali a medicação que precisou receber, mas ela está passando mal, e ela precisa de uma bênção da parte de Deus. Ela também lembra aqui, ó, preciso de uma bênção na restauração da saúde e salvação. Amém. Esses são uns dos pedidos. E temos aqui também um pedido de uma jovem. E ela diz, eu estou precisando de uma operação de conforto. Consolo do Senhor. A irmã está vivendo uma situação que surpreendeu a vida dela e trouxe muita tristeza. Ela precisa desse consolo do Senhor. E realmente, né, pastor? É só o Senhor que pode consolar. Amém.
1: Amém. Nós já estamos, né, de posse de algumas necessidades. Nós convidamos a todos, né, que estão conosco. Nós vamos mencionando aqui algumas necessidades. Os irmãos, vamos clamar juntos para o Senhor nos dar uma grande bênção. Senhor, nós apresentamos diante de Ti essas necessidades que já foram mencionadas, mas nós destacamos aqui em especial a nossa irmã do Recife, que pede em favor ali de um familiar,

0: O Senhor é poderoso para mudar todas as coisas. O Senhor conhece o tempo. O Senhor pode abreviar esses dias para que a salvação seja completa neste lar. Conforta o coração da tua serva. Senhor, aqui alguns motivos também voltados para lares incompletos. Que o Senhor possa tocar desses corações, que eles sejam incomodados pelo Teu Santo Espírito, que haja uma oportunidade para evangelizar e que esses lares sejam alcançados, sejam completados pela bênção do Senhor. Que haja paz, que haja harmonia, que haja uma operação do Senhor para que o Teu nome seja glorificado. Nós oramos também, Senhor, por esta irmã que mencionou a necessidade, que não consegue ir à igreja devido à sua enfermidade. Senhor, o Senhor é o médico dos médicos, Senhor dos senhores, opera na saúde da tua filha, para que ela possa ter condições de estar ali, não só na igreja, mas nos seus afazeres, servindo ao Senhor com toda alegria. A vida dessa jovem, que pede uma bênção de conforto e consolo, o Senhor também possa visitá-la, onde quer que ela esteja, alegre o seu coração, que ela possa ter uma experiência real com o Senhor e que ela entenda o chamado que o Senhor um dia fez à sua vida, que ela possa se colocar à disposição para ouvir a tua voz. Consola o seu coração e todos os que colocaram esses primeiros motivos, o Senhor possa visitar de uma forma muito especial, Senhor. Oramos no nome de Jesus. Amém.
1: Amém. Glória a Deus. Nós seguimos aqui com mais pedidos. Aqui no nosso Facebook tem um pedido de uma irmã. Pedido também de consolo. Ela mencionou aqui que um irmão nosso faleceu, ele e a esposa, para que Deus possa estar consolando o coração da família, coração, né, da igreja, que Deus possa estar trazendo o conforto e o consolo a todos, né, com essa perda, e assim nosso Deus, ele possa consolar e confortar. Quem pediu, quem fez esse pedido foi a nossa irmã Marilda Rodrigues. Os nossos irmãos foi o irmão José Campos e a irmã Ordália. Foram os nossos irmãos que foram recolhidos pelo Senhor. Que também tem um pedido, na verdade uma irmã, ela pede aqui o número do WhatsApp, eu mencionei, mas vou mencionar novamente para que a irmã possa enviar o pedido dela. Para você que está no Brasil, acredito que a irmã esteja no Brasil, mas no Brasil é 27 981 710048. Você que está no exterior, 55 27 981 710048. Aqui também tem um pedido, na verdade minha irmã compartilhando também, pastor, uma experiência que ela viveu com a consulta, a palavra. O Senhor, ela falou bem assim, eu me senti corrigida quando meu pai me corrigia quando eu era criança. O Senhor me deu uma palavra que trouxe para mim consolo e segurança. Maravilha, viveis conforto na palavra do nosso Deus, né? Na direção do Senhor. E aqui também tem um pedido. O pedido é a irmã Roseli Braga, ela pede oração pela saúde da filha, se chama Késsia. Ela não está muito bem em saúde, ela mora em outra cidade. É o pedido da mãe, é claro, está morando longe, que o Senhor possa cuidar da filha, mas que além da cura, o Senhor possa dar uma libertação. Que o Senhor possa também repreender toda essa enfermidade, o Senhor possa abraçar, cuidar da filha dela. Eu quero lembrar uma coisa.

0: lembro, se o pastor me permite, a gente como mãe, a gente tem essa preocupação, não é? Mas a gente esquece que eles não são nossos. Antes de ser nossos filhos, eles pertencem ao Senhor. E se você, minha irmã, Roseli, que está tão preocupada, imagine o nosso Deus, não é? Está cuidando dela, minha irmã. Tá? Fica com Deus. Nós estamos aqui, vamos orar também pela vida da sua filha. Aqui também, pastor, tem alguns outros pedidos que chegaram aqui. Uma jovem, verdade é um irmão, não quer ser identificado, pede oração em favor da família, está passando um momento muito difícil. E aqui o pedido dele é para que o Senhor possa tirar o ódio e o rancor no coração das filhas, que antes elas serviam ao Senhor, hoje não servem mais ao Senhor e precisam dessa libertação. Amém. O pedido veio lá de aqui, de Anchieta, na Serra Nova. Não, é Anchieta na Serra. Na, não, perdão. Nova Jerusalém, Anchieta. Aqui no Espírito Santo. E a mãe se chama Viviane. Ela colocou aqui, ó. Me chamo Viviane. Amém. Vamos orar então. O pastor vai orar. Você que o pedido foi mencionado, peça a Deus nesse momento uma experiência. E você que está conosco, nos ajude nesse momento.
1: Vamos apresentar primeiramente a igreja, né? E essa família onde aconteceu essa perda. Vamos orar ao Senhor. Senhor, nós suplicamos uma bênção, por favor, dos teus servos ali, desta família, que nesse momento tem passado por esse momento de saudades, que o Senhor, através do teu Santo Espírito, que é o Consolador, possa consolar toda a família, os irmãos ali desta igreja, e que haja o entendimento que tudo há um plano do Senhor. Conforta os familiares, que eles sejam de uma forma muito especial abraçados pelo Senhor. A igreja também, os teus servos ali, abençoa, Senhor, de uma forma também poderosa. Nós oramos também para esta irmã aqui da cidade de Anchieta, que pede uma bênção para o seu lar. O Senhor é conhecedor de todas as coisas, o que aconteceu na época onde houve essa dificuldade nesta família. O Senhor pode restaurar todas as coisas. O Senhor tem mostrado que é o momento de evangelizar, que muitos voltariam para a tua presença, e cremos na tua palavra, na tua promessa para a restauração deste lar, na tua maravilhosa presença. Oramos também, Senhor, por essa irmã que teve uma experiência na consulta à palavra, que ela possa aplicar agora na sua caminhada, obedecendo ao Senhor, e que tudo isso contribua para o seu crescimento na tua presença. Nós ainda mencionamos, Senhor, a nossa irmã Maria Cruz, esposa do pastor Joel, que está enferma, foi acometida de uma enfermidade agora na parte da tarde. Envia o socorro ali naquele hospital onde ela está, abrindo todas as portas. Coloca as tuas mãos de poder sobre a vida da tua serva. Nós oramos também no nome de Jesus. Amém.

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0: Louvado seja o Senhor, exaltado e adorado seja o nosso Deus. Que o Senhor possa nos dar força para crer em todas as suas promessas. E assim nós seguimos confiantes, seguros, que o nosso Deus tem poder para solucionar as enfermidades, os desempregos, consolar corações aflitos, abatidos. Nesse momento nós seguimos aqui em oração. Pastor Juliano está aqui, está orando, a gente está aqui conversando, falando também das provas, daquilo que o servo tem vivido. Mas nosso lugar não é aqui, não é verdade, pastor? Nosso lugar não é aqui, não é?
1: Perfeito. Nós estamos aqui diante de um projeto do Senhor. Uma das orações, a irmã pediu consolo. E nesse período que nós estamos aqui, há uma palavra do Senhor, até para os irmãos, um breve texto, em Lucas 24, 36, diz assim: e falando ele dessas coisas, o mesmo Jesus se apresentou no meio deles e disse-lhes: paz seja convosco. Era um momento de muitas batalhas ali para os discípulos, e eles estavam assim preocupados, porque o Senhor havia morrido, e eles estavam assim ansiosos, como que seria? Mas o Senhor, que é o nosso Deus forte e poderoso, né, já ressuscitado, os visita e traz essa palavra: paz seja convosco. Ou seja, diante do momento de incerteza, das angústias, o Senhor tem a palavra de segurança para o nosso coração, de paz, de refrigério. Os lares aqui representados, os irmãos enfermos,

0: nossa palavra é: fique com a paz do Senhor neste momento. O Senhor não nos deixa órfãos em momento algum. Ele, através do seu Santo Espírito, opera, visita. E a igreja, que é corpo de Cristo, ela tem experimentado essas experiências poderosas de oração e de resposta do Senhor.
1: Glória a Jesus. Amém. Louvado seja Deus. E aqui alguns queridos também pedindo oração. Uma de nossas irmãs pede oração, ela tá com problema de saúde. E além do problema de saúde que ela tem no fígado, ela sente muitas dores no corpo. Mas uma das maiores enfermidades aqui que ela está sentindo é o desânimo. Para que Deus possa fortalecer a saúde da nossa irmã. Ela não deixou o nome dela aqui, não quer ser identificada. Tem outros pedidos aqui. Lembrando os irmãos que a gente consegue ouvir áudio, mas se você enviar texto vai ficar mais fácil para a gente poder acompanhar aqui o seu pedido. Nosso querido irmão aqui congrega em Ponta da Fruta 1, aqui em Vila Velha. Ele precisa de um emprego. E ele pede oração, para que os irmãos possam se unir em oração. E assim o Senhor possa operar uma bênção na vida dele. Para que Deus possa abrir uma porta de emprego. O nome dele é Carlos André. O irmão aqui também, a paz do Senhor. Estou pedindo oração. Eu tenho um aneurisma na veia aorta. E os exames que ele fez não foram bons. Precisa passar por uma cirurgia de peito aberto. E é claro, né, o irmão está preocupado. E a oração é para que o Senhor possa, além de retirar toda a preocupação, ele venha conduzir todas as coisas nesse momento. Pastor Abel Lopes está informando. Estamos juntos, hein? Amém, pastor. Louvado seja o nome do Senhor. Aqui o irmão pede oração. Na verdade é uma irmã. Ela está grávida. Se chama Ruth. Está grávida de 7 meses. E ela pede oração pelo momento do parto. Ela está passando por uma reforma na casa. E para que o Senhor possa dar toda a condição, né? Quem já passou por um processo de gravidez sabe o quanto que é complicado. Não só para a mãe, tá? Eu acho que mais para os pais, que ficam preocupados, que querem tudo certinho, tudo organizado para a chegada do filho. Nós vamos orar, irmã. Nós vamos orar para que Deus possa operar uma bênção aí e dar toda a condição. Outro pedido de oração. Na verdade, os irmãos aqui, é porque alguns irmãos mandaram mensagens e as mensagens ainda foram do Boa Tarde, Manaim. E agora a gente, por isso que eu tô falando que melhor é o texto, que agora com áudio é mais difícil entender aqui a mensagem, se é pedido de oração ou não, tá bom, meu querido e minha querida irmã? Aqui uma mãe está desesperada. Pede oração pela vida dos filhos. Ela tem uma menina. E o filho precisa de uma libertação. Ela informou aqui a necessidade. E realmente, minha irmã, seu filho precisa de uma libertação e a irmã precisa de conforto e força. Deus vai te ajudar. A filha está trabalhando, está firme na presença do Senhor. A preocupação dela maior é com o filho. E um sobrinho também está vivendo um momento muito difícil no casamento. Outro pedido, não quer ser identificada, pede oração pelo neto. Ele saiu da presença do Senhor e está trazendo muita tristeza para a família. A irmã que pediu aqui, ela é da Bahia. Eu só mandar um abraço aqui, pastor, que a irmã que pediu um abraço para os irmãos que estão da Mata, na Bahia, em Posto da Mata, Bahia. Amém, minha irmã, um abraço aí, um abraço para o irmão.

0: ou Wilson. Vamos orar por esses motivos, você que está em casa, você que um pedido foi mencionado. Vamos orar para que o nosso Deus, ele possa operar uma bênção nesse momento.
1: Convocamos os irmãos a mais um período de oração. Senhor, te pedimos uma bênção para os irmãos que mencionaram necessidade de saúde. Que o Senhor possa encaminhar todas as coisas, as consultas que os seus servos têm que fazer. O Senhor possa usar ali os médicos, toda a equipe médica, com muita graça. Senhor, que não falte os recursos necessários para os tratamentos e aquelas enfermidades que é para uma experiência, o Senhor possa curar os teus servos nesta hora, que seja um testemunho para as suas famílias, as suas igrejas, para que o teu nome seja glorificado, Senhor. O teu filho que pede uma bênção de emprego, que o Senhor possa abrir as portas, aonde ele entregar ali o seu currículo, aonde ele conversar com as pessoas, que ele possa ser convidado às entrevistas ou algo nesse sentido, que o Senhor possa operar de uma forma especial. Oramos também pela nossa irmã que está gestante, que está nesses meses finais dessa gestação. Coloca as tuas mãos de poder, Senhor, que essa criança possa ser gerada para uma alegria para todo lar. Prepara já o momento ali do nascimento, abre todas as portas, Senhor, e que o teu nome seja glorificado. A tua serva que pede uma bênção, um favor de um filho. O Senhor é sabedor de todas as coisas, que o Senhor opere ali na vida dele, colocando, Senhor, servos e servas para anunciar a tua palavra para este coração e que toda essa situação possa mudar e o teu nome ser glorificado. Abençoa os teus servos que mencionaram outros motivos, que vão passar ainda por cirurgia. Traz calma aos corações, que eles possam ser, Senhor, grandemente abençoados por ti. Oramos no nome de Jesus. Amém.
0: Amém, glória a Deus. 3:47. Como você já sabe, nosso tempo está quase chegando no finalzinho aqui. E você que enviou sua mensagem aqui no Facebook, também no nosso site, nós vamos mencionar aqui alguns motivos. E você que enviou o seu motivo, esteja em comunhão para que também o Senhor possa abençoar a sua vida. Que alguns irmãos informando, estamos participando desse momento tão especial que é o Vinde a Mim. Aqui um pedido, não quer ser identificado, informa, irmãos, eu gostaria de pedir oração pela vida de um jovem. Ele vive um problema de enfermidade que se chama ELA, esclerose lateral amiotrófica. Ele está acamado, com dificuldade para se movimentar. E a oração é para que o Senhor possa operar um milagre, possa... A gente não sabe os planos do nosso Deus, mas nós só sabemos o seguinte, que Ele pode todas as coisas. Então, oração para que o Senhor possa operar um milagre na vida desse jovem. E no nosso Facebook, alguns pedidos. Deixa eu só atualizar a página, porque chegaram bastante pedidos aqui. A irmã Doroteia pede oração pela saúde do pastor Lucimar Bísio. Ele está realizando exames para que Deus possa, né, abençoar a vida do pastor, dando saúde, fortalecendo a cada dia mais a saúde do pastor. Para quem não sabe, o pastor Lucimar Vizio, ele trabalha, né, no trabalho de Libras, e ele é de São Paulo. Oração também pela vida do pastor Sinésio Conceição da Barra Pinheiros, Espírito Santo, aqui, Espírito Santo. A oração é para que o Senhor possa fortalecer o organismo.

0: possa ter uma boa recuperação. Que em tudo o nome do Senhor venha ser glorificado na vida do pastor. Ele passou recentemente por uma cirurgia e necessita, né, de uma boa recuperação. Também a saúde do pastor. Não, na verdade não é pastor. É o tio da irmã Doroteia. Ele passou por um procedimento cardíaco. É o senhor Ariberto. Para que Deus também venha abençoar a saúde dele, restaurar a saúde, fortalecer o físico. Um pedido de oração também aqui pela salvação da família. E o pedido é para que ninguém se perca, que Deus possa abrir os nossos olhos a cada dia. Amém. Pedido também de oração pela vida do nosso irmão, gente, sempre tenho orado por ele, para que Deus possa operar uma bênção. O diácono Pedro Luiz Martins, aqui de Santa Isabel, aqui no Espírito Santo. Oração para que Deus possa operar uma bênção na saúde dele. Ele está internado, fazendo tratamento contra uma infecção bacteriana. E ele teve um outro AVC que gerou mais complicações. Também outro pedido aqui, também pela família, para que o Senhor possa abençoar, salvar, que haja conversão. E há um pedido aqui também, ver se eu consigo, não, já, eu já mencionei esse pedido aqui no nosso Facebook. Vou mencionar também aqui alguns pedidos no nosso WhatsApp. Peço oração pela vida de Laura, tem 17 anos, para que ela possa viver uma experiência de salvação. Pedido também aqui, a irmã é de Alagoas e ela pede oração pela vida financeira do lar. Outro pedido aqui também, pastor, é na verdade, o irmão está glorificando ao Senhor, né? Ele não está pedindo, ele só está glorificando a Deus por essa rádio, por tudo aquilo que o Senhor tem feito na vida do seu povo através dessa rádio. E um outro pedido pela vida espiritual. Nesse momento o pastor vai orar, vai pedir a Deus uma bênção, né? Por esses motivos. E você, que enviou o seu pedido de oração, que não foi mencionado ainda o seu pedido, coloque sua vida nesse momento diante do Senhor. O pastor vai orar já. Encerrando também com a bênção apostólica. E você coloca sua vida diante do Senhor, meu irmão. Você também que está orando, também coloque sua vida diante do Senhor. Você separou esse momento tão especial para orar. E que você também possa estar incluído sobre as poderosas mãos do nosso Deus. Vamos orar nesse momento.
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2: Irmãos, vamos apresentar esses últimos pedidos que foram passados. Vamos orar ao Senhor. Senhor, te pedimos uma bênção, um favor da vida do pastor Lucimar Bísio. Que o Senhor possa dar uma bênção ao teu servo, tocando ali no seu físico, operando um grande milagre, Senhor. A vida também do pastor Sinésio, que foi mencionada. O Senhor possa fortalecer o físico do teu servo, dando condições que ele possa receber a cura da parte do Senhor. Lembramos também do nosso diácono Pedro Luiz. Senhor, envia o socorro ali naquele hospital onde ele está, que o Senhor possa colocar as suas mãos de poder. A nossa irmã de Alagoas, que pede uma bênção para a vida financeira, o Senhor abre as portas, que ela possa receber do Senhor toda a orientação, as condições, e que ela tenha uma experiência com este assunto. Desde já, Senhor, apresentamos esses motivos que os teus servos mencionaram.

0: aqueles que por algum momento aqui não foi comentado, que o Senhor também complete. Abençoa os lares, os locais de trabalho dos teus servos, aqueles que estão nos seus locais de estudos, opera de uma forma muito especial. Nós te pedimos no nome de Jesus, amém. E em teu nome nós dizemos que a graça maravilhosa do nosso Senhor e Salvador Jesus Cristo, o amor eterno de Deus Pai, as doces e eternas consolações do Espírito Santo, repouse sobre todos vós agora e para todos sempre. Amém.
1: Amém, glória a Deus. Quero agradecer você que ficou conosco. A você, meu irmão, que nos ajudou em oração, aos pastores que estão conectados conosco, a todos os pastores que sempre nos ajudam, a você, minha irmã, que para todas as atividades aí na sua casa, para tudo, para poder orar. Louvado seja o nome do Senhor por sua vida. A você que está no trabalho, conectado conosco e também em comunhão, orando ao Senhor por esse momento. Louvado seja Deus, porque estamos em um corpo, orando e pedindo ao Senhor. Quero agradecer também ao nosso querido pastor Giuliano, mais uma vez, né, pastor, juntos em oração.
0: É uma grande alegria, esse é o momento que nós paramos para orar ao Senhor e receber do Senhor as respostas das orações. Louvado seja o nome do Senhor.
1: Glória a Jesus. A você que está acompanhando, amanhã estarei de volta no Boa Tarde, Manaí. Fique com Deus, que o Senhor possa abençoar a sua vida. Tenha uma excelente semana, guardado e protegido pelas mãos do Senhor. Que o Senhor possa te dar um bom sono, tá? Principalmente a você que não teve uma noite muito boa, que o Senhor possa tocar na sua mente, no seu coração e te dar um excelente sono. Não esqueça, temos culto hoje, 7h30, hein? Vamos louvar o nome do nosso Deus Altíssimo.

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0: Louvado seja o nome do nosso Senhor Jesus, 4:02, nesta tarde de segunda-feira, hoje dia 13 de julho de 2026. Alegria, alegria em estarmos juntos nas abençoadas ondas sonoras da Rádio Manaim. Por aqui, o seu amigo, irmão de fé, Elias Faé. E esta é a Rádio Manaim, a você que está conosco, a você que está ouvindo a Rádio Manaim pela primeira vez, seja bem-vindo. 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E você, onde estiver, no Brasil, no exterior, na cidade, no campo, a você no carro, a você no trabalho, a você de longe, de pertinho, da net, do radinho, a você que está no radinho aí, ó, 100,3, nossa Rádio Manaim FM, tá? A rádio aberta, frequência modulada. Nossa antena posicionada na cidade de Dionísio, em Minas Gerais, abrangendo várias e várias cidades ali no Vale do Aço e na zona da Mata Mineira. Tivemos o programa Vinde a Mim. Muitas foram as súplicas, as petições colocadas no altar do Senhor. E o nosso querido pastor Juliano Milano Gomes continua conosco aqui, estava no programa Vinde a Mim, será usado pelo Espírito Santo do Senhor para trazer uma palavra de esperança, tá? Eu quero cumprimentar o nosso querido pastor, pastor Juliano, está conosco aqui sempre solicitado, sempre solícito, né? Sempre um voluntário nesta obra do Senhor. Pastor, sabemos que o Senhor já deu a paz dos seus irmãos no início do programa Vinde a Mim, mas o senhor sabe como é que é o rádio, né? O rádio tem sempre gente chegando e os que chegaram também querem ouvir a paz do Senhor, do seu. Paz do Senhor, querido.
1: Paz do Senhor, é uma grande alegria estar com os irmãos e o rádio é dinâmico.
0: Né? É dinâmico.
1: Outros estão chegando, estaremos com os irmãos mais um pouco aqui participando deste programa que é tão especial.
0: Amém, uma palavra de esperança será trazida e você pode participar conosco também durante todo o programa através das nossas plataformas digitais, radiomanaim.com.br, o nosso Facebook, facebook.com/radiomanaim e também

Irmãos, a palavra de hoje está no Evangelho de João, o capítulo 9. Nós vamos ler a partir do versículo de número 35. Nos diz assim: Jesus ouviu que o tinham expulsado, e encontrando-o, disse-lhe: Crês tu no Filho de Deus? Ele respondeu e disse: Quem é ele, Senhor, para que nele creia? E Jesus lhe disse: Tu já tens o visto, e é aquele que fala contigo. E ele disse: Creio, Senhor, e o adorou. E disse-lhe Jesus: Eu vim a este mundo para juízo, a fim de que os que não veem vejam, e os que veem sejam cegos. Irmãos, a palavra do Senhor, ela está aqui no Evangelho de João e relata um dos milagres do Senhor, que foi a cura do cego de nascença. Nós estamos aprendendo e relembrando desse assunto na escola bíblica. Então, o evangelista, ele vai relatar essa experiência que foi maravilhosa para este cego, mas ela também tem muitos ensinos para a nossa vida. Só para a nossa recapitulação, este homem nasceu dessa forma, sem enxergar, mas o Senhor o curou desta enfermidade. Para ele foi uma grande experiência, para a família, mas a palavra, ela é muito rica para nos mostrar que nem toda bênção que nós recebemos, as pessoas compreendem aquilo que é espiritual. E o Senhor vai, aqui no texto, nos levar ao entendimento que só vai adorar o Senhor aquele que realmente entendeu o chamado, a bênção que mudou a vida dele. Os que estão de fora, se não forem tocados pelo Senhor, eles terão muita dificuldade para entender isso. Então a palavra nos fala que este homem foi curado e ele começou a voltar para suas atividades. Só que a sua bênção, ela gerou um enorme debate na sociedade, nos religiosos, porque como que ele foi curado? Isso não tinha uma explicação natural para eles. O homem, quando anda somente na razão e esquece que o Senhor tem poder para todas as coisas, ele tem muita dificuldade de entender isso. E os religiosos da época aqui, eles não queriam aceitar isso da forma que foi, porque como que pode alguém enxergar, nasceu nessa condição, e nós não tomamos conhecimento sem passar pela religião? Irmãos, o Senhor opera do jeito que Ele desejar, na hora que Ele desejar, em quem Ele desejar. Ele não depende do homem ou daquilo que são os recursos do homem. Então a palavra descreve que houve um debate entre os religiosos, e aquele moço, ele começou a explicar: olha, eu fui curado, recebi uma bênção, os pais também dele foram procurados e explicaram: olha, ele era cego e agora está enxergando. Então esse foi o primeiro momento. E agora, o que conforta o nosso coração, irmãos, é na caminhada que o Senhor, ele quer se revelar ao nosso coração. Então, o verso 35 diz assim: que aquele homem foi expulso daquele ambiente que ele estava. Aí o texto diz assim: Jesus ouviu que ele tinha sido expulso e, encontrando-o, disse-lhe: Crês no Filho de Deus? Então, um primeiro

O sinal aqui, irmãos, Jesus encontrou aquele homem, como um dia também o Senhor nos encontrou para nos dar uma bênção, para se revelar o nosso coração. Então, a salvação é um projeto de Deus para a vida do homem. Não fomos nós que escolhemos o Senhor, mas o Senhor nos encontrou. Então, a palavra encontrar é porque alguém estava perdido e ele estava sem direção, mas ele foi encontrado, como também nós um dia fomos encontrados pelo Senhor, louvado seja o nome do Senhor. E ali começa um diálogo muito especial. Então Jesus pergunta àquele homem: crês tu no Filho de Deus? E um detalhe aqui, ele foi muito sincero. Ele respondeu: quem é ele, Senhor, para que nele creia? Irmãos, quando o Senhor nos chama, ele quer se revelar ao nosso coração. E quando há sinceridade na nossa vida, para mostrar que nós não entendemos, né, o projeto do Senhor, o Senhor ele vai abrir o nosso entendimento. Então, a cura daquele homem foi justamente para isso, para mostrar que o Senhor tira o homem das trevas, daquilo que ele não enxerga a revelação, não enxerga a luz, e ele passa a enxergar agora o projeto de salvação. Aí o texto vai dizendo, eu estou citando porque é muito maravilhoso. Então ele diz assim: Senhor, quem é ele para que nele creia? Aí o verso 37, Jesus diz assim: tu já tens visto e é aquele que fala contigo. Irmãos, que texto maravilhoso, porque primeiro o Senhor traz a ele a visão, ele passa a enxergar agora Jesus, a luz, a revelação, e além de enxergar, ele passa a ouvir o Senhor. O nosso Deus está vivo, Jesus está vivo, louvado seja o nome do Senhor, e ele quer se revelar ao coração do homem. Então, além de ver os milagres, a operação, o Senhor começa a dialogar conosco. E aquele momento ali foi algo especial, porque Jesus estava diante daquele homem. Quantos têm o privilégio de receber do Senhor essa bênção, de estarmos diante do Senhor e poder dialogar com Ele? Então, a oração é uma alegria de poder estar diante do Senhor. E aquele diálogo, ele foi produtivo. E ele disse: creio, Senhor, e o adorou. Irmãos, quando o Senhor se revela ao coração do homem, nós passamos a crer nele sem nenhuma dúvida, porque é uma experiência. O Senhor, quando dá a experiência ao homem, ninguém pode tirar essa experiência, porque foi algo do Senhor, é uma operação da eternidade na nossa vida. E imediatamente ele passa a adorar o Senhor. A adoração está relacionada a pronunciar por tudo que o Senhor, ele é. Então o Senhor é o nosso Salvador, ele é o nosso Redentor, ele é o dono da nossa vida, louvado seja o nome do Senhor. E naquele momento, irmãos, aquele homem adora. Então, as verdades espirituais, elas precisam ser ditas, e Jesus tem essa autoridade através do Espírito Santo para mostrar as verdades. Às vezes, nós queremos ouvir aquilo que vai nos fazer bem, mas será que é do Senhor? Mas quando o Senhor fala, aquilo traz conforto ao nosso coração, traz um ensino, e os nossos olhos da fé são abertos para a eternidade. Então, o Senhor ele diz que alguns que estavam enxergando não vão enxergar mais, mas os que não estavam vão enxergar, ou seja, o Senhor está falando de algo espiritual. Quando nós dependemos do Senhor, ele abre os nossos olhos da fé para entendermos as verdades espirituais e colocar no nosso coração essa certeza da eternidade. É momento de adorar o Senhor.

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1: Uma orientação muito importante para quem trabalha ou já trabalhou é guardar os documentos da vida profissional, carteira de trabalho, contratos, holerites, comprovante de pagamento, carnês do INSS, laudos médicos e registro da atividade podem ser essencial no momento de pedir um benefício. Esses documentos ajudam a comprovar vínculos de trabalho, períodos de contribuição e até mesmo condições de saúde ou de atividade. Isso é importante porque nem sempre todos os empregos e contribuições aparecem corretamente no sistema do INSS. E sem documentação, a pessoa pode ter dificuldade para comprovar o tempo trabalhado e acabar tendo atraso ou até mesmo negativa no benefício. Por isso, manter seus documentos organizados facilita muito o processo de aposentadoria.

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1: Uma tecnologia inédita de radioterapia chegou a Hospital de Vitória. O Hospital Santa Rita inaugurou um novo acelerador linear para tratamentos de radioterapia inédita no estado do Espírito Santo. O equipamento, chamado Versa Full HD, será utilizado no tratamento de pacientes com câncer e promete aumentar a precisão das aplicações, reduzindo a exposição de tecidos saudáveis à radiação. O aparelho foi adquirido por meio de convênio com a SESA, Secretaria de Estado da Saúde. O equipamento possui sistemas de monitoramento em tempo real, capazes de identificar pequenos movimentos do paciente durante o procedimento, inclusive causados pela respiração. Caso haja alteração fora do planejado, o sistema corrige automaticamente o posicionamento ou interrompe a aplicação. Entre os diferenciais do equipamento estão uma mesa robótica responsável pelo alinhamento milimétrico do paciente e um sistema que monitora continuamente a superfície corporal durante a radioterapia. De acordo com os médicos, radioterapia

0: oncologistas, a tecnologia indicada especialmente para tumores que exigem alta precisão, como os do cérebro, pulmão, próstata, mama e coluna. A radioterapia utiliza radiação ionizante de alta energia para destruir células tumorais. O tratamento pode ser realizado isoladamente ou em conjunto com cirurgia, quimioterapia, hormonioterapia, imunoterapia e terapias-alvo.
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Glória a Jesus, louvado seja o nome do nosso Deus. Faltando 11 minutos para 5 da tarde aqui na Rádio Manaim. Que maravilha estarmos juntos nas abençoadas ondas sonoras da Rádio Manaim. Lembrando que hoje, segunda-feira, nós temos o nosso culto de louvor, de glorificação ao nome do Senhor. E você é convidado a estar subindo à casa do Senhor. O Senhor tem uma bênção para as nossas vidas. Vamos louvar, bendizer o teu santo nome. Porque mais um dia ele nos dá, mais um início de semana. Tivemos um final de semana abençoado na presença do Senhor, os cultos, tivemos o seminário Unidos em Família. Que maravilha! Glória a Jesus! E os irmãos que participam aqui conosco no nosso WhatsApp, você pode participar conosco gravando a sua mensagem, assim como nossa querida irmã Suzana Soares, lá da ICM de Afogados em Recife, Pernambuco. Deixa eu ver o que a irmã

0: está falando conosco aqui. Querida irmã Suzana Soares, a paz do Senhor Jesus.
1: A paz do Senhor, irmão Elias Fael. Me chamo Suzana, sou daqui da Igreja Cristã Maranata de Afogado, em Recife. E venho comunicar a todos os irmãos que sábado que vem agora é um mutirão que vai haver ali no Manaí de Pernambuco.
0: Olha aí, nossa querida irmã Suzana Soares, convocando os irmãos ali da área. Mutirão no Manaí de Pernambuco, não é isso, irmã?
1: Que todos possam participar para receber uma bênção do Senhor. A paz do Senhor, irmã Elia Faé, e um abraço.
0: Amém, querida irmã. Que maravilha, hein? Glória a Jesus. Louvado seja o nome do Senhor. Mais um irmão aqui conosco, Zelicácio. Paz do Senhor, meu querido.
2: Elia Faé, boa tarde. Aqui é Zelicácio de Ibirapuã. Pelo amor de Deus, manda um alô para nós aqui. Nós somos aqui, ó. Manda um hino pra nós, um louvor aí da Maranata aí pra nós aí.
0: Maravilha.
2: De Castro de Ibirapuã, o preto aqui. Alô? Extremo sul da Bahia.
0: Extremo sul da Bahia, que maravilha. Um abraço, Zelicácio, um abraço pra você, meu querido, pra todos da família. Que o Senhor abençoe, em nome de Jesus. Deixa eu mandar um abraço aqui à nossa querida irmã Vanusa Figueiredo, em Saquarema, no Rio de Janeiro, desejando a paz do Senhor Jesus Cristo a nós, irmã Elias, e aos irmãos do Brasil e do exterior. O Ademir Araújo, nosso querido irmão em João Molevade, a paz do Senhor Jesus, irmão Elias, pastor Juliano, amados irmãos. Um abraço, cadê? Irmão Elias, hoje soube através dos irmãos, das irmãs de Pinhuí, pelo passamento do irmão José Campos e a irmã, que Deus console e conforte os familiares. Amém, meu querido. Ah, nosso querido irmão José Campos de Pinhuí participava conosco aqui também.

um querido irmão que sempre participava conosco. Vamos sentir saudade do irmão, mas sabendo que partiu para os braços do pai. A Milva Cardoso, abraços, irmã Elias, a paz do Senhor. Tudo bem, minha irmã? Como é que tá aí, Santana do Paraíso? Ela diz aqui, tá tudo bem, graças ao nosso Deus de milagres. Mande abraços para minha família, as minhas irmãs da igreja, a jovem Isabel, no centro da cidade de Ipatinga. A Cati Braga, nossa querida irmã, tá aqui conosco. A paz do Senhor Jesus Cristo, ótima tarde. O Josevaldo Mendes, nosso querido irmão, conosco também. A irmã Dorotea Miller Klug falando da palavra de esperança. Hoje, nosso querido pastor Juliano Milano Gomes. Ariel Lopes, nosso querido irmão e pastor em São José dos Campos, São Paulo. A paz do seu irmão Elias, tudo bem com você? Tudo bem. Como é que está aí São José dos Campos? Ele diz aqui, está tudo maravilha, maravilha. Alegria, alegria. Ah, que maravilha, meu querido. Está tudo assim aí, ó. Uma ótima semana para você e para todos os ouvintes da Rádio Manaim. Pedido de oração aqui da nossa querida irmã Dorotea Miller Klug. Pedido pela saúde do pastor Lucimar Bísio, do trabalho de Libras. Pastor Bísio, vamos estar orando por ele, para que o Senhor possa estar abençoando a vida do nosso querido pastor. Também oração pela saúde do pastor Sinésio Conceição de Pinheiros, aqui no Espírito Santo, recuperação de cirurgia, vamos estar orando por ele também, pelo tio da nossa querida irmã Dorotea Miller Klug, o Albert Scheffler, de Bom Retiro do Sul, Rio Grande do Sul, recuperação de procedimento cardíaco, vamos estar orando em nome de Jesus. Também pelo diácono Pedro Luiz Martins, da ICM de Santa Isabel, aqui no Espírito Santo, está na UTI, sofreu um AVC, faz exames hoje, vamos estar intensificando as orações. A paz do Senhor aqui para nossa querida irmã Helena Márcia Alves de Freitas, de

Curitiba, no Paraná. Paz do Senhor, amados irmãos do Brasil do exterior. Irmã Elias, um ótimo final de tarde. Amém, querida irmã. Também a Celeste Borel está conosco, aqui conosco. É, nossa querida irmã aqui de Vila Velha. Paz do Senhor Jesus Cristo, irmão. Juntos até Jesus voltar. Amém. Nossa irmã Suzana Soares, que falou conosco aqui, fazendo esse convite, reforçando, né? Para um mutirão neste final de semana, neste sábado, né? No Manaim de Pernambuco. A Milva Cardoso, em Santana do Paraíso. Irmã Elias, tô ligada preparando um molho de frango para fazer umas coxinhas pro lanche. Ó, Lucélia tá ali fazendo esse sinal de positivo. Glória a Deus, louvado seja o nome do Senhor. E o nosso querido irmão Antônio Lima, peço oração pela minha família, amém, querido irmão Antônio Fernandes Lima. Vamos continuar louvando, bendizendo o nome do nosso Deus. Música.

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1: O Centro Estadual de Hemoterapia e Hematologia Marcos Daniel Santos, o EMOIS, em Vitória, está com estoques de sangue baixos. A instituição está convocando doadores para comparecerem aos pontos de coleta na capital capixaba, na Serra, em São Mateus e Colatina. Quem deseja fazer uma doação em Vitória pode comparecer ao EMOIS na Avenida Marechal Campos, 1468, no bairro Maruípe, em Vitória, a qualquer dia, inclusive fins de semana e feriados, de 7h da manhã às 6h20 da tarde, com cadastro de doador. Já nos hemocentros de Linhares, Colatina e São Mateus, norte do estado do Espírito Santo, e na unidade de coleta da Serra, o atendimento acontece durante os dias úteis, de segunda a sexta, de 7h da manhã às 3h20 da tarde. Segundo a direção-geral do EMOIS, em todos os hemocentros, os estoques estão baixos. Para ser doador de sangue, é preciso ter entre 16 e 69 anos de idade, pesar mais de 50 quilos e ter boa saúde. Basta se apresentar em um hemocentro com documento oficial e com foto. O Hospital Evangélico de Vila Velha está habilitado para realizar transplantes de pâncreas. A autorização foi concedida e, com isso, o hospital se torna o único hospital do Espírito Santo habilitado tanto para a captação quanto para o transplante do órgão. O hospital já realizava transplantes de córnea, rim, fígado e coração. Uma nova autorização para pâncreas passa a ser o centro transplantador do Espírito Santo com o maior número de modalidades habilitadas.
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3: Olá, ouvintes da Rádio Manaim. Eu sou Andréia Talmi e vamos conversar com a cirurgiã dentista especializada em implantodontia, a doutora Natália Reis Arantes. O tema de hoje é: para que servem os protetores bucais?
4: Olá, Andréia Talma e as ouvintes da Rádio Manaim, a paz do Senhor. Se você pratica algum esporte de contato, como boxe, jiu-jitsu, futebol, basquete ou outros tipos de esporte, você precisa ter o seu protetor bucal. Mas não é apenas só esporte de contato. Alguns esportes que acabamos também utilizando músculos da face, ocasionando pressão nos dentes e ATM, também está indicado o protetor bucal. O objetivo dele vai muito mais além do que proteger dentes, bochecha e língua. Ele amortece os impactos para proteger de fraturas de mandíbula, queixo, lesões cerebrais e, de forma indireta, protege os impactos sobre a coluna cervical. O protetor bucal vem em diferentes formas, mas a de melhor qualidade é feito de forma personalizada através de um molde da sua boca feito pelo dentista para que tenha um perfeito encaixe nos dentes. Ele deve ser usado durante as práticas esportivas. O protetor bucal, em alguns esportes, é uma prioridade ser praticado com o uso dele. Então, a sua saúde está em suas mãos. Qualquer dúvida, entre em contato pelo WhatsApp 027-988-246318 ou pelo nosso Instagram, @natyrarantes, NATYR Arantes.

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1: Pesquisadores da Universidade Estadual do Arizona, nos Estados Unidos, desenvolveram um método de triagem que utiliza exame de urina para identificar sinais associados ao transtorno do espectro autista em crianças de 2 a 11 anos de idade. O estudo analisou 17 metabólicos presentes na urina e indicou que o teste identificou corretamente 90% das crianças diagnosticadas com autismo avaliadas na pesquisa. Segundo os pesquisadores, crianças com autismo apresentam níveis elevados de metabólicos ligados a aminoácidos relacionados à atividade de neurotransmissores. Os autores afirmam que o exame não substitui o diagnóstico clínico, atualmente baseado em avaliação comportamental, mas pode funcionar como ferramenta auxiliar para encaminhamento e acompanhamento precoce. Eles também destacam que os novos estudos serão necessários para validar os resultados em grupos maiores e mais diversos. Após o lançamento do programa Move Brasil, o mercado automotivo capixaba já sente impactos positivos nas vendas. Concessionárias do Espírito Santo registraram aumento na procura por veículos novos, principalmente

0: Principalmente por parte de motoristas de aplicativo e taxistas interessados nos benefícios oferecidos pela iniciativa. Motoristas de aplicativo e taxistas estão entre os públicos que mais têm buscado detalhes sobre as condições oferecidas. O interesse se concentra em modelos que aliam economia de combustível, conforto, tecnologia e baixo custo de manutenção.
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1: Saudamos a todos com a paz do Senhor Jesus. Vamos fazer uso da palavra de Deus no livro de Lucas, no capítulo 12, a partir do versículo 19, que nos diz assim: E direi a minha alma: alma, tens em depósito muitos bens para muitos anos. Descansa, come, bebe, folga. Mas Deus lhe disse: louco, esta noite pedirão a tua alma, e o que tens preparado, para quem será? Assim aquele que para si ajunta tesouros e não é rico para com Deus. Mas o Senhor Jesus, ele sempre buscou ensinar ao homem aquilo que ele tem para a eternidade, aquilo que ele tem para o homem, com aquilo que o homem conhece aqui nessa vida. Então ele faz uma comparação acerca daquilo que o homem junta para si. Então, para aquilo que é para esta vida, o propósito que foi colocado, que ele tinha, ele conseguiu, ele alcançou, né? É o texto que fala daquele homem que alcançou o seu propósito para essa vida. Mas só que o senhor fala, chama de louco. Louco é até uma expressão até um pouco, de certa forma, dura. Mas é um despertamento do Senhor para o homem, para que eu possa entender que ele é mortal. Por mais que ele ajunte tesouros para esta vida, isso não é garantia uma vida longa, muito menos para a vida eterna. E o Senhor, ele quando ele faz essa colocação, ele fala de algo que nós temos, que é o livre-arbítrio. Ele fala assim: essa noite pedirão a tua alma, e o que tens preparado, e para quem será? Então o homem, ele procura sempre as coisas desta vida, preparar, né, ajuntar tesouros para esta vida, ter uma boa profissão, uma boa colocação na sociedade. Mas a palavra fala que nós não devemos juntar tesouros neste mundo, porque a traça corrói. Mas assim, juntar tesouros no céu, né, que no céu nem a ferrugem consome, nem a traça corrói também. Mas a juntar tesouros junto ao Senhor. E nós podemos ver que um homem está preparado, preparar sua alma. A alma é algo que um homem, ele não consegue ver. Né? Ele tem muito, ele sabe muito daquilo que é o seu físico, a sua carne. Mas a alma foi que Deus, ele concedeu ao homem, e aí ele vai requerer do homem que essa alma possa voltar para a eternidade. Então, para quem será? Para quem será? Então, é o livre-arbítrio. Nós podemos escolher se nós queremos uma vida eterna com Deus ou uma vida eterna sem Deus. Então, assim, a palavra fala, é assim aquele que para si junta tesouro.

0: não é rico para com Deus. Então o Senhor quer que nós venhamos nos enriquecer na sua presença. Mas como? Buscando a sua face, buscando aqui, orando ao Senhor, colocando a nossa vida à disposição do Senhor e da sua obra. Isso só vai nos enriquecer cada dia mais, porque o teu Espírito vai entrar em nós, vai nos dar a bênção de libertação, de comunhão, e nós poderemos então ter a certeza da vida eterna. Nós deixamos assim esta palavra para os nossos irmãos, a todos, a paz do Senhor Jesus.
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1: Estudantes de ensino superior que conquistarem aprovação em cursos de mestrado ou programas de residência poderão ter direito à formatura antecipada, caso cumpram uma série de requisitos acadêmicos. A medida está prevista em um projeto de lei aprovado pela Comissão de Educação da Câmara dos Deputados. A proposta busca evitar que alunos com alto desempenho percam oportunidades de ingresso na pós-graduação por ainda não terem concluído formalmente a graduação. Pelo texto aprovado, o estudante deverá atender simultaneamente a 4 critérios para solicitar antecipação da colação de grau. Ter concluído pelo menos 85% da carga horária total da graduação, ter sido aprovado em todas as disciplinas obrigatórias do curso, ter finalizado o estágio obrigatório e o trabalho de conclusão de curso, TCC, quando exigidos, possuir média de aproveitamento superior a 70% das disciplinas obrigatórias. Além disso, será necessário apresentar um documento oficial que comprove a aprovação em curso de mestrado ou programa de residência, contendo também as datas previstas para matrícula. Outro ponto previsto no texto determina que as instituições de ensino superior deverão fornecer toda a documentação necessária dentro do prazo adequado para que o aluno consiga efetivar sua matrícula no curso para o qual foi aprovado. Na prática, a medida pretende reduzir obstáculos administrativos que poderiam impedir o ingresso imediato dos alunos em programas de pós-graduação ou residência.
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autora participa da equipe que desenvolve a produção de materiais literários bíblicos e didáticos para crianças neurologicamente típicas e também crianças com necessidades especiais. Em uma noite do ano de 2011, esta irmã teve um sonho com a letra do hino Servo do Senhor Eu Sou. Ao despertar, o Senhor foi revelando ao seu coração a grandeza que há no fato de que as crianças são verdadeiras.

verdadeiras servas do Senhor, e assim as reconhece e as abençoa, usando suas vidas com poder em sua igreja. Também fez com que ela entendesse que as crianças creem plenamente no Senhor e ouvem a sua voz com fé, assim como as ovelhas conhecem a voz do seu bom pastor.

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3: A ampliação do prazo para emissão da nova carteira de identidade nacional trouxe alívio para milhões de brasileiros que recebem benefícios sociais ou pretendem solicitar auxílios do governo federal. Com a mudança, nem todos precisam correr imediatamente para emitir o novo documento. A principal dúvida agora é entender quem realmente deve providenciar a nova carteira nos próximos meses e quem pode esperar um pouco mais sem risco de perder benefícios ou enfrentar dificuldades em novos pedidos. A atenção deve estar voltada principalmente para pessoas que ainda não possuem biometria cadastrada em bases oficiais do governo, como Carteira Nacional de Habilitação, a CNH, ou Sistema da Justiça Eleitoral. Esses cidadãos precisarão emitir a nova Carteira de Identidade Nacional até 1º de janeiro do ano que vem, caso pretendam solicitar novos benefícios sociais ou renovar benefícios já existentes. Antes da mudança anunciada pelo governo federal, a exigência começaria ainda neste ano. Agora, o prazo foi prorrogado, dando mais tempo para que beneficiários se adequem às novas regras. Os brasileiros que já possuem biometria cadastrada na CNH ou no Tribunal Superior Eleitoral terão um prazo maior para se adequar. A carteira de identidade nacional faz parte de uma estratégia do governo para ampliar a segurança na identificação dos cidadãos e reduzir fraudes em programas sociais. A exigência da biometria já está em vigor para novos pedidos do INSS desde novembro do ano passado.
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Glória a Jesus, 6:05 desta segunda-feira, 13 de julho de 2026, uma segunda-feira maravilhosa na presença do Senhor. Daqui a pouco nós teremos o nosso culto presencial em uma igreja cristã Maranata, próxima à sua casa, próxima ao seu trabalho, 19:30, 19:30. E você é convidado a estar em uma igreja cristã Maranata. Hoje nós temos o nosso culto de louvor. Culto de louvor a Deus, louvando ao Senhor por mais um dia, pela semana que se passou, pelo final de semana maravilhoso na tua presença, por mais um dia, por mais uma semana. Dia esse, semana essa que Ele nos concede para continuar louvando, bendizendo o teu santo nome, porque para isso que nós fomos criados, para louvar, para bendizer o nome do Senhor. E como é maravilhoso estar na tua presença, louvando e bendizendo o nome.

E a verdadeira, já já está chegando uma palavra de esperança. Olha o nosso querido Antônio Carlos Cesário, em Barão do Retiro, Juiz de Fora, Minas Gerais. A paz do Senhor, irmão Elias, maravilha, maravilha. Alegria, alegria, meu querido irmão. Glória a Jesus. Louvado seja o nome do nosso Deus. Vamos cantar louvores, bem dizer ao Senhor. Mas antes, tem uma palavra de esperança.

0: de esperança.
1: Saudamos a todos com a paz do Senhor Jesus. Nós queremos meditar hoje na palavra de Deus que está no Evangelho de João, no capítulo 10. Leremos o versículo 11, que diz assim: Eu sou o bom pastor. O bom pastor dá a sua vida pelas ovelhas. Jesus, em seu ministério, sempre procurou ser didático, facilitando o entendimento daqueles que o ouviam, seus discípulos, as multidões. Jesus sempre se apropriou de elementos do dia a dia, do cotidiano do povo, para transmitir ensinos eternos. Ele disse em uma das festas de Israel, lá em Jerusalém, ele se coloca em pé e diz assim: quem tem sede, vem a mim e beba. Ali, se colocando como esta fonte das águas. Ele certa vez também disse: eu sou o pão vivo que desceu do céu. Em outro momento, ele também disse: eu sou a luz do mundo, quem me segue não andará em trevas. Jesus, ele usava esses elementos do cotidiano simples para mostrar como ele poderia suprir a necessidade da nossa alma. E aqui nós lemos um texto que, mais uma vez, ele usa de uma figura tão conhecida naqueles dias, que é a figura do pastor e da ovelha. E ele diz assim: eu sou o bom pastor. O bom pastor dá a sua vida pelas suas ovelhas. Nesse relacionamento entre pastor e ovelha, o pastor entrega toda a sua dedicação, todo o seu cuidado, todo o seu amor. O bom pastor não mede esforços. O bom pastor está sempre preocupado com o seu rebanho, com as suas ovelhas, com o cuidado delas. Nós podemos nos lembrar do Salmo 23, tão conhecido, que é a expressão de um servo de Deus, o rei Davi, que demonstra como era este relacionamento de um pastor com as suas ovelhas. Ele mesmo, que também era pastor de ovelhas, mas no Salmo 23 se coloca no lugar daquele que entendia a necessidade de ser cuidado. Davi diz: o Senhor é o meu pastor e nada me faltará. Meus queridos, nessa mensagem, neste breve encontro que nós estamos tendo neste momento, nós queremos lembrar a você que acompanha esta mensagem, a sua alma, a sua vida, a minha vida. Nós temos a oportunidade também de ter um pastor. Que pastor é esse? Um pastor humano? Como é bom ter um pastor humano, né, ali na igreja, no dia a dia, para conversar, pedir oração. Mas melhor do que isto, nós temos um bom pastor. O bom pastor, que é um pastor celestial, que é o Senhor Jesus. Ele mesmo disse: o bom pastor dá a sua vida pelas suas ovelhas. O Senhor Jesus é este bom pastor que se preocupa conosco, que se preocupa com você, que conhece os nossos dias difíceis. O bom pastor que cuidava do seu rebanho com carinho, com atenção, conhecia os dias em que aquela ovelha estava triste, o dia que a ovelha estava doente, quando ela precisava de remédio, quando ela precisava ser trazida para perto com o cajado. O Senhor Jesus, ele é o bom pastor da nossa vida. Ele conhece as nossas limitações, sabe quando estamos feridos, quando estamos machucados, quando estamos preocupados, até mesmo quando estamos um pouco teimosos. Ele é o bom pastor que vai ao nosso encontro, porque ele tem interesse em nos trazer para perto. Nós fazemos parte deste aprisco do Senhor Jesus. O bom pastor, por quê?

ele tem interesse em resgatar, em cuidar, em preservar. Ele diz assim: olha, o bom pastor dá sua vida pelas suas ovelhas. Era muito comum no dia a dia de pastoreio o pastor ter que fazer uma intervenção, ter que lutar contra um predador, preservar as suas ovelhas, não é? Resgatar, livrar. Davi mesmo, ele explica que ele lutou contra o urso, ele lutou contra o leão, ele arrebatou, ele buscou a sua ovelha que estava quase sendo tragada. Jesus também, este bom pastor, todos os dias, a todo tempo, ele está indo ao nosso encontro. Ele quer apacentar a nossa alma, ele quer cuidar da sua vida, da sua família. Ele deu a sua vida por nós. Ele não somente proferiu essas palavras mostrando uma realidade do dia a dia de um pastoreio, mas literalmente ele entregou a sua vida para a nossa salvação, para que nós fôssemos preservados. Ele entregou a sua vida, o seu coração, ele entregou o seu espírito na cruz do Calvário para que nós tivéssemos esta comunhão com ele. E nesta mensagem, o Senhor quer nos lembrar deste cuidado. A ovelha tem muitas limitações, ela enxerga mal, ela ouve mal, ela não tem armas de defesa, ela não tem armas de ataque, ela é uma presa fácil, ela se perde, ela tem medo, ela é insegura. Nós somos assim, nós temos as nossas limitações. Sozinhos, nós não conseguiremos trilhar este caminho rumo ao aprisco celestial. Nós precisamos da direção do bom pastor. Podemos dizer, usar as palavras de Davi no Salmo 23, que já mencionamos: a tua vara e o teu cajado me consolam. Na presença deste pastor, nós temos toda a segurança. Nós temos a segurança em saber que enquanto estamos dormindo, ele está cuidando de nós. Quando estamos trabalhando, ele está velando pela nossa vida. Nós temos a segurança em saber que nos dias de calor, ele vai nos conduzir às sombras. Quando estivermos com sede, ele nos levará às águas tranquilas. E no final da jornada, quando o dia se findar, quando o sol se pôr, nós saberemos que estaremos seguros, porque o Salmo 23 se encerra: certamente que a bondade e a misericórdia me seguirão todos os dias da minha vida, e habitarei por longos dias na casa do Senhor. Depois de uma vida inteira seguindo a este bom pastor, ouvindo a sua voz e amando este pastor, nós teremos um destino final seguro. Nós teremos uma certeza que estaremos para sempre nos cuidados deste pastor amado, que é o Senhor Jesus. Ele disse: eu sou o bom pastor. Os homens podem até ser pastores dedicados, mas Jesus, ele é o bom pastor, ele é o sumo pastor, ele é o pastor perfeito, que nunca erra, que nunca se esquece de uma ovelha sequer. Aquela que está distante, ele vai buscar. Aquela que está sofrendo, ele acolhe. Aquele que está precisando de conselhos, ele é o conselheiro, ele é o maravilhoso. Nós encontramos tudo na presença deste bom pastor. Que ele continue pastoreando a sua vida, a sua alma, o seu coração e a sua família. Que Deus nos abençoe a todos. A paz do Senhor Jesus.

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1: O novo Código de Trânsito Brasileiro está sendo elaborado por uma comissão especial da Câmara dos Deputados e prevê diversas alterações nas leis que regem o trânsito das cidades brasileiras. Duas das principais mudanças previstas no texto são a possibilidade de adolescentes a partir de 16 anos obterem a permissão para dirigir e a criação de novas regras para bicicletas elétricas, ciclomotores e veículos autopropelidos. Entre outras mudanças, o texto estabelece um teto nacional para taxas cobradas no processo de aquisição da CNH, o que pode reduzir consideravelmente os custos para os candidatos. Além disso, institui um programa de auxílio financeiro para autoescolas e novas diretrizes para transferência na cobrança eletrônica de pedágios. Pela proposta, adolescentes a partir de 16 anos poderão obter uma permissão para dirigir provisória, válida até completarem 18 anos. O documento terá restrições específicas. O jovem só poderá dirigir dentro do perímetro urbano, entre 5 da manhã e 11:59 da noite, sempre acompanhado por uma pessoa maior de 18 anos e habilitada. O projeto também prevê que menores habilitados na categoria A poderão conduzir apenas motocicletas de até 150 cilindradas. Caso o adolescente cometa infrações graves, gravíssimas, ou seja, reincidente em infração média, perderá a permissão e terá de reiniciar todo o processo após atingir a maioridade.
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1: A maternidade costuma ser associada ao cuidado, acolhimento e dedicação integral aos filhos. Mas, por trás da rotina intensa enfrentada por milhões de mulheres, cresce um problema silencioso. A sobrecarga materna, seus impactos na saúde física, emocional e hormonal. Entre jornadas duplas, noites mal dormidas, trabalho, responsabilidades domésticas e a pressão constante para dar conta de tudo, muitas mães acabam negligenciando o próprio corpo. Segundo os especialistas, os efeitos desse acúmulo podem ser profundos e progressivos. Do ponto de vista ginecológico, o impacto do estresse contínuo também atinge diretamente o equilíbrio hormonal feminino. O aumento constante do cortisol, que é o hormônio ligado ao estresse, interfere na produção de estrogênio e progesterona. Os sinais aparecem de diferentes formas: queda de cabelo, piora da pele, diminuição da libido, dificuldade para engravidar e sensação constante de cansaço. O corpo fala o tempo todo, mas muitas mulheres acabam normalizando esses sinais. Os especialistas destacam ainda que a sobrecarga emocional e mental tem reflexos diretos, trazendo alterações como TPM mais intensa, cólicas mais fortes, ovulação irregular, que podem indicar que o organismo está em desequilíbrio. A ausência de acompanhamento médico reduz chances de identificar precocemente doenças ginecológicas. Entre as orientações da especialista estão priorizar consultas médicas, dividir responsabilidades, fazer pequenas pausas ao longo do dia.
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1: Uma orientação muito importante para quem trabalha ou já trabalhou é guardar os documentos da vida profissional, carteira de trabalho, contratos, holerites, comprovante de pagamento, carnês do INSS, laudos médicos e registro da atividade podem ser essencial no momento de pedir um benefício. Esses documentos ajudam a comprovar vínculos de trabalho, períodos de contribuição e até mesmo condições de saúde ou de atividade. Isso é importante porque nem sempre todos os empregos e contribuições aparecem corretamente no sistema do INSS. E sem documentação, a pessoa pode ter dificuldade para comprovar o tempo trabalhado e acabar tendo atraso ou até mesmo negativa no benefício. Por isso, manter seus documentos organizados facilita muito o processo de aposentadoria.

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1: Uma orientação muito importante para quem trabalha ou já trabalhou é guardar os documentos da vida profissional. Carteira de trabalho, contratos, holerites, comprovante de pagamento, carnês do INSS, laudos médicos e registro da atividade podem ser essencial no momento de pedir um benefício. Esses documentos ajudam a comprovar vínculos de trabalho, períodos de contribuição e até mesmo condições de saúde ou de atividade. Isso é importante porque nem sempre todos os empregos e contribuições aparecem corretamente no sistema do INSS. E sem documentação, a pessoa pode ter dificuldade para comprovar o tempo trabalhado e acabar tendo atraso ou até mesmo negativa no benefício. Por isso, manter seus documentos organizados facilita muito o processo de aposentadoria.

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2: Os moradores do Espírito Santo que solicitarem a nova carteira de identidade nacional podem incluir informações relacionadas à saúde no documento, como diagnóstico de transtorno do espectro autista, deficiência visual, auditiva, física ou intelectual. De acordo com a Polícia Científica, atualmente é possível incluir até 5 pictogramas que identificam condições específicas de saúde e deficiência que podem aparecer na versão física do documento. Segundo a corporação, é necessário entregar um laudo ou documento médico que informe expressamente a condição de saúde, o enquadramento em uma das categorias previstas e o respectivo Código Internacional de Doenças, o CID. Além dos dados impressos na carteira física, a versão digital da carteira de identidade nacional pode armazenar outras informações consideradas importantes para situações de emergência ou preservação da saúde do titular. Entre os exemplos citados pela Polícia Científica estão epilepsia, fibromialgia, uso de marca-passo, alergias medicamentosas e outras condições médicas comprovadas por documentação emitida por profissionais de saúde. As informações ficam disponíveis na versão digital do documento e podem auxiliar em atendimentos emergenciais. A nova identidade também permite o registro de informações como grupo sanguíneo, fator RH e condição de doador de sangue. Assim como ocorre com os dados de saúde, a inclusão depende da apresentação da documentação exigida para comprovação das informações.
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1: Durante muito tempo, roncar, dormir mal ou respirar pela boca eram vistos apenas como pequenos desconfortos do dia a dia. Hoje, sabemos que alterações respiratórias e distúrbios do sono podem impactar profundamente a saúde, o desenvolvimento e a qualidade de vida. E talvez uma das descobertas mais interessantes dos últimos anos seja justamente o papel da odontologia nesse processo. E é durante o sono que o organismo realiza funções fundamentais para crescimento, memória, aprendizado, equilíbrio hormonal e recuperação física. Uma noite mal dormida não afeta apenas o cansaço do dia seguinte. O impacto pode atingir concentração, comportamento, imunidade, desempenho escolar e até saúde cardiovascular. Nas crianças, esse efeito costuma ser ainda mais marcante. Sintomas aparentemente simples podem indicar alterações respiratórias importantes. Crianças que roncam frequentemente, dormem de boca aberta, babam no travesseiro, apresentam sono agitado ou dificuldade para acordar, podem estar desenvolvendo distúrbios respiratórios do sono. E o ronco infantil merece atenção especial. Ao contrário do que muita gente acredita, criança não deveria roncar regularmente. Ronco é um sinal de dificuldade da passagem de ar durante o sono. Em alguns casos, essa obstrução pode evoluir para episódios de apneia, quando a respiração sofre interrupções temporárias ao longo da noite.
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4: Olá, ouvintes da Rádio Manaim. Eu sou Andréia Talma e vamos conversar com um piloto de embarcação civil formado em Ciências Náuticas, oficial de Quarto de Náutica, Pedro Quirino. O tema de hoje é: primeira viagem de navio, o que não devo fazer?
5: Olá, Andréia, e olá, ouvintes da Rádio Manaim, a paz do Senhor Jesus. Aconselho conhecer toda a embarcação para familiarização com o ambiente, principalmente conhecer o ponto de encontro, onde em caso de emergência, a tripulação irá se reunir com os passageiros. Aprender a utilizar o colete salva-vidas. Os profissionais a bordo devem ensinar a colocar e manuseá-los em caso de emergência. E também sobre os procedimentos de abandono da embarcação, que serão ministrados pelos profissionais responsáveis até 48 horas após o embarque. Agora, em relação ao comportamento,

0: O passageiro não deve correr nas áreas externas, não deve apavorar os outros passageiros em situação adversa, e os pais devem ter cuidado com as crianças para que elas não se machuquem, atentando sempre às sinalizações da embarcação que está viajando. Qualquer outra dúvida, estou à disposição no Instagram, @jpquirino00. A todos, a paz do Senhor.
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1: Nós saudamos a todos com a paz do Senhor Jesus. Nós queremos meditar hoje na palavra de Deus que está no Evangelho de João, no capítulo 10, leremos o versículo 11, que diz assim: Eu sou o bom pastor. O bom pastor dá a sua vida pelas ovelhas. Jesus, em seu ministério, sempre procurou ser didático, facilitando o entendimento daqueles que o ouviam, seus discípulos, as multidões. Jesus sempre se apropriou de elementos do dia a dia, do cotidiano do povo, para transmitir ensinos eternos. Ele disse em uma das festas de Israel, lá em Jerusalém, ele se coloca em pé e diz assim: quem tem sede,